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3: 21 horas e 7 minutos.

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3: 22 horas e 10 minutos.

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2: 22 horas e 37 minutos.
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3: 23 horas e 5 minutos.

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siga tranquilamente, entre a inquietude e a pressa, lembrando-se de que há sempre paz no silêncio. Tanto quanto possível, sem humilhar-se, viva em harmonia com todos os que o cercam. Fale a sua verdade mansa e claramente, e ouça dos outros, mesmo a dos insensatos e ignorantes. Eles também têm sua própria história. Evite as pessoas agressivas e transtornadas. Elas afligem o nosso espírito. Se você se comparar com os outros, você se tornará presunçoso e magoado, pois haverá sempre alguém inferior e alguém superior a você.

intensamente o que já pôde realizar. Mantenha-se interessado em seu trabalho, ainda que humilde. Ele é o que de real existe ao longo de todo o tempo. Seja cauteloso nos negócios, porque o mundo está cheio de astúcias. Mas não caia na descrença. A virtude existirá sempre. Muita gente luta por altos ideais. E em toda parte, a vida está cheia de heroísmo. Seja você mesmo. Principalmente, não simule afeição, nem seja descrente do amor. Porque mesmo diante de tanta aridez e desencanto, ele é tão perene quanto a relva. Aceite com carinho o conselho dos mais velhos, mas também seja compreensivo aos impulsos inovadores da juventude. Alimente a força do espírito, que o protegerá no infortúnio inesperado. Mas não se desespere com perigos imaginários. Muitos temores nascem do cansaço e da solidão. E a despeito de uma disciplina rigorosa, seja gentil para consigo mesmo. Você é filho do universo, irmão das estrelas e árvores. Você merece estar aqui. Mesmo se você não pode perceber.

portanto, esteja em paz com Deus, como quer que você o conceba. E quaisquer que sejam seus trabalhos e aspirações na fatigante jornada pela vida, mantenha-se em paz com sua própria alma. Acima da falsidade, dos desencantos e agruras, o mundo ainda é bonito. Seja prudente. Faça tudo para ser feliz.

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2: Alô Brasil, está no ar o programa Viva a Vida da Pastoral da Criança.
3: Olá, amigo e amiga ouvinte. Que alegria estarmos juntos outra vez.
2: No programa de hoje, nós vamos conversar sobre a importância do sono de qualidade. É possível ajudar os bebês e as crianças a dormirem melhor?
3: E aí, você quer saber mais sobre esse tema? Fique com a gente.
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0: Sabemos que o bebê, quando nasce, não tem ainda uma organização do sono que lhe permita de dormir sozinho. Ele precisa do acolhimento e da ajuda dos adultos.
1: Para entendermos melhor sobre a importância do sono para a criança, vamos conversar com a Deise Ramos, enfermeira da Coordenação Nacional da Pastoral da Criança. Deise, por que o sono é tão importante?
2: O sono de qualidade é importante para todas as idades. E dormir bem influencia positivamente o comportamento durante o dia, melhorando assim a capacidade de concentração, memória e aprendizado. As crianças que dormem bem são mais ativas e alertas, têm mais disposição, aprendem mais e lidam melhor com as suas emoções. E além disso, o sono é um processo biológico fundamental na vida humana. Grande parte do tempo de um bebê, de uma criança ou de um adolescente é preenchido pelo sono. E dormir bem é essencial para a saúde e para o desenvolvimento físico e mental, para o organismo desenvolver defesas naturais contra as doenças e para uma boa qualidade de vida e bem-estar geral.
0: Qual o tempo ideal de sono para o bebê e para a criança?
2: A quantidade de sono necessária varia conforme a idade da criança, diminuindo gradualmente à medida que ela cresce e se desenvolve. No entanto, é importante destacar que cada criança é única, e tanto a quantidade quanto os horários de sono podem variar entre elas. Algumas crianças conseguem dormir por várias horas seguidas durante a noite e fazem cochilos curtos ao longo do dia, enquanto as outras, especialmente os bebês, tendem a dormir menos durante a noite e a tirar cochilos mais longos ao longo do dia.
1: Como deve ser o ambiente para ter um sono de qualidade?
2: O ambiente para um sono de qualidade deve ser tranquilo, confortável e seguro. O quarto deve estar silencioso e com pouca luz ou nenhuma luz. Uma temperatura agradável e uma cama confortável. Além disso, é importante evitar barulhos e o uso de eletrônicos antes de dormir. Falar de maneira suave com a criança e criar um ambiente calmo ajuda a promover o relaxamento.
0: O uso de telas prejudica o sono das crianças?
2: Sim, por conta da luz emitida pelos celulares, tablets e pela televisão, pode atrapalhar a produção de melatonina, que é o hormônio responsável pelo sono, o que dificulta o adormecer das crianças. Além disso, os conteúdos das telas podem estimular ainda mais as crianças, deixando-as mais agitadas. Por isso, o ideal é evitar as telas, principalmente antes de dormir, e priorizar atividades calmas nesse momento.
3: Você está ouvindo o programa Viva a Vida da Pastoral da Criança.
1: Deise, qual a importância da rotina para a qualidade do sono infantil?
2: É fundamental incentivar desde cedo a rotina antes de dormir e os hábitos saudáveis. Os pais não devem esperar que a criança esteja adormecida para então colocá-la na cama. A família desempenha um papel muito importante ao estabelecer os horários regulares para dormir e acordar, definir limites adequados para o uso de eletrônicos, por exemplo, e criar uma rotina noturna tranquila e acolhedora. Essas práticas ajudam a criança a associar o momento de dormir a sensações positivas, promovendo o desenvolvimento de um sono de qualidade.
0: Quais impactos a má qualidade do sono na infância pode provocar no desenvolvimento e na saúde ao longo da vida?
2: Uma má qualidade de sono na infância pode afetar muito o desenvolvimento da criança, já que é nessa fase que o cérebro e o corpo estão se desenvolvendo rapidamente. O sono pode ser visto como um momento de descanso e recuperação muito importante. Quando a criança não dorme bem, vários aspectos da sua saúde são prejudicados, como a memória, a concentração, a aprendizagem e o humor, podendo ficar mais irritada ao longo do dia. Além disso, o sistema imunológico fica mais fraco, dificultando a recuperação quando está doente.
1: Qual é a melhor posição para o bebê dormir?
2: A melhor e mais segura posição para o bebê dormir é com a barriguinha para cima. Dessa forma, reduz o risco de morte súbita e permite uma respiração mais segura. Onde o bebê dorme, deve-se evitar o excesso de roupas de cama, protetores laterais e travesseiros, brinquedos fofos e cobertas soltas. O bebê pode, sem querer, puxar esses objetos para o rosto e ficar sem respirar. Pensando na prevenção de acidentes durante o sono, Recomenda-se que o bebê e a criança tenham seu próprio espaço para dormir, adequado à idade e com condições seguras.
0: Qual é a importância de dormir bem e ter um sono de qualidade durante a gestação?
2: A gestação é um período especial na vida das mulheres, cheio de expectativas, sonhos e novas descobertas. No entanto, as mudanças no corpo, os fatores hormonais e as preocupações com o bebê podem dificultar o sono da gestante. E isso pode levar a indisposição, irritabilidade, alterações de humor e até dificuldade de concentração. Ter boas noites de sono é essencial para o bem-estar da mãe, pois contribui para sua tranquilidade e saúde mental, o que impacta positivamente a qualidade de vida de toda a família. Durante a gestação, as mudanças hormonais podem aumentar o estresse e as variações no humor. Por isso, dormir bem é ainda mais importante. Além disso, um sono adequado fortalece o sistema imunológico, ajudando a prevenir doenças.
1: Daisy, como equilibrar o sono do bebê e da mãe durante as mamadas noturnas?
2: Nos primeiros meses da vida de um bebê, é normal e totalmente esperado que ele acorde muitas vezes durante a noite. Além da necessidade de mamar, ele também está se adaptando à nova rotina fora do útero da mãe. Esse desafio é comum e real, mas com alguns cuidados podemos tentar torná-los mais seguros e menos desgastantes. E algumas dicas são: manter o bebê no mesmo quarto, mas em um berço próprio. É importante que a mãe tenha um espaço somente para ela dormir e relaxar, para que ela descanse nos momentos em que o bebê estiver dormindo. E quando o bebê despertar para mamar, manter as luzes baixas e o ambiente escurinho e silencioso, para que o bebê não desperte totalmente e entenda que aquele momento não é para acordar, e sim para se alimentar e dormir novamente. A mãe deve procurar escolher posições confortáveis e seguras para amamentar, reduzindo o desconforto e o risco de cochilos perigosos enquanto estiver com o bebê no colo. E sempre que possível, alternar com o pai ou com a sua rede de apoio. Quando estiver na hora do mamar, o pai deve trazer o bebê para a mãe amamentar, trocar a fralda, colocá-lo de volta no berço. Esses simples detalhes fazem toda a diferença e aliviam a sobrecarga materna. E à medida que o bebê cresce e se alimenta melhor durante o dia, as mamadas noturnas tendem a diminuir naturalmente.

0: O Viva Vida traz para você a mensagem da Coordenadora Nacional da Pastoral da Criança, Maria Inês Monteiro de Freitas.
1: Queridos ouvintes, o programa de hoje parece leve, mas o sono impacta diretamente na vida diária de muitas famílias que têm crianças em casa. Nem sempre as crianças têm uma rotina de sono adequada e muitas também não têm um sono tranquilo, porque vivem em ambientes de muito conflito. O sono é fundamental para o crescimento saudável das crianças. É durante o descanso que o corpo da criança se fortalece, o cérebro organiza as aprendizagens do dia a dia e as emoções se equilibram. Além dos benefícios para a saúde corporal e aprendizagem, o sono infantil está profundamente ligado ao cuidado, segurança e ao afeto familiar. Quando a criança dorme bem, rodeada de amor e paz, ela se desenvolve melhor, sente-se mais segura e cresce com mais saúde, equilíbrio e bem-estar. Um forte abraço.

0: Hoje está conosco a Monique Santana, líder da Pastoral da Criança em Sarapuí, Duque de Caxias, Estado do Rio de Janeiro.
1: Monique, que orientações os líderes da Pastoral da Criança dão para as famílias sobre a importância dos bebês e das crianças dormirem bem?
2: A orientação que a gente passa para as nossas mãezinhas e gestantes é que quando o bebê dorme bem, ele se desenvolve bem melhor. E o bebê precisa sempre de um lugar seguro e calmo para dormir. A gente orienta sempre elas a colocar o bebê para dormir de barriga para cima, que é muito mais seguro. Que durante esse sono, o bebê, a criança, ela libera um hormônio importante para o crescimento. E além disso, o sono permite que o corpo da criança, né, se recupere das atividades durante o dia a dia e cresça muito mais saudável. E para as gestantes, a gente orienta que às vezes é muito difícil, né, para elas dormirem confortável por causa do tamanho da barriga. Então a gente pede que quem puder, né, dormir do lado esquerdo sempre e colocar um travesseiro entre o joelho e a barriga para poder servir de apoio e que fique mais confortável possível. Viva a vida!
0: Vamos ouvir agora a mensagem de Dom Frei Severino Klasen, arcebispo de Maringá, Paraná, e presidente da Pastoral da Criança.
3: O sono da criança não é apenas descanso físico, é também um tempo de cuidado e amor em que ela se sente protegida. A rotina de sono, criada pela família, transmite segurança emocional, um sono tranquilo e gera confiança. Quando a criança dorme em um ambiente de paz, ela aprende, mesmo sem palavras, que é amada e cuidada e como é bom viver e dormir em paz. A presença dos pais ou cuidadores antes de dormir fortalece vínculos com a criança. Pode ser uma conversa calma, uma história, uma canção de ninar, uma oração. Aliás, as crianças, elas adoram ouvir e rezar com papai e mamãe. Envio a minha bênção a todos que me ouvem agora.

0: Estamos chegando ao final de mais um programa Viva a Vida. Obrigado pelo carinho da sua audiência.
1: Um abraço a todos e até o próximo Viva a Vida.
0: Até lá, pessoal.
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4: 5:15. 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
1: Ô, Leca, passe pra adiante, companheiro.
2: A demora é pouca, meu homem. Veio pedir uma podada pra uma tropa.
1: Pode encostar a tropa no mais todo caseiro, companheiro.

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1: 5 horas e 24 minutos.
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2: 5 horas e 32 minutos.
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0: 5:39.
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3: O programa de hoje é especial. No dia 8 de agosto de 1991, a Associação dos Fumicultores do Brasil, a nossa FUBRA, criava o Projeto Verde a Vida, na época como projeto. Para falar sobre esses 35 anos de atividades e ações, está conosco o secretário e gerente para assuntos corporativos da FUBRA, o Marco Antônio Dornelles. Bom dia, Marco. Seja bem-vindo.
4: Bom dia, Luciana. Bom dia aos nossos associados e a todos os ouvintes da rádio.
3: Como surgiu essa iniciativa e o que motivou a FUBRA a investir em educação socioambiental ainda no início da década de 1990?
4: Bom, Luciana, a nossa origem, né? A nossa origem, a FUBRA, uma associação dos plantadores de fumo em folha no Rio Grande do Sul, inicialmente, depois que se transformou, né, para os três estados, em Associação dos Fumicultores do Brasil. Toda organização, associação de produtores, ela busca atender às necessidades comuns dos seus associados. Inicialmente, a questão do granizo, os prejuízos, enfim, todos os benefícios que a associação veio trazendo, mas a gente olhou para as nossas comunidades e a gente viu a necessidade da diversificação. Trabalhamos com a Expoagro e com a questão da mudança do produtor, o hábito, o seu meio ambiente, era preciso fazer alguma coisa, e isso foi muito bem iluminado, essa ideia de trabalhar com a educação, com os filhos dos produtores. Então a gente reuniu aquelas atividades de a Semana do Meio Ambiente, o Dia da Árvore, numa atividade que era do ano inteiro, e isso foi construído na base, com os filhos, com a educação, junto com as escolas, onde os filhos dos nossos associados, né? E com certeza isso cresceu, nós tivemos nessa jornada aí, e eu tive a oportunidade, Luciana, de acompanhar desde o início. Eu comecei aqui em 89 na FUBRA, né, e a gente atendia as escolas com pequenos, e era muito bonito de ver ele cantando o hino nacional. Eu achei que isso já não existia mais, e aí a gente fazia palestra, e eu às vezes tinha dificuldade de me preparar para fazer uma palestra para crianças pequenas, porque o meu trabalho como engenheiro agrônomo é de fazer palestra para produtor. Mas foi muito legal isso, a gente se desenvolveu, e aí a FUBRA buscou parcerias com universidades e outros parceiros aí para hoje chegarmos, né, ao que temos nos nossos 35 anos.
3: Atualmente o Verde a Vida está presente nos três estados do Sul e desenvolve diferentes ações. Entre tantas atividades realizadas, quais as principais junto às escolas parceiras que tu poderias citar, Dornelles?
4: Inicialmente as atividades lúdicas com crianças pequenas, né, e palestra, mas eu destaco hoje, né, e também a gente tinha plantio de muda simbólico, distribuição de muda. Hoje os grupos ambientais, a pesquisa científica, o programa Óleo Saturado, o programa da Bolsa de Sementes, a robótica buscando a inovação, mas também o nosso projeto de restauração de florestas, né? Esse é fundamental, é um projeto bem maior que se une às outras instituições, às secretarias do meio ambiente, dos municípios, do estado, na restauração de áreas degradadas, né? Então, aquela distribuição que a gente fazia gratuita de muda, a gente agregou essas mudas aos projetos, né, que de recuperação, e que tenham a garantia de que essas mudas, né, que vêm lá das sementes, da Bolsa de Sementes, se transformam em muda e venham a recuperar áreas degradadas nos produtores ou em parques, né, municipais.
3: O programa incentiva várias iniciativas, como umas que tu já citaste, e também grupos ambientais, a pesquisa científica, a bolsa de sementes, a coleta de óleo de cozinha usado, o Papa Tampinha, robótica, enfim. De que forma essas ações transformam o aprendizado em resultados concretos para as comunidades?
4: Bom, quando uma ideia construída em conjunto é transformada em ação prática, aqui nós temos o aprendizado como conscientização. E a gente tem vários projetos das escolas, nós temos várias pesquisas científicas, onde a escola põe em prática. Vamos pegar um exemplo que a gente já viu em várias escolas, é o programa de recolhimento de lixo. Né, eles fazem todo isso e destinam, muitas vezes até eles comercializam aquelas. O programa tem as tampinhas das garrafas, tem as garrafas, e isso até um projeto de cooperativas escolares feito pelas escolas, eles têm até uma receita em cima desse trabalho desenvolvido. Isso é um exemplo onde, né, uma ideia se transforma numa prática. E esse é o resultado que nos chama muito a atenção de inúmeros projetos. Né, dessas várias escolas, de milhares de trabalhos apresentados na mostra científica que são colocados em prática. Então, esse é o principal, juntamente com o aprendizado, com a educação ambiental desenvolvida fazendo isso tudo na prática.
3: Um dos diferenciais do Verde a Vida é a aproximação entre a escola e o meio rural. Qual a importância de valorizar a agricultura familiar, as famílias produtoras e a sucessão rural dentro de um programa de educação socioambiental?
4: É resgatar a origem cultural do meio rural, é estarmos fortalecendo e valorizando os jovens, fazendo a sucessão nas famílias rurais. Então, esta eu acho que é hoje um desafio que se vive, porque a gente tem que admitir que os filhos dos agricultores, a gente trabalha muito pela sucessão, mas isso é eles que vão decidir. E a gente hoje já viu muitos jovens aqui, aqueles que ficaram, fizeram a sucessão nas famílias rurais, que estão muito bem, mas tiveram também aqueles jovens que seguiram outras carreiras, a carreira política. Nós já tivemos jovens que são prefeitos hoje, né? E assim, outros que passaram aqui na nossa... aqui na propriedade da FUBRA, o nosso foram até nossos funcionários, seguiram outros rumos, carreira, né, professores universitários, enfim, entraram pela área médica, mas eles levaram esse aprendizado, Luciana, para toda a vida deles. E é importante que quando a gente vê essas mudanças de hábito, né, é a mudança de toda a sociedade. E hoje o agricultor está produzindo porque a sociedade lá na cidade, né, demanda desses produtos. Então, o hábito das pessoas nas cidades que estão em maior número é que trazem ou puxam a demanda do que ser produzido, né, nas propriedades rurais. Então, isso não é perdido de forma nenhuma. Todos aqueles jovens, né, que passaram, que continuam fazendo a sucessão, e aqueles que estão em outras atividades, né, na sociedade, seja ela rural, né, para nós principalmente rural, mas também em maior quantidade a sociedade urbana.
3: O Verde a Vida também estimula muito o protagonismo dos alunos e a iniciação científica. Como a pesquisa contribui para que crianças e adolescentes observem os seus problemas nas suas comunidades e busquem soluções para esses problemas, tanto nas escolas, nas propriedades e nas comunidades?
4: Isto eu diria que é a curiosidade, né? É importante que o método científico, ele estimula inicialmente identificar o problema, e a própria comunidade é que tem que desenvolver uma solução. Então, muitas vezes as pessoas que têm um problema, uma sociedade, elas ficam, mas o prefeito não ajudou, mas o governador, mas o presidente. Quem tem que fazer as mudanças somos nós. Os governantes dão suporte para a sociedade. E aqui nós destacamos que o protagonismo, né, dos jovens é eles identificarem os problemas, os gargalos, e eles próprios, né, a própria sociedade, botar a mão, né, e fazer desenvolver, né, as soluções propostas, e acredito que isso em todas as sociedades, uma sociedade que não assume esse protagonismo, ela vai estar, eu diria, ao rumo de quem quiser, e isso a gente tem estimulado, né, muito forte para que as pessoas, os cidadãos, eles tenham atitude, sejam críticos. E essa crítica, né, que desenvolve a questão da curiosidade para desenvolver as soluções para os problemas. Os problemas que todas as sociedades enfrentam aí hoje no mundo inteiro.
3: Depois de alcançar tantas escolas, municípios e comunidades, quais são os principais resultados e legados que o Verde a Vida deixa ao completar 35 anos?
4: O resultado de conscientizar os jovens alunos é ter o protagonismo, né, dos futuros produtores ou onde eles estiverem trabalhando, com a postura, né, que incorpora a variável ambiental nas atividades produtivas, nas atividades pessoais, mas todas as pessoas têm a sua atividade de produção, seu trabalho. Então, esse eu diria que é o grande resultado que nós temos. Levar para a conscientização, né, e a postura voltada, né, ao respeito ambiental como processo produtivo, que o olhar ambiental ele vai te fortalecer, vai te trazer resultados maiores para a tua vida toda.
3: E os principais desafios e projetos para ampliar ainda mais a atuação do Verde a Vida nos próximos anos?
4: Bom, eu diria que os nossos desafios é estar constante inovando, porque hoje as mudanças são muito grandes. Depois da pandemia, parece que tudo se acelerou, né? Então é importante a gente estar acompanhando as mudanças de hábito, né? E sempre com a consciência ambiental. Com isso, estaremos buscando a sustentabilidade, né? Eu acho que quando a sociedade, quando o cidadão, ele olha não apenas o seu, a sua proximidade, ele atua no seu ambiente mais próximo, mas ele tem que pensar no global, ele tem que pensar que a atuação que ele está tendo aqui, né, como o professor Leon fala, né, a atuação local, mas com a consciência no ambiente todo, no global. Então, eu diria que a sustentabilidade é estar nas ações e nas decisões e nos hábitos de todas as pessoas no mundo inteiro.
3: Para encerrarmos, que mensagem, Dornelis, tu deixas para os nossos alunos, professores, escolas, enfim, a todos que ajudaram e estão ajudando a construir os 35 anos do programa Verde a Vida e o futuro?
4: Bom, a gente, com certeza, a gente não teria feito, né, Luciana, esses 35 anos sozinho. A FUBRA tem que agradecer aos governos municipais, né, às escolas, aos alunos e pais, né, às famílias dos nossos associados, a nossa equipe da FUBRA aí, toda espalhada, né, pelos 3 estados, as nossas filiais aí, né, agradecimento pela vontade dessa comunidade escolar, eu diria assim, né, de fazer nosso ambiente melhor e juntos continuar enfrentando os novos desafios. Importante também agradecer aos nossos parceiros, à Universidade Federal de Santa Maria, com a Bolsa de Semente, enfim, a todas as sociedades, né, que no recolhimento do óleo saturado, enfim, todos os projetos aí e demais instituições também que a gente tem nos diversos locais. E só assim, Luciana, a gente vai estar, né, passando esses 35 anos e caminhando, acompanhando as necessidades da nossa sociedade, né? E que isso é uma coisa importante que todos nós devemos ter nas nossas atitudes, né? A consciência ambiental para ter uma sociedade, um lugar, um mundo melhor. Então é esse o que a gente deseja aí, né? Como agradecimento e desejando a todos aí um bom dia, né? Comemorando os nossos 35 anos do Verde a Vida.
3: Finalizamos então esse nosso programa especial, 35 anos do programa Verde a Vida, agradecendo a presença do Marco e parabenizando a FUBRA e toda a equipe colaborativa, que são mais de 1.200 nos 3 estados do Sul, por todo esse caminho percorrido com o programa Verde é Vida. Bom dia a todos e até uma próxima.
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siga tranquilamente, entre a inquietude e a pressa, lembrando-se de que há sempre paz no silêncio. Tanto quanto possível, sem humilhar-se, viva em harmonia com todos os que o cercam. Fale a sua verdade mansa e claramente, e ouça dos outros, mesmo a dos insensatos e ignorantes. Eles também têm sua própria história. Evite as pessoas agressivas e transtornadas. Elas afligem o nosso espírito. Se você se comparar com os outros, você se tornará presunçoso e magoado, pois haverá sempre alguém inferior e alguém superior a você.

intensamente o que já pôde realizar. Mantenha-se interessado em seu trabalho, ainda que humilde. Ele é o que de real existe ao longo de todo o tempo. Seja cauteloso nos negócios, porque o mundo está cheio de astúcias. Mas não caia na descrença. A virtude existirá sempre. Muita gente luta por altos ideais. E em toda parte, a vida está cheia de heroísmo. Seja você mesmo. Principalmente, não simule afeição, nem seja descrente do amor. Porque mesmo diante de tanta aridez e desencanto, ele é tão perene quanto a relva. Aceite com carinho o conselho dos mais velhos, mas também seja compreensivo aos impulsos inovadores da juventude. Alimente a força do espírito, que o protegerá no infortúnio inesperado. Mas não se desespere com perigos imaginários. Muitos temores nascem do cansaço e da solidão. E a despeito de uma disciplina rigorosa, seja gentil para consigo mesmo. Você é filho do universo, irmão das estrelas e árvores. Você merece estar aqui. E mesmo se você não pode perceber,

Portanto, esteja em paz com Deus, como quer que você o conceba. E quaisquer que sejam seus trabalhos e aspirações na fatigante jornada pela vida, mantenha-se em paz com sua própria alma. Acima da falsidade, dos desencantos e agruras, o mundo ainda é bonito. Seja prudente. Faça tudo

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1: olhai pelo chefe de casa. Bom dia, queridos irmãos e irmãs. Bom dia, povo de Deus. E claro, parabéns a todos os pais hoje, Dia dos Pais. Família que reza unida, unida sempre estará. Paz, a nossa oração, nossa gratidão e nossa prece. Vamos juntos rezar pela família, invocando a Santíssima Trindade, em nome do Pai, do Filho e do Espírito Santo. Amém. Sagrada Família de Nazaré, nesta manhã me coloco em oração por todas as famílias. Ó Sagrada Família de Nazaré, que as famílias aqui na Terra tenham o discernimento necessário para fugir de todas as ciladas que o mundo oferece. Jesus, Maria e José, eu coloco como intenção especial os pais aqui na Terra. Que Deus, o Pai do Céu, nos concedeu como pai biológico ou pais do coração. Diga o nome do seu pai. Senhor, aos pais falecidos, peço descanso eterno e a luz perpétua. Aos pais vivos, saúde, prosperidade e paz. Senhor, abençoai e santificai as famílias, de modo especial os casais. Aperfeiçoai o amor dentro do matrimônio. Fazei com que sempre lembrem o pacto nupcial e que possam a cada dia, no perdão, no diálogo, na fidelidade, reavivar o amor que os une. Senhor, nesta manhã, eu venho pedir que o perdão seja abundante na família, que o amor seja constante e o diálogo uma ponte de recomeço. Afaste para longe das famílias brigas, discórdias, desavenças, infidelidade e enfermidade. Nesta manhã peço, Senhor, afastai para longe todos os ataques do inimigo contra a família. E de modo particular, por estas pessoas que em minha família precisam de oração. Sagrada Família de Nazaré, santificai e protegei a minha família. Rezo, Senhor, pelos pais, pais biológicos, pais adotivos, que vivam verdadeiramente a missão da paternidade. Pai nosso, que estais no céu, santificado seja o vosso nome. Venha a nós o vosso reino, seja feita a vossa vontade, assim na terra como no céu. O pão nosso de cada dia nos dai hoje. Perdoai-nos nas nossas ofensas, assim como nós perdoamos a quem nos tem ofendido. E não nos deixeis cair em tentação, mas livrai-nos do mal. Amém. O Senhor esteja convosco, Ele está no meio de nós. Que a bênção de Deus Todo-Poderoso recaia sobre a água, a roupa dos enfermos, principalmente a família e os pais. Em nome do Pai, do Filho e do Espírito Santo. Amém. Sagrada Família de Nazaré, santificai e protegei a minha família. Amém.
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3: 6 horas e 12 minutos. 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

0: 6 horas e 19 minutos. 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

0: 6:35. 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

6:44. 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

0: 6:51.
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0: 6:59.
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Olá, bom dia, bom dia! 7h01, 7:01 desta manhã, domingo. Hoje, dia 9 do mês de agosto, estamos no Domingo dos Pais, né? E tá pintando um domingo maravilhoso, né? Vamos ter aí um dia maravilhoso de sol, né? Clareando o dia já nesta manhã. Tempo bom aí. Luiz Fernando Machado na parte de áudio. Vamos ficar até as 8:30 da manhã, levando a boa música, a participação do ouvinte também, que queira participar pelo WhatsApp, pelo áudio, enfim, aí, mandar seu recado pelo 3261-1270, né? E também pelo nosso fixo 3261-1030. E vamos tocar amanhã aí, no dia de hoje, então, no dia 9, Dia dos Pais, domingo aí, para homenagearmos a você, papai, né? Embora quem não tem também, lembre, né, do que ele fez, do que ajudou, do que acabou, de certa forma, fazendo coisa boa para a vida dos filhos aí. Vamos em frente, tá? Para cantar, Maurita aí, para alegrar amanhã também. 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Vem quem aí, Luciano? Pra nós, então? Puxando a primeira música aí, né? Vai puxar já a primeira pra nós aí, né? Pra largar uma de começo aí pra... nesse início de manhã aí. Bom dia pra você aí. Sintonizado, você tá mateando, tomando aquele mate amargo, você tá curtindo a manhã, se preparando aí também pra dar uma passeada, dar uma saída hoje. Os Atuais vai cantar aí já, abrindo com eles, Reis do Baile aí.

Tá aí, 7 horas com mais 6 minutos, 7:06 desta manhã, domingo. Daqui a pouquinho a temperatura para você também nesta manhã, que vai sair de casa. Você que já tá levantando, tomando seu mate amargo. Alô, Carlos Zerati. Bom dia, Carlos Zerati. Você também é papai, né? 5 graus de temperatura? É, olha aí, 6 graus. Olha aí, 6 graus de temperatura. Alô, Carlos Zerati, parabéns pra você também. Você é papai também, Carlos, né? Abração aí, Carlos Zerati, que é no Domingo dos Pais pra ti, pra sua esposa Rejane. E que Deus abençoe a vocês aí, tá bom? É, que fortaleça também. Um abraço, então, Carlos Zerati, a Rejane, aí na Várzea dos Cunhas. Bom dia também para os filhos Doracildo Machado e o Clóvis Machado, da dona Clarinda. É homenagem à dona Clarinda Machado, a mãe, homenageando os filhos, portanto, que são pai, o Doracildo Machado e o Clóvis Machado, lá do Boqueirão da Estiva. Grande abraço para vocês aí e um bom dia. 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

7 horas com mais 8 minutos, 7, 8. Daqui a pouco tem Chiru Missioneiro cantando, hein? É Casal de Louco aí a música, né? Casal de Louco, a música do Chiru Missioneiro. Um abraço pro Leandro, dona Leonice Cassol, lá nos ouvindo, de Formigueira. Um abraço pra esse casal maravilhoso, esse produtor de soja, produtor de trigo, de milho, né? Que leva o alimento pra mesa. Um abraço, Leandro, dona Leonice, e pra família linda e maravilhosa aí, tá bom? 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

6 graus e a temperatura amanhã de domingo, dia 9, dia dos pais. Vamos cantar? Ah, já temos alguma coisa no celular, hein? Vamos uma música primeiro, então. Chiru Mistureiro cantando aí, 7 horas com mais 10 minutos, canta.

0: Tá aí a música do Chulho Missioneiro, 7:13, 6 graus de temperatura, para Bolzan, material de construção, todo o material para essa obra, móveis para banheiro, tapetes, lustres, piso, fogão, tinta, venda de areia em carga, brita, né, aquela pedra avermelhada. 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São 7:14, 7:14. Bom dia para a família Boca, né? Alô, Boquinha, abraço, Boquinha. Aí na parte alta, abraço também pro Boca, o Henrique Salazar, o Ademar Salazar tá nos ouvindo, bom dia para vocês também, o Wilson Borchat, a Chica lá em São Miguel, os amigos aí da nossa comunidade também, né? Interior cidade, vamos aqui pro nosso, abrindo nosso WhatsApp nesta manhã de domingo, nosso amigo tá aqui, ó, Jaime Silveira, alô seu Jaime, é, em primeiro lugar, agradece esse dia maravilhoso que Deus tá nos dando, e que é um dia dos pais, roda para nós, pai, de pai para filho, com Mano Lima, e homenagear o filho Éder e o Guilherme, que é pai do Guilherme, né? O Éder, ofereço pro Éder, pro Guilherme, filhos, um abração para vocês, tá bom? Abraço aí, meu amigo Jaime Silveira Ginete, dona Cleone, um abraço, prepara um café para esse homem aí, tá bom? Também bem reforçado o dia dos pais. Bom dia, Chico. É, aqui da Vila Rosa, feliz dia dos pais para todos também. Ivo Capitão, alô tio Ivo aí na Vila Rosa. Bom dia, gremista, que Deus abençoe todos nós, pais. Léo Canhoto e Robertinho, meu velho pai. Ademar Salazar, alô Ademar. Ademar Salazar, a Marilene Machado, da Timbaúva, Formigueiro, tá aí, pediu aí uma música também pra rodar nesta manhã. Temos um áudio aí, quem nos mandou o áudio pra nós aí, vamos saber agora, tem um áudio aqui no programa, também mandou um recado aqui, feliz dia dos pais, abençoado pra todos nós aí, Leandro Cassol, alô tio Leandro, abraço pra ti aí. Reni de Paraíso do Sul, alô tio Reni, bom dia.
1: Bom dia. Ei, aqui é o Reni de Paraíso do Sul. Eu tô desde ontem de manhã em Faxinal. Hoje eu tô de novo, comecei às 6 horas a trabalhar aqui no Faxinal. Aí eu queria fazer uma homenagem para todos os pais, para todos eles. Para ti ali da rádio, para o pessoal da rádio aí que são pai. E para aquelas mães também que são pai e mãe ao mesmo tempo. As mães solteiras, que nem diz o ditado, né? Roda aí pra mim, Teixeirinha. Tropeiro velho, pode ser? Aquele abraço. Eu já faz um ano que meu pai foi morar com Deus, aí não tem essa oportunidade de dar um abraço nele. Mas quem tiver a oportunidade de dar um abraço no seu velho, aproveita esse dia.
0: Isto mesmo, valeu Reni, um abraço pro amigo Reni, tá, natural de Paraíso, tá trabalhando lá em Faxinal, um abração pro amigo, um bom dia pra ti Reni, sucesso, felicidades, tá bom? Feliz dia dos pais pra ti também, hein? São 7:17, é de pai pra filho cantando Mano Lima, hein? Vamos preparar então aí, Mano Lima cantar em seguidinha, eu tenho aqui também um recado dos nossos ouvintes, né, que tá aqui, vamos preparando nossa papelama também, né? Bom dia aí, pessoal. Alô, João Batista. Abraço do meu amigo João Batista. O Augusto Menegasto, ligado? O Antônio Furlan. A Cecília, aí na comunidade São Roque. Com o Luna Diniz, tem festa domingo que vem, né? Domingo que vem tem festa aí em São Roque. Abraço os amigos aí que estão ligados aqui nesta manhã. Bom dia também. Vai pra quem aqui? Vai pra quem? Parabéns também. Abraço aí. Bom dia. Bom dia. Vai pra, né? Aqui, ó. O seu Antoninho, dona Neida Bainardi, lá em São Miguel. Um abraço, Toninha, Neida Bainardi. O Titeu, a Vera, também em São Miguel. Bom dia, Pedrinha Rosa, lá em Silveira Martins. Tá preparado o Mano Lima pra cantar? E tá chegando, eles estão cantando Mano Lima.

7h21, 7h21, Mano Lima cantando, homenageando a todos os pais neste domingo. Bom dia também, vai pra quem aqui, ó. Bom dia, pediram música do Rick Renner, pai. O pai José Leandro da Silva. Alô, José Leandro da Silva, homenageado pelo Leonardo e pela Daniela. Alô, Daniela, alô, Leonardo, homenageado aqui para homenagem, para homenagem do pai, José Leandro da Silva. Bom dia, bota o galo cantar para quem já tá de pé cedito da manhã, aí na Fazenda Santa Isabel, a Gladys Olcho, seu Írio, o Renildo, o seu Armando, dona Ivone, eu, Danilo Olcho, estão matando essa hora da manhã, né, aí na Fazenda Santa Isabel. E vão acordar também, né, a Tayla e a outra menina também. Isso, vão acordar elas falando alto aí, né? E tomando mate nessa manhã, conversando, falando sobre o preço do arroz, o preço do soja, do milho, da batata, né? Ele até porque. Um abraço, pessoal, da Fazenda Santa Isabela aí. E o Willio, o Renildo, daqui a pouquinho vai fumar. Ele já tomou umas 4 térmicas de água aí, de chaleira de água, né? É, toma de chaleira. Isso aí. Um abraço pra esse pessoal aí da Fazenda Santa Isabel. E o Jorge Sabim, né? Como é que tá, Jorge Sabim? Abraço pro Willio Soares, sabendo, nos ouvindo. Aí na Fazenda, o Leomar, a Rosane. Bom dia pra vocês também.

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Bom dia, seu Hermílio Copes, lá na loja Vídeo Sol em Agudo, tá batendo essa hora da manhã, feliz dia dos pais pra ti, meu amigo Hermílio, Hermílio Copes, lá na loja Vídeo Sol. Bom dia, Antônio, Gustavo, lá na Avenida Concórdia, em Agudo, próximo à Igreja São Bonifácio. Bom dia também o presidente Dieter Berger, presidente da Cooper Agudo, também nos acompanhando. Bom dia, Carlos Derli Pacheco, aí na Belizaro. Alô, Carlos Derli Pacheco, abraço. Alô, Sidney, o Derli e a Giselda Vargas, lá em Bom Retiro, também ligados. Seu Hélio, alô, tio Hélio, do Jornal Regional Rural de Agudo, também nos ouvindo, sempre da manhã, hein? Um abraço, tio Hélio. Bom dia também na Várzea dos Cunhas, o amigo Luiz Carlos Joras, também ligado, sempre aqui na integração, aqui nesta manhã. Vamos aí, 7h25, Três Vendas. Alô, Três Vendas, estão vivendo aí, se preparando para o jantar italiano, é no próximo sábado. Abraço, meu amigo Valdir Gás, alô Valdir, alô Jaime Michelotti, um abraço, Lauro Marquete, Paulo Poçobon, abraço também, bom dia o Cipó, nos ouvindo, bom dia também lá para os amigos, é o presidente Gelson Casaroto, Três Vendas.

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0: são 7:30, 7:30. 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Bom dia, meu amigo Alferi e também a Albertina. Aí na rua Gustavo Cati, na Avenida Gustavo Cati Formigueiro, o Breno felicita o seu pai Éder com todo amor e carinho, Dia dos Pais. A Bruna Denialzi felicita seu pai Alferi com muita saúde, felicidades também. E a você, Chico, um feliz Dia dos Pais, saúde, felicidades, né? A todos os pais ouvintes aí. Valeu, Albertina. Grande abraço pra ti aí, né? Gustavo Cati Formigueiro. Jorge Guedes também. Ser pai é ter nas mãos a missão mais nobre do mundo, educar um filho. Bom dia, um feliz Dia dos Pais pra ti, meu amigo Jorge Guedes. Gosto de pedir a música Só 3 Dias, com Vilseu Pause. Homenagear a toda a equipe aí do restaurante Emílios. Alô, Mairê, um abraço, Mairê, lá de São Miguel, trabalhando lá no restaurante Emílios. Aí, Mairê, hoje com aquele cardápio especial, Dia dos Pais, mas tá bombando de gente hoje lá, né? Valeu, Mairê, um abraço pra ti e pra toda a equipe aí do restaurante Emílios, ao lado do Posto Fuser, também nos acompanhando. Lisandro Simão Batista tá conosco amanhã também para falar. 7:32, Lisandro, bom dia.
1: Oi, bom dia, Francisco Bozan. Tudo bem? Aqui é o Lisandro Batista do Boqueirão. Bota aí com os serranos aí, o baile da Mariquinha. Falei para toda a galera do Boqueirão, da Estiva, do Campo Novo e da Grande Restinga, para todos os. E essa oferece música para todos os papais do Rio Grande, tá? Para mim, para ti, para toda a galera, tá? Ah, feliz Dia dos Pais para nós, tá, mano? Bastante paz, saúde, alegria e amor. Ganhamos uma ontem, mano. Saímos do rebaixamento, tá? Abraço, bom domingo. Tá frio, né, mano? Tchau.
0: Valeu, valeu, Lisandro Batista. Saiu do atoleiro aí, tá bom? Um abraço pro amigo 732. Prepara pra nós aí a música do Tropeiro Velho, com Teixeirinha, pra homenagear toda essa gurizada buena aí, dos pais também que estão ligados em Tropeiro Velho, tá bom? Pra bom dia, Luiz Fernando, parabéns pra você, para todos os pais também. Desejamos a todos os e que tenham um domingo abençoado. Música do Gil de Freitas, Retorno do Papai. Aqui fica nosso grande abraço, o Vicente Alenir, lá da Palma Santa Maria. Vale, frase, alô, dona Vale. Bom dia, abraço para hoje para o Rodolfo, meu esposo, que é pai, e um abraço bem daqueles caprichados, tá certo, Rodolfo? Um abraço para ti, Fred dos Pais, dona Vale Frase, lá da Várzea do Agudo. Nosso bom dia para vocês aí.

0: Rafinha Tropeiro Velho, bom dia, 7h34.
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5: Sete horas com 42 minutos, 6 graus de temperatura, manhã linda de sol, brilhante, né? O sol vai estar, né? Céu azul, maravilhoso para feliz dia dos pais a todos aí, né? 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Temos o Ari Luca, alô tio Ari, também tá ligado e mandou um áudio para nós. Vamos ver, saber a previsão do tempo para hoje, os próximos dias, a temperatura. Alô tio Ari, bom dia.
6: Bom dia, Francisco. Bom dia, Luiz Fernando. Deve ser o Luiz Fernando hoje, né? Ótimo domingo a todos. Previsão do tempo, então, hoje o tempo é bom, com sol, logo mais o sol bonito. A mínima foi de 5 graus hoje para amanhã, 5h30. Nesse momento faz 6 graus. 6 graus em Restinga Seca. E uma máxima de 16. Não sobe muito, mas o sol entre nuvens. Algumas nuvens aparecem, mas tem o sol. Bonito. Então, lindo domingo. Para segunda-feira também o tempo é bom. Uma mínima de 5 e uma máxima de 17. Para terça-feira, tempo bom. Mínima de 6 e uma máxima de 18. Já para quarta-feira o tempo muda com o retorno da chuva. Então já na madrugada de quarta-feira já pode retornar as pancadas de chuva. Pelos dados que nós temos hoje, não será muita chuva. Em torno de 20 milímetros a 25 milímetros para quarta-feira. Mas não tem risco de temporal pelos dados que temos hoje. E segue até domingo que vem com as temperaturas assim, em torno de 8, 9, 10, máximo, mínimo 12. E as máximas não sobem muito, chegando no máximo lá por quinta ou sexta-feira, semana que vem a 21 graus. Então essa semana vai ter aquele calor, bastante calor. Parabéns já para todos os pais, né, hoje, no domingo. Para ti também aí, Chico, e todo o pessoal da rádio aí que são pai. O meu que já está no céu, que não tem mais meu pai aqui junto comigo, né, mas está lá no céu. Parabéns para todos, então, os pais, nesse lindo domingo. Que Deus abençoe a todos. Tenham um ótimo domingo, tenham todos um bom dia.
5: Valeu, valeu, Ari Luca. Grande abraço, tio Ari. Ah, o homem tá ligadão aí. Abraço, previsão do tempo aí. Bom dia, Marilei. Bom dia, Marilei. Pede música com o Rick Renner. Te amo, pai. Para o Leonilson e pro Marivon, que são pai, e para todos os pais do mundo. E também pro pai Otacílio, que é o pai da Marilei. Valeu, Marilei. Um abraço. Gilson Murilo Severo também tá conosco. Abraço, Gilson. Bom dia pro amigo aí, vereador Gilson de Formigueiro. Mandou um áudio pra nós aí.
7: Bom dia, Chico. Bom dia, ouvintes da Rádio Integração. Passando para desejar um feliz Dia dos Pais para todos os pais que estão nos ouvindo, os pais aqui da nossa querida Formigueiro, lá do Jacuí. Um abraço especial para o meu primo Deloí, que deve estar na escuta do teu programa. Um feliz Dia dos Pais para ele, que com certeza os filhos que moram espalhado no estado, devem estar ali pelo Jacuí hoje. Então, um grande abraço pro meu primo aí. E pra ti, Chico, um grande abraço pra ti também, que eu sei que é paizão, tá? Pra mim, um grande abraço. Pra todos que estão nos ouvindo. Um abençoado domingo a todos. Vindo de Jacuí, posei no Jacuí, vindo aí trazendo a Thalys pra assumir agora às 8h30 o plantão da Farmácia Sanar. Grande abraço a todos.
5: Valeu, Gilson, grande abraço pra ti. Bom dia, Chico, também a Thalys lá da Farmácia Sanar. Olha aí, desejo um feliz Dia dos Pais a todos os pais, mães que fazem papel de pai também. Mas feliz Dia dos Pais especial ao meu esposo Gilson Murilo Severo, Gilson Murilo Belmiro Severo, mas que comprido, hein? Por ser um ótimo pai para minha filha, tá certo, Thalys? Grande abraço para ti aí, bom dia e um ótimo trabalho também. Bota os parabéns porque hoje a esposa do Jurandir Guedes está de aniversário aí no Pedregulho. Abraço, Jurandir Guedes, homenageando a todos os pais. E a esposa Marlene, que tá colhendo mais um ano de vida, ele vai botar um porco assado hoje, né? Ah, um porquito assado no espeto hoje, né? Pra dona Marlene, aniversário hoje, aí no Pedregulho, um abraço pra esse povo amado aí.

Parabéns, parabéns, Marlene, esposa do Jurandir Guedes. Família Guedes vai se largar pra lá hoje, né? Vai saltar Guedes de tudo que é canto aí. Prepara baile da Mariquinha com... Baile da Mariquinha com Serranos, né? 7h46 pra Comeg Peças Agrícolas em Santa Maria. 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Baile da Mariquinha tá chegando, cantando Serranos. Bom dia, um feliz Dia dos Pais.

Isto mesmo, parabéns a você, papai. São 7:50, 7:50. 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

0: 7h52, o Ivan Machata conosco, né? O Ivan tá ali. Bom dia, Oscar. Alô, Oscar. Bom dia, Chico. Um feliz dia dos pais pra ti. Um abraço do Nani também. Alô, meu amigo Nani. Grande abraço pra ti, Nani. Temos o Ivan Machado, né? Figura marcante no programa. Alô, Ivan. Bom dia.
1: Bom dia, Francisco. Como é que tá o amigo? Tudo bem? Nesse domingo maravilhoso, de sol. Eu tô aqui tranquilo, escutando teu programa. Não deu pra te tocar ontem pra nós a música que eu te pedi, de repente tava meio atarefado, meio com horário meio curto. Toca hoje pra nós o trio Remeleixo, Juramento, junto e misturado. Abraço.
0: É, o homem pediu Juramento aí, ó. Trio Remeleixo. Tem isso aí, ô? Vamos botar pro Ivan Baixado aí, não vou deixar o homem malo hoje aí. Temos a Loila, também tá ligado conosco em Nova Palma, pessoal de Nova Palma, para a padaria do Nena, produzindo e comercializando os deliciosos pães, bolacha, coisas boas, né? Feita aí na padaria do Nena, Nena, Valéria, Aline, né? Tava bombando ontem, véspera do Dia dos Pais. Alô, Loila, alô, Nova Palma, bom dia pra ti aí.
2: Bom dia, Chico, aqui é a Loila, gostaria de homenagear meu pai Adão, de Oliveira, de Paraíso do Sul, pelo Dia dos Pais hoje. Quer dizer que eu amo muito ele e tô indo pra lá pra passar com ele hoje. Pediram uma música bem bonita pra oferecer pra ele. Meu velho pai, Tonico Tinoco, se for atendido, agradeço. Pra todos os pais do Brasil inteiro. Um abraço.
0: Valeu, valeu, Loila. Valeu, Nova Palma. Grande abraço para Cotricel. 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

Quem é que vão trazer? Rick Renner ou aquela do... Do lado do amigo Ivan Machado? Rick Renner agora, né? Rick Renner, tá bom? Alô, prefeito Saditolfo, lá de Silveira Martins, um abraço. Alô, povo de Silveira Martins, um abraço. João Carlos Piveta, lá do Grupo Pecuária Piveta, sempre ligado, lá em Silveira Martins, um abração para amigo também. Alô, tio Hortêncio Dornelles, aí na fábrica de estofados, né? Estofados Dornelles, tio Hortêncio. Um abração pro amigo também. Alô, tio Noeli Vanes. Um abraço, tio Noeli. O seu Paulo Santos também ligado sempre aqui, né? O Marcos Lorenzoni, a Carla, aí na Colônia Borges. Bom dia pra vocês também aí na Colônia Borges. Canto no programa Rick e Renner.

Rick Renner cantando, pai. Olha, 7:59. 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Alô, patrão do CTG, Passo da Porteira Santuário, o verde e branco aí do Santuário, abração, seu Luiz Grigoleto, tio Bis, do Amali, tá feliz da vida, ontem à noite teve o jantar Fandango, lá do CTG Passo da Porteira, 39 anos do CTG, lá do Santuário, 295 jantas servidas ontem à noite. E a todos que lá participaram, as invernadas artísticas do CTG também. E o patrão aproveita a oportunidade para desejar a todos os pais, sócio, não sócio, aquelas pessoas que fazem parte aí do CTG, desejando a todos aí um feliz e abençoado Domingo dos Pais a todos aí, tá certo? Parabéns, patrão, 39 anos a todos que fizeram a história, né? Como patrão dessa entidade. Abraço, meu amigo Abel Oliveira dos Santos, nosso vereador de Santuário. Abraço o seu Anjo Grigoleto, também que foi patrão daquela casa. Alô, tio Rubens Orato, grande abraço, pessoal de Santuário, aí do Passo da Porteira. São 8:00 da manhã, 8:00, bom dia. Temos aqui várias mensagens. Minha amiga Bruna Oliveira, Santa Maria, pede Fruta da Mata. Bom dia, Bruna Oliveira. Maurício Matheus também tá conosco, tá mateando. E tá pro Restinga Seca o garoto, né? Bom dia, Nena. Pessoal da padaria do Nena aberto, hein? Tá aberta a padaria do Nena hoje, domingo, aberto. Portanto, o pessoal tá nos ouvindo. 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Bom dia, Luiz Alberto, na Coxilha do Osório. Um abraço a vocês aí e a todos os pais. Toca aí a música pros pais. E um grande abraço. Valeu, meu amigo Luiz Alberto. Elisa Zavarese. Alô, Elisa. Desejo a todos os pais, mães que são pais, que educam seus filhos e seus príncipes. É um feliz dia dos pais, em especial o esposo Paulo Bilha. Alô, tio Paulo. Abraço, Paulo Bilha. Abraço, minha amiga Elisa Zavarese. Estamos na escuta do programa, desejando um feliz e abençoado Dia dos Pais aos amigos, clientes da padaria do Nena. Jair Machado, bom dia também. Um feliz Dia dos Pais, ouvintes da 98.5 FM.

Alô, meu amigo Adão Jorge, grande abraço a Adão Jorge, tá ligado lá em Formigueira. Alô, tio Adão Jorge, pediu aí, repartindo a Taricama, daqui a pouco vai pra ti aí, né, Cuxilho Missioneiro. Um abraço, bom dia, um feliz dia dos pais aqui, olha, que tenha muito amor, carinho, fé, óleo e ferrugem nas veias. Feliz dia dos pais. Um forte abraço, Valdoir Comaceto, lá do Passo da Capivara, Santa Maria. Bom dia também aqui, vai, hein? Bom dia, amigo Chico, estamos na escuta aqui em Porto Alegre. Hoje desejaram um feliz dia dos pais para meu pai Tássio, lá no fundo do Formigueiro. Esse pai exemplo que tem orgulho de ser filho dele. Pai, te amo muito, um abraço para todos os pais. Música com Zé Felipe, Na Mesma Estrada. Alô, Sidney Vargas, um abraço povo lá de Porto Alegre, da capital dos gaúchos.

0: 8:03, o Rebelejo tá aí prontinho pra tocar. Vamos cantar então pro Ivan Machado, tá lá no interior. Abraço, tio Ivan.
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Olha aí o Rebeleixo cantando pro Ivan Machado. Onde é que ele tirou essa aí, né? Ô, tio Ivan, abraço pro amigo aí. 8:08. Bom dia, Terezinha, no Campo Novo. Pede música com aqui, com Pobre João. Ofereço pro Gima e pra Aida, que estão na escuta. Abraço pra Terezinha, no Campo Novo. Abraço, Oberdan. Bom dia pra vocês aí, tá certo? Grande abraço aí. Daqui a pouco tem aí a música do Chino Missioneiro, né? Repartindo na Tarecama aí. 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

Olha aí, vem aí o 24º Kerp Fest da Comunidade Evangélica de Confissão Luterana de Formigueiro, dia 4, 5 e 6 do mês de setembro. Dia 4 e 5, hein? Dia 4, sexta-feira, às 9 da manhã, haverá venda de cucas e doce e às 19 horas sorteio de prêmios. Também dia 5, sábado, às 9 da manhã, já tem venda de cucas e doce e às 19 horas à noite, né? Tem sorteio de prêmios do Vingão. Dia 6 de setembro, domingo, às 10 da manhã, tem culto festivo. Depois, ao meio-dia, almoço com churrasco de gado, galeto, buffet de variado e ainda frutas. Logo após o almoço, terá sorteio de prêmios. Local, pontos de coleta para donativos, Mercado da Cotricel, Mercado Central, Mercado Guaço e JR. Alô, pessoal do Mercado JR, aberto aos domingos pela manhã, até o meio-dia. Bom dia, presidente Diógenes Gamberti, da Comunidade Evangélica de Formigueiro.

Vamos cantar mais uma aí? Um abraço, bom dia, meu amigo Carlos Alberto Camargo, na Vila Rosa, tá ligado? Bom dia, o Pedrinho do Táxi, alô Pedrinho do Táxi, bom dia também, o Luizinho do Táxi, alô Luizinho. O Adroaldo Piveto, dona Dilene, lá em Ribeirão. Bom dia também aqui, seu Osnir Garcia Tchunite, em Formigueiro. O Laurindo Erquete, no Pasta Serraria. O Derlin Lacerda, em Família, em Restinga Seca. Alô, meu amigo Edson Halbstadt, no Faxinalzinho. Alô, tio Ivo Medeiros, bom dia, seu Ivo. Bom dia também para a professora Rosânia Santos, seu João Santos, né? Alô, seu João, seu Dão. Seu Rosânia Santos e seu João, né? Isto, tá bom, todo mundo ligado aí. Bom dia pra vocês aí. 8 horas com mais 11, um feliz dia dos pais. Canta Chirume Missioneiro aí.

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1: Opa, não é Chiro Missioneiro sim, os mateadores cantando, né? Repartindo a tarecama pra padaria do Nena, tá aberto domingo pela manhã, né? Tá ali o Nena, Valéria, Aline. 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Antio Nena, tá ali trabalhando, tio velho, né? Na Alexandre Pasqualini, próximo à estação ferroviária, ali pertinho dos trilhos, onde eu passei a tardinha e tava lotadito de gente na frente aí. Vamos aqui com mais uns alô. Bom dia, Nadir Fassini. Alô, Nadir Fassini. Gostaria de pedir música pra dona Hilda. A dona Hilda, mãe do seu Valdoir. E a dona Hilda... Para aqui, está de aniversário hoje, olha aí, bota parabéns então, a dona Hilda, mãe do Valdoir, que está de aniversário hoje, e um feliz dia dos pais a todos, parabéns então, dona, queria aqui, a dona Hilda, mãe do Valdoir, que está de aniversário, a dona Nadir Fassini está mandando...

0: Parabéns, parabéns. Bom dia para Arthur Souza Machado. Alô, Arthur Souza Machado. Roda aí música a pedido de um pai para filho do Francisco, pro Francisco de Linhaus. Alô, tio Xinha. Abraço, o Francisco de Linhaus, e ligado conosco aí. Temos da Darcila, também tá aí, mandou um áudio para nós. Alô, minha amiga Darcila, bom dia para ti.
1: Bom dia para vocês da rádio. Tudo de bom. Feliz dia dos pais para vocês. Com bastante saúde, paz e alegria. Bom dia. Bom domingo para nós. Tchau, tchau.
0: Valeu, Darcila, meu brate, grande abraço pra ti, Darcila, e vamos botar o parabéns, porque ontem a Mana Lanches, a Ilvana Glazenap Strick, completou mais um ano de vida, um abraço pra ela, tinha só bolo ontem, hein? Tinha só bolo, o tio Ari, dona Ivone, tava por lá também, mas acho que o churrasco é hoje, a Aline e a Lana vão estar presentes também, tio Ari, dona Ivone, parabéns, minha amiga Mana Strick, aí da Mana Lanches, de aniversário ontem.

Professora Rosânia Santos, grande abraço pra ti, professora Rosânia, seu João Santos aí. Eu dei um alô pra ela, ela me mandou aqui, ó. Um feliz e abençoado Dia dos Pais a ti, a todos os pais restinguense e aos pais formigueirense, a terra dela, né? É, a terra da professora Rosânia. Um abraço, seu João, pra ti, pra família, né? Pra sua filha, seu filho. Então, sempre obrigado. Um abraço, Marciano Machado. Marciano Machado mandou também aqui, ó. Ah, pai é presença que acolhe, exemplo que ensina e é

0: bom, tá lindo de ver, né? 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
0: Aí chegando o Cleiton Borges de JM.

Procura da Felicidade, cantando JM, Cleiton Borges também. Hoje o dia tão lindo, tem uma música bonita também que fala hoje o dia lindo, né? Aqui é com Flávio Dalcin, Banda Ouro. Em seguidinha ela vai cantar aqui pra Bonzan Materiais de Construção. 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

Olha aí, são 8:25. Seu Osmar Miller, lá no Porto Alves, um abraço pro amigo. A Jandira Beladona, a Negrinha, um abraço, a Negrinha. A Marisa Missal também tá ligado. Bom dia, Marisa. O Elimar, lá da Várzea do Agudo, também sintonizado. Ontem, a GF empatou 0-0, cara. Nunca tinha visto um salão 0-0, né? 0-0 a GF de Agudo e o time de Guarani de Espumoso. Guarani de Espumoso, 0-0. Guarani de Espumoso teve um pênalti e o cara bateu. O goleiro da GF defendeu. 0-0. Parabéns a Sulmix, campeão do futsal de Restinga Seca. Na sexta-feira à noite, venceu a Arceiro São Miguel, Sociedade Esportiva Recreativa São Miguel. E sagrou-se campeão do futsal, a equipe da Sulmix aí pelo título. O dia já lindo? Tá aí, Flávio Dalciba, Banda Ouro cantando.

8 horas e 29, 8 e 29, tivemos aí Flávio da Simpanda Ouro. Olha, tem aí a primeira caminhada internacional da natureza. É dia 16 de agosto, no próximo domingo, no município de Formigueiro, iniciando às 8 horas da manhã. Natureza, história, memória, agricultura familiar, comunidade, cultura, saúde, bem-estar e experiência completa. Numa promoção da Prefeitura Municipal de Formigueira, Emater e Universidade Federal de Santa Maria, portanto, a primeira caminhada internacional da natureza. Já tem 250 inscritos a participar deste evento no próximo domingo, lá no município formigueirense. São 8 horas e 30 minutos, 8h30. Ontem tivemos rodada do Campeonato Brasileiro. Foram 4 jogos ontem. O Grêmio de virada fez 2-1 sobre São Paulo e precisava da vitória para sair lá do atolador, né? É, Grêmio 2, São Paulo 1. Remo 2, Atlético Mineiro também 2. Curitiba 2, Chapecoense 1 e Botafogo e Fluminense ficaram no 1-1. Hoje tem às 4 da tarde lá em São Paulo e você acompanha aqui para a integração com a Guaíba o jogo do Internacional contra o Palmeiras logo mais às 4 da tarde, nesse domingo do Dia dos Pais. Música.

0: mês de agosto, de mês da festa de São Roque em Faxinal do Soturno. Alô, povo de Faxinal. Temos a festa de São Roque neste mês de agosto e a integração vai estar. Bom dia, meu amigo Augusto Lanhagudo. Bom dia, você é mais forte do que imagina. Use a mais capaz que o que de pensa, né? Bom dia, você é mais forte do que imagina. Use mais capaz do que pensa. Do que pensar, certo? Alô, Augusto, mandou uma mensagenzinha pra nós aí, na Agudo, né? Abraço pessoal do lado do restaurante Schiller, aberto hoje, né? Ah, tá sempre aberto aos domingos e com aquele cardápio especial hoje do Dia dos Pais. 8 horas e 32, já voltamos!
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0: São 8:35, 8:35. Alô, meu amigo Anderson Azevedo, Pica-Pau, né? Alô, Anderson. Meus amigos, um feliz Dia dos Pais a todos. Um abraço pro Anderson, pro André Azevedo. Essa semana eu tive chegando aí na Trevo, né? Trevo Verduras. 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Abraço, meu amigo. É o André e também um bom dia pro Anderson Azevedo, pessoal da Trevo Verduras aí em São Miguel, logo depois do Trevo aí, quem vai a Porto Alegre, né? Quem vai pra Gudo aí, pertinho do Alaor também. Buenas, diz aqui, manda um abraço aqui pro Quilombo. Alô, pessoal de Quilombo, Paraíso do Sul, grande abraço, temos na escuta. Adir Richard, alô Adir, grande bolonista Adir, né? Lá de Quilombo, Paraíso Sul, também ligado na integração, né? Um abração pro amigo aí. Temos aí o Tairone Penteado, filho do seu Darcy Penteado, dona Vilma, né? 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
0: Certo mesmo, valeu Tairone Vasconcelos, né? Eu falei Tairone, né? Penteado, então ele é Vasconcelos. 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Tem um amigão Batista, se perdeu na Batista, né? Mas olha ali, tchê. Vamos trazer o Batista, cara. Nós estamos se passando com o amigão Batista. Depois ele vai nos passar no laço aí. Não vai mandar mais as balinhas pra nós aí. E a Mara também tá esperando pra preparar o café pro homem aí, né? Pra tomar o café. Alô, amigão Batista, Casa Vitória. Bom dia, amigão.
2: Conheço um velho ditado desde o tempo dos sagaz. Um pai trata 10 filhos não trata um pai. Hoje o dia do papai, filhão. Olha, tô brincando, eu sei que você ama seu papai, mas não é só hoje, tá? Os 365 dias do ano, vamos abraçar seu velho, vamos dar carinho, vamos dar amor a este que tanto lhe ama, certão, certo, filhão? 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E o nosso bom dia a você, meu querido amigão Francisco Monzan, com esse programaço tão inquieto a nossa Rádio Integração de Restinga Seca, a rádio que todo mundo gosta de ouvir. Bom dia, nosso diretor Wilson Carlos, bom dia Emerson ou Luiz Fernando da técnica, e o nosso bom dia, sabe pra quem mais? É pra você, sim, queridos amigos ouvintes, que vão essa hora viajando com a nossa integração aí no seu carro, e também você que tá na sua casa tomando um cafezão ou tá no pega, onde você estiver essa hora ligadinho na sua integração, que esteja a proteção do nosso bom e amado Deus. 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Queridos amigos ouvintes, querido papai, que a bênção, a proteção do nosso bom Deus esteja contigo, nosso velho pai, com muitos e muitos anos de vida e com a sua querida e linda família. E não esqueça que o nosso bom e grande papai do céu está com nós, querido papai, que ele lhe livre de todo mal, lhe dando muita felicidade no seu dia a dia, junto com a sua querida e linda família. Aquele abraço do seu amigão Batista e da sua Casa Vitória, e também, com certeza, da sua Rádio Integração de Restinga Seca, onde você vai continuar ficando ligadinho aí, não é? Meu amigão Francisco Bonzan, tudo contigo. Os nossos milhares de ouvintes querem te ouvir. Fiquem todos na paz, na bênção do nosso paizão do céu. Bom dia.
0: Bom dia, Miguel Batista aí da casa, Vitor, um grande abraço pra ti, Batista, bom dia pra ti, bom dia, vereador Nívio Soares e a esposa lá, né, a família, nos ouvindo lá no Rincão do Pinhal Agudo, né, pessoal de Porto Alves aí, picando mosquito, abraço, vereador Nívio, um abraço pra ti, bom dia, um ótimo domingo, feliz dia dos pais, vereador Nívio Soares e sua esposa aí. Vamos cantar então, Fruta da Mata, a Baitaca tá chegando aí pra cantar, essa vai pro Adir Richard, lá em Quilombo, Paraíso Sul, também tá ligado nesta manhã, vai pra esposa do nosso amigo Jurandir Guedes aí do Pedregulho, que tá de aniversário hoje. É isso aí. E a todos os pais, nosso dia especial aí, parabéns a todos.

Tá aí a música do Baitaca, Fruta da Mata, são 8h46 e a Comeg Peças Agrícolas, tradição e qualidade, está sempre no dia a dia do produtor, né? 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

8h47, bom dia, um feliz dia dos pais a todos da integração. Toca pra mim aí, Latinha na Goteira. Um abraço, Chico. Aqui dos meus cunhados, pros meus cunhados, Kleber e Jailson, né? Sérgio Carvalho. Alô, Serginho. Abraço, Serginho Carvalho aí. Bom dia pra amigo também, então. Homenageando a todos aí, tá certo? Um abraço, meu amigo Gelson do Bita. Alô, Gelsinho, aí na Ernesto Friedrich. Bom dia, Gelsinho. Bom dia, amigo Plínio Oliveira. Já estão aí de pé os dois, né? Tomando mate amargo, essa hora da manhã. Bom dia também para todos aí. A dona Agnes Castol de Souza, meu amigo mano. Bom dia para vocês também. Bom dia ao professor Eldino Ceolindo da Normélia. Grande abraço aí, tá certo, pessoal? 8h48.

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Um abração aí, tá certo? Por falar na moda, abraço meus amigos aí da loja da Fofa. Alô, Fofa, o Fausto, bom dia pra você também. Alô, bom dia também, seu Chaves Tames, né? Ô, seu Chaves Tames, bom dia pra ti aí, tá bom? Ligado aqui na integração. 8h49, latinha na goteira. São Marino, né? Isso, tá ali no seu rádio, olha.

8 horas e 52, minuto 8 e 52, remate de gado geral em São Sepé. Pecuarista Santa Rita Remates rematará nesta terça-feira, dia 11 de agosto, às 14 horas, 250 reses no Parque de Exposições de São Sepé. Irão à venda 40 vacas de invernar prenhas, 100 novilhos e novilhas, 100 terneiros e terneiras e ainda 10 capões com cria ou abate. Cadastro antecipado, pagamento à vista, informações pelo telefone 3233-1127, no Facebook e Instagram. Acompanhe o remate ao vivo no aplicativo da Remate Fai pelo YouTube, no canal aplicativo da TNT Produtora. 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Não esqueça, remate de gado geral é terça-feira, dia 11 de agosto, às 14 horas, lá em São Sepé.

Opa! Abraço, bom dia, família Fierdela em Ribeirão, Alonínio, Neta, João. Bom dia, meu amigo Luiz Bortoluzzi, Santa Lúcia, parabenizando a todos os pais, desejando um feliz e abençoado Dia dos Pais aos amigos de Varevento, Ribeirão, Recanto Maestro, Santa Lúcia, Santuário, no pessoal da Palma, pessoal de Santa Maria, Camobi, bom dia!

0: Olha aí, 8h54, Maria Pizzunin. Alô, Maria de Lourdes Pizzunin. Abraço, seu Luiz Francisco Pizzunin, seu Kiko. Abraço, Clemilson Wilson Pizzunin. E que o amor do Pai maior seja como bênção de luz para todos os pais. Um feliz dia dos pais, né? Alô, presidente Dieter Berger, presidente da nossa Cooper Agudo. Precisou de insumos, precisou de tudo que você precisa para uma boa plantação de fumo, para ele vir tranquilo, forte, né? Em vigor físico para poder colher bastante depois, né? Tem que passar na Cooper Agudo, lá no AgroCentre, né? Vamos até, eu dou uma palavrinha dele aí, tem um recado do Dieter Berger.
1: Ô, Chico, bota aquela nossa música, O Homem do Campo, aí pra nós. Um abração, Dia dos Pais, tudo é bom.
0: Ô, Dieter, um abraço pra ti, pra tua família também, pra todos os associados da Cooper Agudo, também pra todos os colaboradores que fazem do dia a dia o sucesso da Cooper Agudo também, tá certo? Temos um áudio, mais um também que mandaram pra cá. Temos seu Milton, alô, seu Milton. Bom dia, Chico, um feliz Dia dos Pais pra ti, pra todos. Manda um abraço aqui pra Finzinho, que está de aniversário hoje. Chico Bilha, mas olha aí o tio Chico Bilha, o Chico Bilha de aniversário hoje. Parabéns, Chico Bilha, abraço pro amigo Marli, família Bilha na estiva. Grande abraço para esse amigo nosso, então, Chico Bilha, né? Natural que saiu da Lomba Alta e se foi lá para estiva, né? Então, parabéns, seu Milton. Abraço do seu Milton, na Dione, aí na estiva, né? E parabéns, bota os parabéns aí para o Chico Bilha, né? De aniversário. Grande Chico Bilha, produtor de fumo também, aí da estiva.

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1: Olha aí, faltando 3 minutos para as 9. Bom dia, meu amigo Petrônio Mostardeiro. Alô, Gilvan Mostardeiro, lá em Santa Maria. Grande abraço, Gilvan. Sempre nos ouvindo, família Mostardeiro aí. Tudo vem do campo, né? Quem canta essa música, hein? Chiquito e Bordonei, um abraço a todos aí, bom dia!
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0: 9 horas da manhã, 9 horas eu vou embora também, né? Hoje é dia dos pais, então vamos deslocar, amanhã vamos trabalhar novamente, né? Desejar a todos um feliz, abençoado dia dos pais. Fique aí com o musical, integração. Luiz Fernando Machado na central de áudio. E o Sidney Vargas tá ligado lá em Porto Alegre, vai ouvir para encerrar então, né? Um feliz domingo aí para todos, com Zé Felipe na mesma estrada. Valeu, um abraço!
1: Vou tentar cantar.
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4: ILC registra retração no mês de junho.
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4: O custo de produção para o produtor de leite teve um alívio inesperado no mês passado. O Índice de Insumos para a Produção de Leite Cru, o ILC, calculado pela Assessoria Econômica da Farsul, encerrou junho com deflação de 0,48%. O resultado surpreendeu o setor, que previa alta devido à valorização de itens como milho, soja e energia elétrica. A queda foi puxada principalmente pela forte correção nos preços internacionais de fertilizantes e combustíveis. No mercado global, a retomada das exportações de ureia pela China injetou cerca de 1,5 milhão de toneladas extras no mercado, derrubando as cotações internacionais em quase 40%. Já no setor de energia, o recuo de cerca de 23% no preço internacional do petróleo, impulsionado pela redução das tensões no Oriente Médio e melhora na logística do Estreito de Hormuz, aliviou o frete e os combustíveis da pecuária leiteira gaúcha. Apesar do recuo nos mercados globais, a Farsul alerta que o alívio na porteira é limitado. Como muitos produtores haviam comprado insumos antecipadamente para evitar riscos, grande parte do setor acabou pagando preços mais altos anteriormente. Além disso, os custos devem voltar a subir. Para julho, a projeção é de retomada da inflação no campo, impulsionada principalmente pela alta nos preços dos grãos como milho e soja. No acumulado de 12 meses, o ILC registra alta de 10,06%. 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A entrega da Declaração do Imposto sobre a Propriedade Territorial Rural, ITR, referente ao exercício de 2026, deve ser realizada a partir do dia 10 de agosto até 30 de setembro de 2026. A Receita Federal estabeleceu as regras para o envio. Confira os principais pontos. A declaração é obrigatória para pessoas físicas e jurídicas que sejam proprietárias, titulares do domínio útil ou possuidoras de imóvel rural, independentemente da finalidade, salvo em casos de imunidade ou isenção previstas em lei. A declaração deve ser preenchida e transmitida preferencialmente pelo serviço digital Minhas Declarações do ITR, disponível no portal de serviços da Receita Federal. Pessoas físicas com imóveis rurais de até 100 hectares também podem utilizar o programa ITR 2026 para elaborar a declaração. O envio fora do prazo estabelecido sujeita o contribuinte ao pagamento de multa de 1% ao mês calendário ou fração de atraso calculada sobre o valor do imposto devido. Para mais detalhes, você pode consultar o portal oficial da Receita Federal.
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4: O município de Sertão Santana será a sede de uma etapa dos Jogos Rurais do Senar. O evento ocorrerá no dia 16 de setembro, das 8h30 da manhã às 4 da tarde, no pavilhão da Comunidade Evangélica. A programação é voltada para crianças e jovens de 11 a 16 anos e tem como objetivo promover a integração, a saúde e o espírito esportivo no meio rural. Termina aqui mais uma edição do programa Sistema Farsul em Campo. Até a semana que vem.
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Hoje levantei cedo demais. Senti saudade tua, meu pai. Olhei pra cadeira onde maquiava, tava vazia. E um silêncio tomou conta de mim, quando na cabeceira da mesa tu também não tava. Então lembrei de minha infância, não só do grande pai, mas também do grande amigo, do carinho que tu me dava, de teus ensinamentos, que no momento nem tanto me importava, mas era em ti que eu me espelhava. Agarradito em tua mão baixa foi que aprendi a ser homem. Aprendi a ser humilde pra não ser humilhado. Ser amigo dos amigos, respeitado pra ser respeitado. Me ensinou a ter coragem para dominar meus próprios impulsos. E procurar estar sempre com a verdade do lado. Pois o mal só reponta os fracos. E esses por si já são derrotados. Não te preocupa com o que penso de ti, mas e sim com tua consciência. O homem é o que é, e não aquilo que qualquer um pensa. Tenha capricho em tuas atitudes, como um pingo bem encilhado. E não tenha medo de pedir desculpa quando estiver errado. E sempre que puder, perdoar, perdoe, sem se sentir derrotado. Pois feliz o homem que tal a grandeza, que cruzou por cima do pecado. Não tenha vergonha de ter terra nas unhas, mas a alma limpa como a vertente de um lajeado. Tenha compromisso, seja honesto, trabalhador, justo e agradecido. E quanto mais longe for, mais se lembra de onde tenha saído. Por mais que tenha vencido, nunca cruze por cima de quem tivesse caído. Pois mais vale um homem desarmado do que uma arma sem homem. Mais vale um pobre coitado do que um coitado de alma podre. Na fumaça do fogo de chão, do velho galpão onde nós mateava, ficou curtido o que tu me passava. Como a rainha de minha lembrança, pra curar esta ferida, pois tenha certeza, meu velho, que teus ensinamentos que me ajudaram a conquistar um espaço na vida. Hoje levantei cedo demais, pra pelo menos em pensamento maquiar contigo.

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2: 9 horas e 20 minutos.
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4: Nos estúdios da Rádio Integração, a temperatura é 8 graus centígrados.

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3: 9 horas e 29 minutos.
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3: 9:41. Confira a temperatura.
4: Na rua Augusto Rossi, a temperatura é 9 graus centígrados.
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3: 10 horas e 3 minutos.

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4: 10 horas e 18 minutos.
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4: 10 horas e 39 minutos.
5: Confira a temperatura.
6: Na rua Augusto Rossi, a temperatura é de 11 graus centígrados.
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5: 10 horas e 58 minutos.
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2: 11 horas e 9 minutos. Confira a temperatura.
3: Nos estúdios da Rádio Integração, a temperatura é de 13 graus centígrados.
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11 horas e 18 minutos. 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
1: 11 horas e 26 minutos.
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3: 11 horas e 40 minutos.
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1: Ei, é. Temos chegando, eu e meu amigo Chorão. Mas que tal? Como é que tá as coisas?

0: fuimos ao restaurante, companheiro?
1: Ah, ah, as mulheres têm que ficar em casa comendo arroz e feijão. Vamos só nós, elas gastam muito fora de casa.
0: Mas então, vamos fazer uma pescaria lá pro lado do Mato Grosso?
1: Nós podemos até fazer. Tem que levar alguma coisa? As minhocas eu arrumo, o resto é contigo. Tu leva tudo?
0: Porque chora, tia. Chora.

0: Você é chorão, rapaz?
1: Pare um pouco de chorar, homem.
2: Não é choro, é apego no dinheiro.
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4: 11 horas e 55 minutos.
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1: De Silvia Ortoff, da editora Ática, Fraca Fracola, Galinha d'Angola. Madame d'Angola é uma galinha que vive se queixando, mancando e espirrando. Tô fraca e de mim, ui, achim. Madame d'Angola vivia assim. Uma perna mancava, uma asa depenava. Tinha nó na tripa, nervosa, aflita. Tô fraca, fracola, eu sou a galinha Madame de Angola. E ela vivia no galinheiro, perturbando os outros o dia inteiro. Rolava e gritava que estava com cólica. Tô fraca e também melancólica. Meu pescoço entortado, virado, só vejo o que está atrás do outro lado. E Madame d'Angola caía e gritava. Tô fraca, tropeço nas patas, nos patos me empato. Minha pata tem calo, pois não tenho sapato. Tô fraca, estou com coceira, assim não aguento. Cadê meu unguento? Galinha d'Angola, Madame Galinha gritava pro galo. Tô fraca, ó marido, não canta. Teu canto me irrita e dá dor na garganta. Preciso de um xale, me empresta a casaca. Uma gripe me ataca. O galo e marido dizia assim. Eu não tenho casaca, não sou pinguim. Madame de Angola, fracola e chatola, berrava pro peru. Tô fraca a beça. Com dor de cabeça não faça glu-glu. Madame de Angola implicava com ganso. Tô fraca, teu passo me irrita, me mata. Acabo nervosa e também psicopata. Me dá um calmante, mas mude de passo, que o passo de ganso é muito irritante. E lá vai a galinha, vai toda encurvada e diz pra cunhada, a galinha caipira. Tô fraca, estou muito doente. Minha asa transpira, está meio dormente. Preciso de um médico, depressa, urgente. E chamaram um médico, era um veterinário. O seu nome era Dr. Zé Tomé Januário. Ao chegar o doutor, a galinha berrou. Ai, doutor Januário, eu tô fraca de novo. Ai, ui, veja só, eu botei este ovo. Ai, doutor Januário, tô com dor de ovário. O médico quis tratar e a galinha fugiu. Socorro, se eu ficar sem doença, eu juro que morro. Socorro. Tem gente que é assim, que é meio chatola. É gente parente de Madame de Angola.
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3: 12 horas e 5 minutos.

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2: 12 horas e 42 minutos.
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0: até me empolguei. Lembrei do meu tempo em Fortaleza.
1: Você morava lá, né?
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4: 13 horas e 20 minutos.
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3: 13:37. 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
3: 13 horas e 53 minutos.
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4: 14 horas e 12 minutos.
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0: 14h25. 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
4: 14 horas e 42 minutos.
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3: 14:55.
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4: 15 horas e 7 minutos.
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4: 15 horas e 21 minutos.
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1: Identifica a equipe de esportes da Rádio Guaíba de Porto Alegre, no comando da grande Rede Guaíba dos Esportes. Está começando o domingo de futebol com bola rolando. Fomos da manhã de cobertura com entrevistas, fizemos a espera do jogo com aquela levada, com uma dinâmica de bom humor, de reverência, com informações, mas agora chega a hora da bola rolar. 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Vamos contar a história do confronto do Inter contra a equipe do Palmeiras. Na casa do Palmeiras, na capital paulista. Para o ouvinte que acompanha conosco. Desejosos, sequiosos por uma vitória do futebol gaúcho do Internacional sobre o time do Palmeiras. Ao lado no comentarista Gutierrez Sanches, com o repórter Bruno Oliveira, no plantão Juan Viana. O nosso time vai chegando para relatar essa história desse confronto. Ao longo da bola rolando, a cada 15 minutos vamos girar o placar da AmRigs, a Associação Médica do Rio Grande do Sul. 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A opinião do comentarista do futebol Guaíba. 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Aqueles que nos acompanham pela Guaíba no 101,3 do rádio. Há muita gente do perfil de audiência da Rádio Guaíba que nos acompanha pelo rádio. Na quarta-feira, por exemplo, do jogo do Internacional, sumiu a energia, as pessoas não tinham outra alternativa que não o rádio de pilha e estavam conosco. Então, para você no rádio do carro, para você que está no celular, no aplicativo da Rádio Guaíba, para você que está nas emissoras da grande rede Guaíba dos Esportes, para você que nos acompanha também pelo canal com imagens aqui do nosso estúdio, o canal Guaíba Esporte no YouTube, o narrador José Aldo Pinheiro, em nome da linha de frente do time que está nos microfones e demais a equipe de bastidores, na mesa de áudio Daniel Zucco. Não é o Daniel Zucco. Na mesa de áudio é o Davidson Rosa. A coordenação da central e operação da central é do Guilherme Silveira. Na produção, o Carlos Eduardo Torres. Na equipe de coordenação, a coordenação do esporte é do Rafael Pfeiffer. A gerência do jornalismo e do esporte da Rádio Guaíba do Rafael Sequim. E a direção é de Claudinei Girotti. Em nome de todos, para todos que nos acompanham, o narrador José Aldo Pinheiro está dizendo muito boa tarde, senhoras e senhores ouvintes. Em seguida, a bola rola. Nós temos agora 15 horas e 38 minutos. 16 horas, 4 da tarde, começa o jogo. Começa a pegada para valer. Mas na Guaíba o jogo já tá rolando. Agora Bruno Oliveira. Alô, Bruno Oliveira, a escalação.

0: José Aldo Pinheiro, o Inter escalado com Matheus Cunha, 23, Vitinho, 28, Bruno Gomes, 15, Maripan, camisa 3, Félix Torres, o 4 e Matheus Bahia, o 6. A meia cancha tem Paulinho, 27, Bruno Henrique, o camisa 8, 26, Bernabei e o camisa 10, Alan Patrick, juntamente com Carboneiro, que tem a camisa 7. E no banco de reservas, Paulo Pezolano conta com Antony Aguirre, Juninho Mercado, Luiz Felipe, Gabriel Vinícius, Ronaldo, João Kempes, Alex Caleb, Alejandro e João Bezerra. 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
1: 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Escalamos o time do Inter. Atenção, colorados, é um baita adversário. Vamos para o outro lado, a escalação do Palmeiras.
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0: O Verdão escalado com Carlos Miguel, camisa número 1. Alan tem a 40, Barbosa é o 2, Murilo 26, Emiliano Martinez 32 e Piquerezo 22. Marlon Freitas tem a 17, Andreas Pereira é o camisa 8, Maurício tem a 18, Sosa é o 19 e John Arias, camisa número 11. E Abel Ferreira tem no banco Lomba, Giai, Felipe Anderson, Vitor Roque, Bilong, Lucas Evangelista, Riquelme, Flaco Lopes, Benedetti, Larson, Luiz Pacheco e Arturo. Time e o banco do Palmeiras, na informação Rodoquímica.
1: 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Bom, agora é hora da opinião para um Brasil que nos ouve. 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
3: Tudo bem, Zé? Um abraço para você, para todo mundo que tá ligado nesse jogo do Inter, que é de extrema importância. É, claro que o adversário faz a preocupação ser um pouco maior, né? Porque trata-se apenas do líder e de um dos principais, se não o principal favorito a esta própria competição e outras tantas que ele tem ainda em disputa, o Palmeiras. E um Inter que vem, pelo menos, com uma boa confiança. Mantém o time, a troca realmente, assim, se a gente puder dizer, é só uma preservação do mercado e o Inter não pode realmente se dar o luxo de preservar tantos jogadores assim. A do mercado tá ok, ninguém aqui tá dizendo que o Félix é melhor, que tá tudo certo que o Félix vai jogar, mas o mercado realmente tem que ser tratado de uma maneira especial, porque ele é o melhor zagueiro do Inter, porém com 39 anos. É um Inter que vai repetir, sem dúvida nenhuma, a postura que teve contra Flamengo e contra Corinthians, nos dois jogos, inclusive, contra o Corinthians. Vai tentar se fechar, vai ficar num bloco médio, baixo, alternando de vez em quando com alguns gatilhos, como a gente ouviu o Roger falar esses tempos, para ir um pouco mais à frente, para tentar ir mais apertar em cima, mas normalmente mais atrás. E vai tentar apostar nos contra-ataques. Vai ser necessário que você tenha aproximação. Sair de vez em quando é importante, como fez contra o Corinthians, e assim saiu o gol, né, com um pouquinho mais de gente projetada. Pelo menos Vitinho, o próprio Carboneiro, o Bernabé e Alan Patrick, pelo menos esses quatro tem que estar um pouco mais próximos da área quando for do Inter atacar. O empate seria excelente, a situação na tabela é preocupante, é claro, mas do outro lado tem um Palmeiras, né, Zé? E é um Palmeiras que alarga o campo, que tem zagueiros que constroem, que tem um meio campo de muita qualidade, muita. Quando eu falo muita qualidade, eu tô falando de Andreas Pereira, Marlon Freitas, Maurício e John Arias. Esses outros dois que eu citei por último, eles talvez sejam a ilustração do que é a preocupação desse time do Palmeiras. Eles podem virar caras por fora, extremos, porque tem um Alan vindo de trás mais ou menos como um ala direito, apesar de ser um cara bem pra frente. Então, é um Palmeiras com variações e variações de qualidade. Você às vezes quer executar o mundo e não consegue. O Palmeiras tem muita coisa que gostaria de fazer e consegue. E essa é a preocupação. Só que a gente só faz uma leitura do jogo antes dele ocorrer. Dito tudo isso, é um jogo de futebol, o Inter tem condições, principalmente pela aplicação que tem demonstrado E é isso que a gente espera que se repita hoje, Zé.
1: A opinião inicial do comentarista do futebol Guaíba, Gutierrez Sanches, sempre para produtos da área, alimentos da área, sempre vai bem. Voltamos agora ao repórter Bruno Oliveira, a escalação da arbitragem para Inter e Palmeiras.
0: Apitas é Davi de Oliveira Lacerda, auxiliado por Nailton Júnior de Souza Oliveira, Douglas Pagungi, o quarto árbitro Paulo Roberto Alves Júnior e no VAR Rodrigo Dalon.

0: e é o forte e o grande candidato a conquistar o Campeonato Brasileiro da temporada. Mas, Bruno Oliveira, qual é o destaque da torcida que está chegando para o estádio do Palmeiras?
1: Na última atualização do Palmeiras para essa questão, Zé, o Palmeiras divulgou que mais de 32.600 ingressos já tinham sido vendidos. Então a expectativa é de casa cheia no agora no Bank Park para a torcida do Palmeiras acompanhar o jogo. A informação, é claro, é para Galeazzi Martinox, Zé.
0: Juan, e os outros jogos da rodada, que é a terceira do segundo turno do Campeonato Brasileiro, Juan?
2: No mesmo horário de Inter e Palmeiras, Bahia e Vasco na Fonte Nova, 6:30, dois jogos. Santos e Atlético Paranaense na Vila e no Nabia Bichedi, Bragantino e Corinthians, fechando a rodada às 7:30 da noite no estádio Maracanã, Flamengo e Vitória.
0: Bem, o Juan nos falou dos jogos da rodada. A rodada termina hoje.
2: Isso.
0: Para amanhã não fica nada pendente.
2: Não, todos os 10 jogos terminam hoje.
0: Os jogos de ontem somados aos de hoje fecham a rodada. E qual a situação das duas equipes do futebol gaúcho na primeira divisão?
2: O Grêmio está na 14ª colocação neste momento, com 25 pontos. Pode ser ultrapassado pelo Inter, caso o Inter vença o jogo hoje. Eles somariam e igualariam em pontos, número de vitórias, saldo de gols e gols marcados. O desempate ficaria na questão dos critérios de desempate do cartão. O Grêmio tem 2 cartões vermelhos, o Inter apenas 1. Portanto, o Inter pode ultrapassar o Grêmio nessa rodada.
0: Então segue o fenômeno da tabela achatada, prensada. Qual é a diferença do primeiro na zona do rebaixamento para o primeiro que está classificando para Libertadores, Juan?
2: O Inter é o 17º, está com 22 pontos. O primeiro, que está no G4, é o Fluminense, com 35. Então a diferença é de 13 pontos, Zé.
0: Vejam como 13 pontos. O Grêmio, quando estava liderando o campeonato, virou o segundo turno. Aquilo foi o ano de 2000 e... O Gutierrez vai me socorrer. Ele
3: 2008.
0: Ele tinha 11 pontos de diferença. Isso. E na virada do turno, o São Paulo foi buscando e foi o campeão brasileiro. Notem que a diferença do primeiro da zona do rebaixamento para o primeiro da zona de Libertadores é de 13 pontos. Não é uma grande diferença. Um time que faça uma campanha de recuperação contra alguém, que faça uma campanha de tropeços, pode inverter essa posição de tabela.
3: A questão, Zé, são as projeções de aproveitamento, né? Como que você vem contando a sua história até aqui. Então, assim, em 21, né, o Inter vai jogos, o Inter tem esse aproveitamento baixo, que hoje o coloca na zona de rebaixamento. Então você teria que ter um aproveitamento muito melhor para esse segundo turno. Mas é claro, você tem razão. 2, 3 vitórias, 4 vitórias te colocam lá em cima já rapidinho. O problema é a manutenção de tantas vitórias assim em sequência, sabemos da dificuldade. É a liga mais difícil do planeta, não tenho dúvida nenhuma.
0: Bom, então quais são os quatro que estão na zona do rebaixamento, Juan?
2: Momento, Inter com 22 pontos, mesma pontuação do Remo. O Inter tem melhor saldo, -4, enquanto o Remo tem -10. Na 19ª, o Vasco com 21 pontos e em último, com apenas 10 pontos, a Chapecoense.
0: Nós dávamos a Chapecoense e o Remo por rebaixados. O Remo foi conseguindo fazer uma campanha de recuperação e já está ao lado do Inter, pelo que nos escreve o Juan. E na ponta de cima, quem são os quatro? O Palmeiras está disparado, né?
2: Isso, o Palmeiras é líder isolado com 47 pontos. O Flamengo está em segundo com 39, o Atlético Paranaense em terceiro com 37 e o Fluminense em quarto com 35 pontos.
0: Notem que 8 pontos é aparentemente uma vantagem intransponível, mas para um Palmeiras e um Flamengo isso não quer dizer nada.
3: Aí eu já concordo, aí já é bem diferente, porque é bem possível, aí a coisa se inverte, mas é possível o Palmeiras, sei lá, ter uma sequência de baixa e o Flamengo tem um aproveitamento grande.
0: 2 jogos de tropeço em rodadas que o Flamengo ganhe, isso. Ele fica 2 pontos e tem o confronto direto.
3: E o Flamengo tem condições para fazer isso, né? Os times que estão lá embaixo não tem condições de fazer uma grande sequência. É claro que a concorrência também não fica vencendo muito, né? É um pouco diferente, mas tu tem razão nisso, Zé. Esse ano tem uma questão, né? O Palmeiras foi bem no Maracanã e a volta é também em São Paulo. Então o Palmeiras... acredito, esse ano não pode cravar, porque já teve anos que eu falei e aí o campeão muda, mas acredito que esse ano o Palmeiras, se continuar nessa toada, vai levar esse título.
0: E no primeiro turno ganhou no Rio. Foi em isso Brasília aí. Aquele jogo? Foi no Rio?
3: Acho que foi no Rio.
2: Foi no Maracanã. Foi no Maracanã. 3-0 Palmeiras.
0: O Flamengo teve um jogador expulso que facilitou o trabalho do Palmeiras, né? E aí o Palmeiras ganhou do Flamengo no primeiro turno. E o jogo da volta agora no estádio do Palmeiras em São Paulo. São Paulo hoje que tem um céu nublado, agora temos 21 graus de temperatura, baixa umidade. A umidade baixa normalmente dá um problema para quem não está acostumado, mas nesse caso aí...

0: O não acostumado é o Inter, mas o Palmeiras já está mais adaptado ao clima da sua cidade. Bem, temos então um cenário descrito. E os outros times do futebol gaúcho das competições nacionais deste final de semana, Juan?
1: Na Série B, o Juventude entra em campo também daqui a pouco, às 4 horas da tarde, em São Paulo. Enfrenta o Novo Horizontino. O Juventude atualmente é o vice-líder da Série B. Pode encostar no Criciúma, que perdeu hoje cedo para o Athletic. Caso o Juventude vença, diminui a desvantagem para 2 pontos. Na Série C, os dois gaúchos entram em campo. Às 4 horas, o Ipiranga enfrenta o Floresta. O Ipiranga está em 10º, com 21 pontos. Pode ingressar o G8, mesmo caso do Caxias, que joga hoje às 6:30 contra o Itabaiana. Caxias também tem 21 pontos e também pode ingressar.
0: Essa competição é aquela do mata-mata?
1: Isso, 8 classificam e depois criam 2 novos grupos de 4 e os 2 primeiros avançam.
0: Na semana passada nós tivemos aquelas decisões, uma foi, era o Metrópolis que transmitia, né? Uma foi para os pênaltis.
2: A do São José, se eu não estou enganado, né?
0: Foi para os pênaltis e a outra, o gol sofrido foi no último minuto. E quem era o nosso outro representante naquele dia?
1: O São Luís.
0: São Luís de Juína.
1: Perdeu para o CSA.
0: O time do nosso Sandro Fávero, exatamente, perdeu para o CSA. Ele tinha vantagem, estava levando o jogo para vaga e aí tomou um gol no último minuto, na hora do apagar das luzes.
1: Isso, o jogo estava se encaminhando para os pênaltis. Aí tomaram, o São Luís tomou o gol nos acréscimos, 46 do segundo tempo, e perdeu a vaga.
0: Muito bom. E no cenário do futebol, tem mais algum destaque que você queira nos trazer agora nessa abertura, Juan?
1: Em andamento, terceira rodada da Série A2 do Campeonato Gaúcho. Passo Fundo vai empatando contra o Brasil 0-0, mesmo placar de Pelotas e Bagé. A Pafute vai vencendo o Gaúcho de Passo Fundo por 1-0. O Gramadense vai perdendo dentro de casa para a União Frederiquense por 1-0. 0-0 o resultado até o momento de Guarani de Venâncio Aires contra o Veranópolis. E o Esportivo vai vencendo o Lajeadense fora de casa por 1-0.
0: Bem, a imagem que eu percebi, há pouco estava acompanhando a imagem do panorama geral, não é um estádio superlotado. Talvez o Dia dos Pais, o Palmeiras é o time dos italianos, né?
2: Por enquanto não, né, Zé? Imagino que ainda vai entrar mais uma galera até o horário da bola rolar, se bem que já estamos quase na hora, né? Mas não está um estádio muito lotado. A capacidade do Nubank Park é para cerca de 43 mil pessoas, como eu falei. A última atualização do Palmeiras dava conta de 32 mil ingressos vendidos. Mas outro destaque em relação ao estádio, Zé.
3: Ô, Bruno, só um parênteses sobre isso.
2: Claro.
3: Tem o jogo da Libertadores, né? Aconteceu.
2: Ah, sim, perfeito.
3: Claro que é só um cumprimento de tabela, porque toda Libertadores o Palmeiras encara o Cerro Porteño. Mas é Libertadores, o torcedor obviamente vai querer ir em maior número, né?
2: Mas o outro complemento em relação ao gramado, Zé, aliás, em relação ao estádio, é o gramado, né? Porque a gente projetava um time com mais mudanças devido, primeiro, ao jogo contra o Corinthians, que desgastou muito o time do Inter, segundo, por conta do gramado ser sintético, mas só o Gabriel Mercado acabou indo pro banco de reservas das especulações que a gente tinha de mudanças no time do Inter.
0: Tava dando uma olhada na imagem da torcida do Internacional, que não é grande. Tava maior no jogo do Corinthians, tem uma rivalidade maior do Inter com o Corinthians, para ver se eu achava ali a figura do desembargador Rogério Favreto, porque ele tá sempre acompanhando o Inter. E é um ouvinte nosso, ele tá sempre com o celular, com o aplicativo da Rádio Guaíba, sempre nos acompanhando. E há pouco também vi uma imagem do Abel Ferreira rindo, o que é um fato notório, digamos que para se celebrar, porque é raro a gente ver esse rapaz rindo, não,
2: Tu tem toda a razão, Zé. Vamos ver se a gente consegue ouvir um trechinho. Não, já foi o Abel, mas na sequência deve aparecer o Pezzolano para falar.
0: O Pezzolano tem uma voz rouca, judiada dos gritos da beira do campo, né?
2: Na última coletiva ele tava assim.
0: Ele tava
2: quase sem voz.
3: O Pezzolano, ele tem uma velocidade para falar muito rápido, muito rápido. Eu acho impressionante como ele vai falando.
0: É uma soprosidade, né?
3: Muito rápido. Os uruguaios são assim, mas ele é mais do que o normal.
0: É que ele é muito, muito elétrico. Ele é daquelas figuras que tá sempre assim. Deve ser imperativo, porque ele não consegue parar na beira do campo. Fica saltitando o tempo todo. Gosto do Pezzolano, acho uma simpatia. Eles são muito diferentes, os técnicos atuais da dupla Grenal. O outro é cavalheiro, é diplomático, é um cara que poderia ser embaixador de Portugal no Brasil.
3: E só queremos que eles vão bem, né?
0: Sim.
3: Né? Só. Do jeito que eles quiserem, mas que possam ir bem.
0: Até porque, aparentemente, pelo que a gente vê, são duas ótimas figuras humanas. Tanto o técnico do Grêmio quanto o técnico do Inter.
3: E dois bons profissionais.
0: O do Inter, a par de ser um cara educado, ele é muito humilde muito simples. A frase dele outro dia foi espetacular, ele disse: todos nós podemos aprender um pouco a cada dia, e eu como treinador também aprendo a cada dia. Quando ele fez a mudança do Inter para esse modelo mais contido, mais defensivo, que começa pela zaga, que começa pelos defensores, ele disse isso: eu não posso continuar lutando, gosto de jogar na frente, gosto de propor o jogo, né, Gutierre? Mas eu não posso não reconhecer que talvez não tenha condições.
3: E tem também, Zé, que entender a característica do teu elenco, o que é melhor fazer com o teu elenco. O caso do... Se eu olho o Palmeiras, por exemplo, eu já imagino que é uma maneira que o Abel goste, né? Por quê? Porque ele monta esse elenco há 5 anos. Então ele gosta do que ele quer, da maneira como ele monta. Porque ele monta o elenco e aí faz o seu time. Diferente do Inter, que é com o que o Pesolano pegou.
0: Vamos acompanhar Hino Nacional Brasileiro.

0: Hino Nacional Brasileiro. As imagens mostravam no monitor, pelo qual estamos nos guiando para a transmissão do jogo. Meninos e meninas.
1: Uma criançada, né, Zé? Colorada, junto com os atletas.
0: Ele se inscreve no consulado, eu imagino?
1: Acho que sim, imagino que sim, Zé. Ah. Para poder entrar em campo junto com os jogadores, né?
0: Aqui no Beira-Rio, a gente chega, o portão de acesso dos garotos que acompanham os jogadores no campo não é o mesmo da imprensa. Mas no Grêmio, eu já vi os caras chegando com os seus filhos e o garoto dizendo, ele vai entrar com o time. E eles entrando ali pelo acesso ao lado do credenciamento da imprensa. E isso é maravilhoso.
1: Na verdade, Zé, no Beira-Rio é o mesmo acesso também, só que a criançada chega um pouco mais tarde. A hora que a criançada chega, vocês geralmente já estão na cabine.
0: Credenciados falando. Isso. Diria Paulo Roberto Falcão, nós limpamos o estádio antes e depois do jogo, né? Que a gente chega muito mais cedo e sai muito depois. Os narradores um pouco menos, né? Os repórteres não, ficam lá em toda a repercussão.
2: E o pessoal da técnica nem se fala.
0: Não, né? Os meninos trabalham uma barbaridade. Né, Pazini? Bom, o Internacional e o Palmeiras estão agora, o Inter tirou a foto, agora é a vez do Palmeiras. E em seguida os capitães juntos com o árbitro central e os seus assistentes farão ali aquele sorteio para ver para que lado sai batendo o time do Palmeiras, dono da casa. Fala, Bruno!
1: O Inter vai com a camisa branca hoje, né? O calção e o meião é na cor vermelha, mas lembrando que o patrocínio Master pontual do Inter, que apareceu na camisa no jogo contra o Corinthians, ele vale para hoje também. São os dois jogos do patrocínio Master do Inter. É uma forma nova aí, não sei se tão nova assim, mas que o Inter encontrou
2: para
1: tentar solucionar um problema que acontece desde o começo do ano, né?
2: É o mesmo patrocinador, mas é uma ação diferente.
1: E vai um cupom na camisa, isso. Tudo bem, assim, para o pessoal comprar ali no Dia dos Pais, exatamente, que só foi revelado na hora do jogo, né? Essa é a ação, portanto, que vai na camisa do Inter, que hoje vai jogar com a camisa branca lá no Nubank Park.
0: Davi de Oliveira Lacerda está conversando com os jogadores. É como se ele estivesse pressentindo que vai ser um Pau Pereira daqueles.
2: Será que a gente tem ele vai deixar, aí, né?
0: E ele
2: vai deixar, porque é o estilo dele de deixar.
0: É bom pra quem isso, Gutierrez?
2: Ah, Zé, os dois times são de pegada. O Palmeiras se tem...
3: Bola.
2: Dos times qualificados, o Palmeiras é o que tem mais... É o que tem mais pegada, dá pra se dizer assim. É aquele que parece ser um pouco mais pobre, mas não é. Muita qualidade, mas o Abel é muito exigente nesse sentido.
0: Palmeiras, eu sempre chamo a atenção para isso, eles cometem aquela mini falta que juiz nunca marca. É uma desequilibrada no jogador para o qual é passada a bola antes que a bola chegue nele.
2: O Corinthians tenta fazer isso também, né? Os times do Diniz também tentam fazer isso. Vários times tentam fazer isso, né? Se você tenta roubar rápido, se não der, faz a falta e aí se reorganiza.
0: Bom, o ouvinte diz aqui, é a Ângela Bernardo Moreira. Impressão minha ou a torcida do Palmeiras canta o hino nacional com outra letra?
1: Não é impressão. A torcida do Palmeiras canta Palmeiras em cima do hino inteiro.
0: E o Elo Coderson, ele tá dizendo, salve Zé Aldo, aqui Sinop, sempre te ouvindo. Um empate hoje para o Inter diante do time do Palmeiras está de bom tamanho, tá dizendo ele. E o Rodrigo Hallman, boa jornada pessoal e toda a equipe da Guaíba, muito obrigado. Obrigado mesmo. O João Dávila está dizendo, efeitos do El Niño, 28 graus agora em Aracaju. Apita o árbitro, tá valendo! Bola rolando na cidade de São Paulo, no estádio do Palmeiras. Vem levantamento de bola para o campo de ataque, apresentando-se para tirar a zaga do Palmeiras. A bola vai saindo pela linha lateral. Arremesso manual para o Internacional fazer a cobrança. Bola movimentada, o Colorado tenta sair jogando pelo lado direito. Tomou o tranco o jogador do Inter, o árbitro. O árbitro não marcou, deu jogada legal, bola pela linha de lado, arremesso para o Palmeiras, tem pressa para cobrar o Palmeiras, pode fazer falta, o juiz não marca, falta para ele é uma outra coisa que só ele sabe qual é o critério para marcar, ele mandou cobrar um lateral de novo, estava fora do lugar, recuou o jogador do Palmeiras e agora cobrou o Piquerez, atrasa a bola na frente da grande área, o cara que joga com o calção para dentro da roupa é o argentino, o Barbosa, o grandalhão, ele atrasa a bola para um cara que é maior ainda que ele, o goleiro, Carlos Miguel toca para o lado direito para Murilo, Murilo passa a bola, sai jogando. Sosa recebe, tenta levar pelo meio de campo, dá errado, bem o Internacional ganhando a posse de bola pelo meio, ganhando Bruno Henrique atrasa a bola, recua o zagueiro, toque atrás, agora recuada a bola para o goleiro, vai sair jogando com o Matheus Cunha no lado direito, toca para Bruno Gomes, passa a bola para Vitinho domina, toma a marcação, amacia redonda, toca para o ataque, foi agarrado o jogador do Internacional, Bernabé sofre falta, o árbitro tá marcando ali, Bruno.
1: Falta em cima do Bernabé, quando tentou se desvencilhar do marcador, foi puxado pela camiseta? Não, só um pouquinho, ele marcou O lateral é saiu
0: bola
1: essa bola,
0: curva, né?
1: Saiu por fora da linha, então, Zé, lateral pro Inter.
0: A bola vem pelo lado, a movimentação pelo meio do campo, 0-0 aqui em Guaíba. Começo de partida, são os primeiros minutos de bola rolando. Nós temos agora o primeiro 1:40, a bola é jogada pelo campo de ataque do Palmeiras pela esquerda. Arranca o Palmeiras, levantou no fundo, passa errado. Passa completamente errado o time do Palmeiras com o camisa 22. E a bola vai direto pela linha de fundo, é reposição de bola para o Internacional. 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A movimentação da bola é demorada, o goleiro do Internacional, Matheus Cunha, ele bate na bola de perna direita, cobra um tiro de meta, moda antiga, joga a bola pra perna bem na entrada da área, passou a bola, tirou a zaga, rebatida que volta para o Inter com o Maripan. Maripan domina, joga para Paulinho, além da divisória pela meia direita, tentou toque no Bruno Gomes, bate no corpo do Arias, a bola sai pela linha de lado em arremesso manual, tinta Rodocolor é da Rodoquímica. Lateral, bola favorável à equipe do Internacional no meio do gramado, mas o Inter não tá encolhido não, o Inter não tá retraído não, o Inter tá no meio de campo, tá atacando, tá tentando chegar no time do Palmeiras, mas olho, porque o Palmeiras a essa cobra serpente, eles recuam pra provocar o adversário e depois eles vão com bola nas costas. A movimentação da bola na jogada é favorável ao Internacional. No lado direito vem pra fazer a cobrança, vem pra movimentar o lateral, o jogador colorado Bruno Gomes, ele tenta na frente da área, rebate a zaga, volta a bola pra Bruno Gomes, tocou para o Alan Patrick, tirou a zaga, volta a bola para o Inter com Félix Torres, errou o passe, olha só, a bola nas costas, arrancou, tá impedido, marca o bandeira, não, ele mandou seguir, vem bola, parece pra salvar, tira o zagueiro Maripan. Depois de todo um pânico provocado, o bandeira levantou o instrumento pra marcar o impedimento lá, Bruno.
1: É, mas o impedimento era claríssimo, né, do Sousa na jogada, ele tava bem à frente da linha e foi esperto o Maripan, Zé, porque notando que o Sousa receberia o passe, ele deu um passo pra frente pra deixar o jogador em posição irregular. Impedimento depois do lance foi marcado, né, seguindo o protocolo.
2: Parabéns. Mas, Zé, desculpa.
0: Diga, Gutierrez.
2: É um perigo aquela linha ali, né? O time do Palmeiras tem o Sousa como um centroavante de movimentação. O Sousa até de lado joga. Então, assim, não vai ter um Flaco Lopes mais lento, né? É uma linha de atacar bem a última linha, como a gente costuma dizer. Então, assim, é o Sousa ali de centroavante, né? E vem um time todo de trás.
0: O Félix mudou o penteado, Bruno? Parece que ele tirou o volume do cabelo.
2: É, a bola foi no barbeiro.
0: Agora vem pelo lado direito, ataca o Inter, chega bem, ganhou do Barbosa, Bernabé foi no fundo, cruzou pra área, tira a zaga do Palmeiras, mete o pé Murilo, toca pela linha de lado, cede o arremesso manual, Correio do Povo pensa independente, a bola vem agora na linha de lado, em arremesso lateral para o Inter fazer a cobrança, o Inter tá tomando a iniciativa, o Inter tá diferente, tá querendo gol, a bola jogada agora para o Bernabé, combinou com o Vitinho, Vitinho foi desarmado, rebate a zaga do Palmeiras, retirada a bola para intermediário, volta para o Inter, ganha, fica com a bola dominada, Bruno Gomes, recupera o Palmeiras, toca bem, de trás, uma bola longa, o Inter tá propondo um jogo que eu não sei, ô, Zé, do ponto de vista de segurança, o Gutierrez.
2: E hoje tem uma mudança, tá? Talvez, pensando nas características, é o Bernabé pela direita e o Carbonero na esquerda. Não que sejam estanques, mas normalmente é o Bernabé pelo lado esquerdo e o contrário, né? O Carbonero pela direita. Mas hoje tem essa mudança, vamos ver se vai ser por muito tempo, talvez para atacar em cima do Barbosa, né, porque tem o Emiliano Martínez do outro lado, enfim, vamos ver como vai ser esse desenvolvimento. O fato é que esses caras têm que estar mais próximos nos raros momentos, esperamos que nem tão raros hoje, mas nos raros momentos que consegue os ataques.
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1: Trocou.
0: A bola tá parada, cobrança de arremesso manual pela esquerda para o Palmeiras. O trocou o quê?
1: Trocou a camiseta do Pezzolano, tava com a camisa cinza, o árbitro mandou ele trocar porque tava confundindo.
0: Vai seguir pro contra-golpe o Inter, jogou agora o Alan para o lado esquerdo, arranca Carbonero, vai pra cima da marcação, levou, ganhou, tocou no corredor, boa bola para o Matheus Bahia, vai levantar pra grande área, forçou, cabeçada do Bernabé, alto sobre o gol, alto sobre o travessão, pela linha de fundo, ele tomou um tranco de leve do Murilo, mas ele chegou antes da bola de cabeça, Bruno.
1: E o cruzamento foi certeiro do Matheus Bahia pelo lado esquerdo, mas como não é tanto a característica do Bernabé, cabeceou mal, mandou direto pela linha de fundo, o Inter chegou, placar é 0-0, a informação é Rodoquímica.
0: Maria Carmo do Nascimento está dizendo feliz dia dos pais a todos os pais do futebol da Rádio Guaíba, muito obrigado, a nossa audiência no Brasil inteiro, me associo estendendo a todos aqueles que hoje estão nos acompanhando no dia deles, o dia dos pais, arranca tranca, o Palmeiras chegou na esquerda, a bola jogada para a grande área, apareceu no cruzamento, tirou a zaga, tentava o Alan, no lado esquerdo atacava o time do Palmeiras e a bola foi tocada no fundo do campo, passe de bola em favor do time do Palmeiras com o Piquerez, o 22 para cobrar o arremesso manual, o Arias pede jogada, é marcado pelo Bruno Gomes na risca da grande área pelo lado direito da defesa do Inter, ele recua a bola, joga na intermediária para quem vem de trás, Barbosa domina, atrás agora para Murilo com a camisa 26, Murilo tocou a bola, vai fazer a jogada de novo no 2 no Barbosa, Barbosa tenta o levantamento pelo lado esquerdo, tá errado, a bola volta para o time do Internacional, tirou a zaga, o time do Palmeiras pega no meio de campo, a rebatida da defesa do Inter e lança rapidamente a bola pela ponta esquerda, correu por lá, tenta chegar o camisa 18 do Palmeiras, não passa pela marcação, o árbitro tá dando o que aí, Bruno?
1: Tá dando lateral, Maurício não conseguiu fazer o domínio, saiu com bola e tudo, a bola saiu em lateral, o Inter vai ter o arremesso, 0-0, o placar no Nubank Park, a informação é Banrisul.
0: 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ataca pelo lado direito, lá no lateral o Emiliano Martínez, ele só ataca pelo outro lado da defesa do Inter, fica com a bola dominada agora o Inter do setor esquerdo, quem vem buscar jogo é o Carboneiro, atrás da divisória, é marcado, é bloqueado pelo Alan, atrasa, recua a bola para o lateral esquerdo colorado, bem na bola, Matheus Bahia, tocou para o Félix Torres, o equatoriano, recua a bola no interior da área para Matheus, o goleiro do Inter, Matheus Cunha, toca para o Maripã, o chileno atravessa a bola para o lado esquerdo para Félix Torres, jogou para Carboneiro, o Palmeiras tentou o desarme com falta, o árbitro deu a vantagem, o Inter retomou a posse da bola, vem agora a jogada no Alan para uma tentativa de bola infiltrada para o Bernabé, entre os zagueiros do time do Palmeiras, se ele encaixar uma na velocidade que ele tem contra esses jogadores altos, grandalhões, ele vai passar pelos caras, só uma Bernabé, o Alan tentou, não deu certo, a bola passou por ele, salva-se o time do Palmeiras, mas permanece o Inter atacando, 8 minutos, primeiro tempo, 0-0 aqui Guaíba, bola movimentada pelo campo defensivo, no lado direito o Palmeiras toca com Murilo passa a bola agora para a jogada do Martínez tenta pela ponta direita, deu errado, forçou o alongamento da jogada, o prolongamento do lance pela ponta direita, e a bola sai em lateral, posse de bola para o campo defensivo do Inter, posse de bola para o sistema de defesa do Inter, quem é do campo sabe da importância de escolher bem o que plantar, acesse rsmaisrenda.com.br, CMPC, viva o natural, vem o Inter para o ataque, a bola é aberta pela ponta esquerda, boa jogada, o toque é feito pelo Matheus Bahia, jogou a bola para Carboneiro, atrasou para o Alan, preparou o Bernabé e vai mandar pro gol, passa sobre o travessão, o Inter tá amadurecendo o gol com o Bernabé, ele é o atacante mais adiantado do time do Inter, de lateral esquerdo ele virou uma espécie de centroavante nesse lance agora, Bruno.
1: Na jogada que começou com o Carboneiro, tocou na entrada da área para Alan Patrick, que serviu o Bernabé, só que aí faltou a perna direita, ele tentou um 3 dedos, mandou a bola longe, mas a chance do Inter era boa, segue 0-0.
0: Aqui Guaíba, a opinião é da Alia com Gutierrez Sanches.
2: Ô Zé, é outra coisa, é um Inter com bem mais jogadores no campo do adversário, aí você consegue jogadas, consegue levar um perigo, o negócio é ir e depois voltar como todos os times fazem, não dá pra ficar muito lá atrás. É outra postura e tá legal no Inter.
0: Vai bola, o time do Palmeiras tenta chegar, a zaga do Inter deu liberdade, foi pro fundo, dominou, o Bandeira tá marcando, tava impedido o atacante do Palmeiras aí, Bruno.
1: É, já não valia mais nada, ele tá marcando, Zé.
0: Era o Sousa, o 19, né?
1: Isso mesmo, o Sousa que tava envolvido na jogada, mas olha, eu fiquei confuso com a marcação do árbitro também, né? Davi de Oliveira Lacerda. Vou te dizer uma coisa, 0-0 é o placar, a bola é do Inter, a informação é Rodoquímica.
0: Além da tinta da Rodocolor ser da Rodoquímica, os aditivos para concreto também são Rodoquímica, como o futebol Guaíba, ataca o Palmeiras, a jogada no fundo de novo para o Sousa, recebeu do Arias, cruzou para a área, bem o Maripã. Na bola aérea, o Maripã se dá bem, ele tem bom posicionamento, boa visão e ele tem uma voz ativa dentro da área, escanteio para o Palmeiras, Bruno.
1: É, afastou o Maripã, depois pagou geral, cobrou ali o Matheus Cunha, o Bruno Gomes, vem bola para a área do Inter, escanteio pro Palmeiras, 0-0 o placar, a informação é Rodoquímica.
0: Cobrança pela ponta esquerda, favorável ao Palmeiras, Piquerez, vai pra bola o uruguaio, para jogar pra grande área, placar de 0-0, 11 minutos, o último sinal marcou 10, 11 minutos passados da etapa inicial de 0-0 aqui Guaíba, autoriza o árbitro, vai sair o levantamento de bola pra grande área, o jogador do Palmeiras demora, o árbitro tá aguardando um VAR, alguma coisa, não, tava se recuperando o Barbosa, ele se desentendeu com o Félix Torres, o Félix tá desafiando ele. dele. E o árbitro deixou seguir. Vem a bola pra área, vem o cruzamento. De cabeça salvou o Maripan. Linha de fundo, o árbitro vai dar tiro de meta. Barbosa se desespera, diz que o último a tocar foi o chileno. Toda a bola aérea, esse chileno tá nela. Ô, Bruno!
1: É, mas teve um arranca-rabo antes, né, Zé? Félix Torres e o Barbosa. E aí, no final das contas, a bola foi pra fora. O Barbosa queria a bola pro Palmeiras. Arbitragem marcou pro Inter 0-0. Placar, tiro de meta. Banrisul na informação.
0: Eu gostei que o Félix não é grandão como o Barbosa, mas ele não afinou. Vem. E isso tirou a concentração do Barbosa, permitindo que o Maripan salvasse na bola aérea.
2: Ah, mas ele foi bem também, o Félix, é. Tava ali no bolo, tava os três no bolo e o Maripan. Acho que acabou tocando, foi o Barbosa mesmo, mas os dois marcaram muito bem o Barbosa. E não é fácil.
0: A bola vai sair pelo lado. O árbitro está dando lateral, bola para o Andréas. Andréas Pereira, do time do Palmeiras, lado no meio do gramado. Agora, como estão se tapeando os jogadores? O Alan também se tapeou com o Maurício, não acredito.
1: Ô Zé, e na verdade ele marcou a falta, né? Eu tinha ficado com a impressão no primeiro momento também do arremesso manual, mas ele tá marcando falta e o Bruno Gomes aponta agora pro árbitro a panturrilha e tá reclamando que foi atingido por ali.
0: O jogo movimentado de novo, o Palmeiras só coloca a bola pra circular do meio do gramado com o Murilo. Nós estamos com 12 minutos, 12 da etapa inicial, aqui em Guaíba. Placar de 0-0, vem a bola pelo meio do campo, atravessada da direita para a esquerda, joga Murilo pra Piquerez, volta a bola do Barbosa pra ele, no meio do gramado, movimenta no meio de campo o time do Palmeiras, no toque feito do Maurício mais atrás, erra o Palmeiras numa tentativa de infiltração, a bola passa pela linha de zaga, vai direto na pequena área, tranquilo, todo de amarelo, parece um quindinho, goleiro colorado, Matheus, sai jogando, Matheus Cunha toca a bola na esquerda para Félix Torres, ele vai levar a bola pelo meio do campo, rompendo a divisória, lançando para o ataque pelo lado esquerdo para Carboneiro, deixou a bola para Matheus Bahia, tocou para Carboneiro, arranca pro fundo no gramado, chegou na linha de fundo, driblou, bate no pé do adversário, recuperação de bola pelo time do Palmeiras, ganha o Alão, 40, tira e sai jogando, rebatida a bola pelo Martínez, Martínez toca para a intermediária, a bola volta para o Inter, o árbitro está dando falta para o Palmeiras, a falta cometida pelo lateral colorado, Matheus Bahia, já foi cobrada, aberta rapidamente a bola para o lado direito, vai atacar o time do Palmeiras com o Alan, Alan está atrasando bola, fazendo um carnaval, a torcida do Palmeiras faz um barulho na arena, um som pesado na arena, a bola volta agora para o lado esquerdo, a abertura de bola para o fundo do gramado, vai chegando o Piquerez para fazer o cruzamento, tira a zaga, a bola voltou agora do Paulinho, na perna esquerda, rebate a defesa do Internacional com Bruno Gomes, toca pro meio do gramado e a bola tá saindo pela linha lateral em arremesso manual, 14 minutos agora, 14 da etapa inicial, o Inter empata com o Palmeiras. Para quem ligou o rádio agora, a hora certa foi marcada pelo sinal da Guaíba, são 4:15 da tarde, vem a bola, vem a jogada no campo defensivo do Palmeiras, a abertura é para o lado direito, está movimentando o Palmeiras, agora vai tentar sair jogando, bate curto, camisa número 8, Andréas Pereira, traz a bola, joga para o Marlon Freitas recua a bola, movimenta de trás a zaga do Palmeiras com o Martínez, ele vem com a bola dominada, com a cabeça erguida, vai tocar mais à frente, segura um pouco mais, Emiliano Martínez fez abertura para o lado direito para o Alan. O árbitro flagrou alguma coisa irregular que eu não entendi aí, Bruno.
1: Falta do Paulinho, Zé, ele marcou, porque o Paulinho fez a falta no primeiro momento, depois o jogador do Palmeiras ia seguir com a bola, aí ele voltou atrás, marcou a falta, 0-0 o placar, a informação é Banrisul.
0: Volta a bola, tem um pacotezinho gostoso na arquibancada, a bola para o lado direito, está atacando o Palmeiras com o domínio do Marlon vai para cima da marcação, tenta chegar no fundo do gramado, puxou para a perna direita, prepara a batida para o gol, está bloqueado pela zaga do Internacional, o toque do Matheus Bahia, abafa e a bola volta para o ataque do Palmeiras do fundo do gramado pelo lado direito, recebe, domina, prende a jogada o ex-colorado, movimentou bem o Maurício tocou para quem veio de trás, chegou o Marlon Freitas, tenta o cruzamento, tira, sobra a bola para o Internacional, ganhou a jogada, Bernabé caiu, se jogou, não houve nada, voltou para o Palmeiras que domina a bola no fundo do campo, a batida, o goleiro sai para fazer a defesa, a bola na direita para o Maurício, quase o Palmeiras chega, boa intervenção do goleiro colorado Matheus Cunha, agora aí, Bruno.
1: Mas também deu sorte o Inter, Zé, porque o Bernabé tentou cavar uma falta e a arbitragem logo viu que não tinha acontecido nada, porque ele não foi atingido, na sequência o passe era bom pro Sousa, Matheus Cunha acompanhou, foi nos pés dele, vai o Inter pro ataque.
0: Bernabé para cima do Sousa, já invadiu a grande área, foi na linha de fundo, mandou pro gol, salva o goleiro! igual o jogo do Corinthians. O goleiro já estava avisado, já estava vacinado. Uma baita defesa do Carlos Miguel. O Inter foi pra fazer, foi na maldade. Bernabé solta um chute poderoso de perna esquerda sem ângulo e o goleiro defendeu pra linha de fundo. Escanteio, Bruno.
1: É muito parecido com o gol que ele marcou na Neoquímica Arena, só que com menos ângulo, depois de um lançamento do Alan Patrick que foi qualquer coisa. Bateu o Bernabé e pegou Carlos Miguel, escanteio pro Inter, Alan Patrick cobra, quem sabe agora.
0: Alan cobrou, jogou pra trás, vem chegando, dominou, perna esquerda, preparou o Matheus Bahia, jogou pra Bernabé e devolveu para o Bahia, na esquerda vai cruzar, levantamento bom, Maripan de cabeça, no alto, não conseguiu posicionar, movimentar a bola na direção do gol, ela raspou na cabeça dele, caiu na área, tirou a zaga, lateral para o Inter, pela ponta direita, permanece atacando o Colorado, 0-0 o placar do jogo, aqui Guaíba, Guaíba FM, 101,3, girando o placar do futebol. 16 minutos e meio de partida, primeiro tempo, placar é 0 para o Internacional, 0 também para o Palmeiras.
3: Com empate, o Inter vai saindo da zona do rebaixamento, subindo uma posição e ficando na 16ª com 23 pontos. O empate também aumenta a vantagem do Palmeiras para o vice-líder Flamengo para 9 pontos. No outro jogo do momento, Bahia e Vasco vão empatando 0-0.
0: Bem, o jogo até aqui, Gutierrez, 17 minutos, giramos o placar da AmRigs, Associação Médica do Rio Grande do Sul. Não é aquele jogo para goleada do Palmeiras, Gutierrez.
2: Não, bem longe disso, o Inter tá bem. As tais oportunidades que o Pezzolano sempre quer no jogo dele, né? Apesar de ser o time que fica menos com a bola normalmente, o Inter hoje tá bem diferente do que foi, por exemplo, contra o Corinthians, em que ficou realmente muito atrás. Agora é o Inter que vai à frente com mais jogadores do que somente Bernabé, Alan Patrick. É um Inter que consegue agredir o Palmeiras e o Palmeiras até tá surpreso com isso.
0: Já. A bola é solta pelo lado direito, vem chegando, domina o Vitinho. Marcação, pressão pra cima dele, recua a bola pela intermediária, ainda pelo setor direito do ataque do Inter. Vai bola pra Bruno Gomes, centraliza pelo grande círculo, toca a bola para Paulinho. Mais à frente na intermediária de ataque do Inter, passou pra Carbonero, atrasou pra Paulinho na esquerda, recua a bola. Palmeiras foi avançando, foi pressionando, a bola caiu lá na frente da grande área. Félix Torres tocou para o lado direito para Maripan. Maripan roda no pé do Bruno Gomes, ele girou o corpo para o ataque. Se voltou para uma jogada ofensiva, mete a bola na frente agora para Bernabé. Bernabé foi agarrado, pescoceado, derrubado. Falta! É um estúpido esse zagueiro argentino aí, Bruno.
1: É, o Bernabé caiu na jogada, Zé, mas ele tá marcando impedimento na origem do lance. O Bernabé tava voltando da posição irregular, foi agarrado de fato pelo Barbosa. Olha, Zé, não sei se estava impedido, não, hein? Mas tudo bem. Tá marcado o impedimento aí em favor do Palmeiras, 0-0 o placar, a informação Rodoquim.
0: O fato de o jogador eventualmente sair do impedimento, Gutierrez, não dá salvo-conduto pro zagueiro sair espancando ele.
2: Não, e assim, o outro impedimento lá muito mais claro e demoraram um tempão. Agora, rapidinho, o Bernabé, acho que centímetros à frente do Barbosa, levantou a bandeira rapidinho.
0: A bola movimentada pela defesa do Palmeiras. São 19 minutos. 19 do primeiro tempo, 0-0. 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A bola é aberta pelo lado direito, vamos chegando a 20 minutos, vai marcar o eletrônico. A movimentação do Palmeiras no ataque pela direita, Maurício centraliza o jogo, recua a bola. Marlon Freitas vem chegando, erga a cabeça, faz o toque, passa para o Andréas Pereira, tenta levar. Dobra a marcação Inter, vem Carbonero de um lado, vem do outro, o Bruno Henrique. E a bola é roubada pelo Internacional, Bruno tenta uma cavadinha nas costas da meia cancha do Palmeiras. Correu, tentou chegar, Carbonero não alcança a volta, a bola para o domínio do Murilo do Palmeiras. Fala, Gutierrez.
2: Eu preciso citar, não é nem pelo jogo de hoje, tá? Eu já tenho visto, observado isso há bastante tempo e é uma característica do Pezzolano. A aplicação tática do time do Inter é, olha, pra gente elogiar, reconhecer. É impressionante, tá tudo certinho, todo mundo no seu lugar. Ninguém aqui tá falando que o Inter é perfeitamente tático, não é isso. Mas a aplicação dos jogadores, dá pra ver que eles estão na posição onde o Pezzolano gostaria que eles estivessem. O Inter se encontra nessa aplicação tática. É muito legal o trabalho que vem fazendo o Pezzolano nesse sentido.
0: Isso tem alguma relação com o ingresso do Maripan?
2: Olha, ele permite que sejam três zagueiros confiáveis. Talvez seja isso. Um cara mais líder, que sustenta. O Maripan, ele é mais pesado, mais alto, mas é um cara que consegue controlar. Mas eu acho que é por tudo, Zé. Todas as mini soluções. Uma delas, por exemplo, Alan Patrick com Carbonero e Bernabé à frente. A outra, o Bruno Gomes, que é ora zagueiro, ora um meio campista a mais em construção de jogo. É um Vitinho na lateral direita. Então, foram várias peças que ele foi fazendo, foi juntando, e hoje a gente vê todas juntas funcionando muito bem.
0: É, e ainda não entrou no jogo Arias. Está na sombra do jogo até agora. Nós temos 21 minutos. Nos aproximamos da metade do primeiro tempo de 0 a 0. Correio do Povo, pensa independente. A bola volta para o ataque do Palmeiras com Maurício. Arrancando pela meia direita, levantou na risca da área. De novo, Maripá salvando. Complementa, tira de lá, Félix Torres. A bola no bate, rebate, voltou para Bertabei, que toca pelo meio de campo para o Alan Patrick. Tenta levar, perde para o Barbosa. Uma joelhada do Barbosa nas coxas do Alan. Caiu o jogo.

0: apenas 20 minutos, tem que ver se vai manter. É isso, isso sim.
1: Isso é verdade, isso é verdade. Até falei pro Bruno, o Palmeiras deu uma sustentada um pouco maior, mas o Inter continua bem no jogo.
0: A bola volta pelo campo defensivo do Inter com Paulinho, recua para o goleiro, Matheus Cunha de perna direita, sai jogando no meio da intermediária, passa para Maripã, ele atravessa, toca para o lado esquerdo, devolve a bola para a jogada do Paulinho, recua para o goleiro, não brinca aí, gente. Tira agora, bate forte, despacha para o ataque, levanta o Matheus Cunha, joga a bola para Carboneiro pelo setor esquerdo, tira a zaga, reparte o defensor do time do Palmeiras, o Emiliano Martins, a bola volta porém para Paulinho, Paulinho domina para o Inter, está na intermediária pelo campo defensivo na esquerda, no meio do gramado, toca pela meia, jogou a bola para o Alan Patrick, devolveu para Paulinho, vai gostando do jogo e da posse de bola, o Inter vai jogando com Carboneiro, ele roda para cima do adversário, girou, ganhou do Martins, ficou com a bola dominada ao colombianinho, ele vai tocar mais atrás, recua no campo defensivo, clareia para trás o jogo, recua a bola para Maripã, Banrisul informa.
2: O gol foi anulado, com isso o Inter volta a sair da zona do rebaixamento, ficando em 16º.
0: Permanece 0, Vasco 0.
2: 0-0 entre Bahia e Vasco.
0: Bahia e Vasco, um jogo bem equilibrado esse aí. A bola volta, volta para o setor esquerdo, 24 minutos, agora também 0-0 Inter e Palmeiras. A bola vem no lado esquerdo do ataque do Palmeiras, o 22 chegou por lá, tentou fazer a joga da Piquerez, recua, a bola caiu para Murilo, Murilo pelo meio do gramado para Barbosa, na esquerda para o Arias, domina, pisa na bola John Arias, ele toca para o lado direito, Andrés Pereira tenta levantar nas costas da zaga, Maripã tira. Se a gente fosse fazer um scout das bolas rebatidas de cabeça pelo Maripã, é impressionante, mas volta o Palmeiras, tenta fazer a jogada, perde a bola, recuperação do Félix, Félix Torres toca agora para o Alan Patrick, que é marcado, gira, agarrado, foi seguro, preso pela camiseta, falta, jogadores do Inter, eles mataram o cartão, mataram um contragolpe, que era em cartão amarelo, o árbitro não marca nada, Bruno.
3: Chegou a erguer a gola da camisa do Alan Patrick, de tanto que o Murilo puxou ele, mas foi pra matar a jogada e consequentemente matar o contra-ataque, o Alan Patrick cobrou o cartão, a arbitragem não marcou, só deu a falta no campo de defesa pro Inter, 0-0 o placar do Banrisul.
0: 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Vem a bola para o meio de campo, o sinal vai marcar 25 minutos. Onde o gol?
2: Na Série C, o Ipiranga abre o placar sobre o Floresta e sobe na tabela, atualmente na 6ª posição com 24 pontos.
0: O Floresta é esse time de empresários, né? Lá do norte, é um time que tem um projeto de muitos recursos. Tá ganhando o Ipiranga. A bola volta para o campo de ataque, vem jogada na esquerda, 25 do primeiro tempo, lançamento é para perder bem. Ele passou, foi pro fundo, chegou na linha de fundo, cruzou, bate a bola no corpo do zagueiro do Palmeiras, repica no Bernabé e sai em tiro de meta para o Palmeiras. Faltou um pouquinho de sorte, agora o Bernabé tá reclamando.
3: É, ele tá reclamando, queria o escanteio, Zé, mas a gente viu que a bola pegou nele por último, né? Não tem. Ah, não, só um pouquinho. Agora pelo outro ângulo, Zé, a bola pega por último no Barbosa. Seria escanteio pro Inter, a arbitragem dá o tiro de meta.
0: É que é do lado de lá pro Bandeira, é impossível, né?
3: É, pro Bandeira não tinha como. Pra gente ficou ruim, tu imagina pro Bandeirinha, Zé.
0: O árbitro, o jogador do Palmeiras que tocou por último na bola, tava de costas encobrindo a bola, o Bandeira não tinha como enxergá-lo. A bola volta, volta agora para o meio de campo do Palmeiras com o Andreas Pereira, jogando pela meia direita, movimentando, tocando na frente, faz o passe, recuada a bola pelo Sousa, Sousa atrasou mais uma vez agora para o Marlon. Marlon Freitas vai para o lado esquerdo com o Piquerez, recua a bola para o Barbosa. Barbosa é pressionado pelo Bernabé, atrasa agora no interior da área para o goleiro. 26 minutos do primeiro tempo. 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São 26 passados do primeiro tempo de 0-0 aqui, Guaíba. O futebol Guaíba no Campeonato Brasileiro. O Inter contra o Palmeiras. Na rodada 22 da competição nacional pós-Copa do Mundo. Movimenta pela meia esquerda o Palmeiras com o zagueiro Murilo. Além da divisória, fez o passe e jogou a bola para Barbosa. Na perna esquerda, ele centraliza para Marlon Freitas. O Inter começa a recuar, começa a chamar o Palmeiras. Paulinho marcou, pressionou. Volta a bola agora no meio para Murilo. Murilo combinou com o Andrés Pereira. No grande círculo, devolve a bola para Murilo. Murilo passa pelo lado direito. Aí vem o Palmeiras com a bola dominada. Maurício. Maurício traz para frente da área com o Andrés Pereira. Chegando o Palmeiras com vários jogadores. A bola voltou para Marlon Freitas. Pegou a sobra do rebote da defesa. Levantamento do Piquerez para a área. Ó, o perigo. Tiram a zaga de cabeça, a bola volta, salva a defesa do Inter. Foi o Maripã que salvou essa aí, Bruno.
3: Olha, Zé, não sei se foi exatamente o Maripã, mas a bola já tinha passado do Matheus Cunha no chute do lado direito da área e entrar no gol. Pegou em alguém, não sei se do Inter ou do Palmeiras, mas o Inter se safou de tomar o primeiro gol do jogo. Segue 0-0, informação rodoquímica.
0: Estranhamente, o Inter recuou, Gutierre, ou o Palmeiras empurrou o Inter?
1: Tem um pouco do Palmeiras também, né, Zé? Tem um pouco do Palmeiras, mas o Inter ainda tá naquela postura de quando tiver a bola, não ficar somente com poucos jogadores à frente.

0: Tinha pouco que eu vi uma jogada que estavam os dois Brunos já na frente auxiliando, e nem era bola parada. Mas é claro, o Palmeiras é um time muito bom. O fato do Inter estar bem não quer dizer que agora ficou fácil, que o Palmeiras vai se entregar. É muito difícil. Agora girou, a bola saiu, caiu livre no Arias do outro lado.
1: Não sei o que houve, mas desencaixou o rebote defensivo, que estava encaixado com os contragolpes por consequência. O Inter perdeu o contragolpe. Agora, quem sabe, a bola do Bernabei tocou para Bruno Henrique. Falta no Bernabei. Para o jogo. Marca o árbitro aí, o jogo para, Bruno.
2: Para, os jogadores do Palmeiras reclamam porque o Palmeiras ia ficar de frente pro gol, Zé, praticamente depois de roubar a bola. Mas a falta tá marcada e é em favor do Inter. E, ô Zé, de fato, foi o Maripan que tirou essa bola, hein? Tinha o endereço do gol. E a bola pega no quadril do Maripan e o Inter conseguiu se salvar.
1: Eu não quero me apaixonar, pouco ouvinte, diz, vão com calma. Mas o Maripan tem um senso de colocação que compensa as deficiências que ele tem de mobilidade. Gutierrez.
0: É, no mínimo ele tá sendo importante, né, Zé? E eu falo, vou repetir a mesma coisa quando o Maripan chegou. Antes dele atuar, e ele já teve boas atuações, como o Mas, por exemplo. Jogou nada contra o Atlético Paranaense. Acontece. A questão é que o Maripan é melhor do que os seus concorrentes. Então, só por isso ele tinha que estar no time. Além disso, ele ajuda, mas também porque ele é melhor do que os outros.
1: 29 agora, vem o Inter para o ataque. Na entrada da área, Bernabé clareou, preparou, vai tocar, chuta forte, derruba o jogador do Palmeiras. A rebatida volta para Bernabé, de cabeça escora na esquerda, o sinal está marcando. Hora brasileira, vem a bola para o Alan, prepara a batida. 4:30 da tarde de domingo, de Dia dos Pais. Explode a bola na zaga do Palmeiras. Vai a contra-golpear o Palmeiras, volta. O Matheus Bahia faz a falta, os caras do Palmeiras querem o árbitro dando o cartão amarelo. Aí vai lá o Alan Patrick e faz uma contraposição dizendo, se não dá pra nós, por que que vai dar pra vocês? Porque quando tem faltas equivalentes, iguais, similes a essas, o árbitro também não aplica cartão amarelo, Bruno.
2: É, a falta do Matheus Bahia, ele puxou claramente, o Maurício derrubou no chão o atacante do Palmeiras, é, e o Alan Patrick, que sofreu anteriormente uma falta que matou o contra-ataque do Inter, já foi logo no árbitro, que não deu cartão, ficou só pela falta.
1: A bola volta para o ataque do Palmeiras, foi no fundo do campo, vem cruzamento, Emiliano Martins mete a bola pra área, tira Bruno Gomes de cabeça, rebate, outra vez o rebote é o ofensivo, a bola volta para o Palmeiras com Piquerez na esquerda, toca para o Arias, sumido no jogo Arias, recua a bola para Piquerez, faz a tabela, mas a bola não chegou a sair, arrancou o Arias, foi pra linha de fundo, amaciou na cabeça, cruza e a zaga do Inter rebate, tira o Matheus Bahia, mas a sobra de novo é ofensiva, volta a bola para o Palmeiras, volta a jogada lado direito, por lá está dominando, segurando o Alan vai levando, driblando, tentando a entrada da área, erra o passe, o Alan do Inter dominou. Alan Patrick vai com a bola conduzida para o meio do gramado, rompe a divisória, vai tocar na esquerda, errou o passe, deu de graça, a bola do Carboneiro voltou, porém, para o Alan Patrick, que atrasa a jogada agora para o Bahia, era o Bruno Henrique sim, para a Bahia, mais atrás para Maripan, olha para quem jogar, ainda ele, Maripan com a bola dominada, perna direita, devolve para o lado esquerdo, vem a bola para o meio do gramado, o Internacional rompe a divisória, atrasa a jogada o Alan Patrick, ele toca pela meia esquerda para Carboneiro, volta para o Alan, levantou a bola nas costas da zaga, o Carboneiro vai avançando pelo setor esquerdo, está chegando pela ponta, vem a pressão, ele tem que recuar, recua a bola para Paulinho para Bruno Henrique, devolve para Paulinho, de pé em pé, o Internacional vai jogando pelo meio do gramado, já passamos de 30 no primeiro tempo, de 0-0, aqui Guaíba, a bola vai para o lado direito, vem a jogada, no toque do Bruno Gomes para combinar com Vitinho para Bruno Gomes, que deixa para Vitinho, recua do meio do gramado, na meia lua da grande área para o goleiro Matheus Cunha, eu disse, aqui Guaíba FM 101,3, girando o placar do futebol! 31, primeiro tempo, 0 para o Inter, 0 também para o Palmeiras.
3: Momento, o Inter sobe uma posição, sai da zona de rebaixamento, fica em 16º com 23 pontos. Em andamento na Série B, 2 jogos. O Náutico vai vencendo o Atlético Goianiense pelo placar de 1-0. Novo Horizontino e Juventude vai empatando em 0-0.
1: 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Vai pro gol, mete pro gol. Embaixo faz a defesa ao goleiro do Palmeiras. Carboneiro toca da entrada da área. Carlos Miguel domina, não pegou muito em caixa. Achado com muita força, nem boa colocação, facilitou a defesa do goleiro Bruno.
2: É, na frente de 3 marcadores, o Carboneiro deu o mínimo espaço, ele chutou pro gol, era de longe, não teve muita força, Carlos Miguel fez a defesa no centro da goleira, segue o jogo 0-0, a informação rodoquímica.
0: Ô Zé, além de estar 6-5 pro Inter em finalizações, só quem fez defesa foi o Carlos Miguel, não foi o caso do Matheus Cunha. É claro, teve aquele lance do Arias bem perigoso, que o Maripan salvou, mas é um jogo em que na posse o Inter perde, mas equilibra no restante, inclusive dando suas estocadas e perigosas.
1: A bola volta para o ataque do Palmeiras. 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Fez a o árbitro não deu isso aí. Parece a falta de ontem do jogo do Grêmio sobre o Vidiasante, que depois redondou no gol. O Inter roubou e vai pro jogo. Já vem para o ataque, a bola atravessada para o lado direito no grande círculo, dominou Bruno Henrique, vai chegando na entrada da área pela ponta, fez abertura, rolou a bola para Vitinho na lateral da grande área, cruzou o Bruno, ele pediu, preferiu no meio, na frente da meia lua, bola para Bruno Gomes, devolução para Vitinho, ele olhou, jogou, acertou no calcanhar, recua a bola, agora o jogador Bernabé toca para o Alan Patrick, gira o Alan, a bola estava passando as costas dele, de bico de chuteira, atrasou para o Félix Torres, que tocou para Paulinho, que passou para Matheus Bahia, que devolveu para Paulinho, que tocou agora para o Alan, que jogou na esquerda, a bola vai cair no pé do Bernabé, tenta o Carboneiro, tira a zaga do Palmeiras, rebate, vai pro contra-golpe, passa a bola, volta para o zagueiro Colorado, bem, ganhou lá atrás o Félix Torres, joga a bola, agora movimenta para o Alan Patrick, que atrasa para Paulinho, vai tocar a bola para fora do gramado, tá caindo o jogador do Internacional, o árbitro, vocês que escolham. Querem que o companheiro seja atendido, joguem a bola fora. O Inter preferiu levantar, o Bernabé levantou e o Inter preferiu segurar a bola e tá rolando de novo agora no campo defensivo. Bola atrasada para Félix Torres, tocou para Maripana direita, deixou a bola para Carboneiro, fez um corta-luz, a bola era boa para a chegada do Bernabé, tirou, o zagueiro se antecipa, tomou agora uma cama de gato pelas costas, o Vitinho, o árbitro não deu a falta, uma jogada perigosa, ficou a bola, Barbosa de novo, estúpido como é, derrubou o Carboneiro, o Inter ganhou, arrancou pela ponta, vai chegar da liga de fundo, vem com a bola dominada, vai cruzar, preparou a jogada, não conseguiu cruzar o Matheus Bahia, optou por atrasar para o Alan Patrick, que tocou para Bruno Henrique, que vai jogar na direita, nas costas da zaga, é boa a bola para Vitinho, ergue a cabeça o Vitinho e mete pela linha de lado, alguém caiu, para o jogo, foi com o Carboneiro no meio, ele tomou do Barbosa e eu cheguei de novo, o estúpido, ele tomou por trás do Barbosa, mas o árbitro não deu a falta e o cara pisou na cabeça dele.
2: Teve praticamente um chute na cabeça do Carboneiro depois que ele sofreu a falta. E aí o Barbosa acertou a cabeça do Carboneiro com a canela. E dói uma barbaridade. O jogador do Inter segue caído no gramado. Carboneiro tá com a mão ali na região da têmpora. Tá caído ainda 0-0 o placar, a informação Banrisul.
0: Assim, o Barbosa...
1: Resolano tá pedindo cartão.
0: O Barbosa não é santo, tá? Nem um pouco santo. Mas eu acho que agora ali foi meio que sem querer. Tenho essa impressão, mas também não coloco minha mão no fogo pelo argentino.
1: Eu fiz uma pergunta há pouco pro nosso Juan Viana, e aí vi que os ouvintes estão ali, entre eles, divergindo. O Celso Colin, que é de Barreiras, na Bahia, está dizendo o Floresta, que está jogando com o time de Erechim, com o nosso Ipiranga. O Floresta é de Pernambuco, próximo a Petrolina. E aí o Ivair Coutinho diz, não, o Floresta é do Ceará.
3: Isso.
1: Se não me engano, é da cidade de Horizonte.
3: O jogo em questão, Ipiranga contra o Floresta, inclusive o Ipiranga ampliou o placar agora, 2-0, gol de Pedro Lucas, ex-Inter. Floresta é do Ceará.
1: O Ceará. Então tá certo o Ivair. Obrigado, ouvintes, essa colaboração para nós é valiosíssima. Vem a bola, vem jogada no meio do gramado, Inter com Vitinho, chuta contra o corpo do Piqueires, a bola vai pela linha lateral, aqui em Guaíba, 35 minutos e meio de 0-0, e é um jogo pau a pau, cabeça a cabeça. Fala, Gutierre.
0: Ô Zé, a posse agora, nos últimos minutos, já é maior do Inter, assim, só que a gente não pode se surpreender tanto, porque o Palmeiras é traiçoeiro também nesse sentido, né? O Palmeiras... Não é que deixe, não tô tirando os méritos do Inter, pelo contrário. Mas tem que estar ligado. Foram duas bolas que o Inter perdeu nessa circulação, que acabou já quase que um lance pro Palmeiras. Mas o Inter tá atento e tá conseguindo controlar bem. Só que agora que o Palmeiras se retraiu um pouquinho, aí, claro, entra a aplicação do Palmeiras e a dificuldade do Inter de encontrar espaço.
1: Acho que deixam de propósito águas para o Abel Ferreira, ele chutar e mostrar uma certa indignação. Só que me pareceu não com o árbitro, mas com o time agora.
2: Olha, Zé, não sei se ele não reclamou da falta que foi marcada em cima do Carboneiro, quando o Inter tentava o ataque pelo lado esquerdo, mas chutou ali, ó, fez um strike. O Abel Ferreira chutou 4-5 garrafas d'água ali, copinhos d'água. Foi água pra tudo que é lado, José Aldo.
1: E falta incontestável aquela ali, inequívoca.
2: Com certeza.
1: A bola volta, 37 minutos agora. 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Tem jogão no estádio do Palmeiras, tem Internacional e Palmeiras. eu tô na Guaíba. A bola volta, volta, jogada pela frente da grande área. O Palmeiras atacando pela ponta esquerda no bico da área. Bola para Piquerez, rodou nas costas da zaga. Chegou Bruno Gomes atrasado, perdeu a bola para o Arias. Arias vai girar no fundo do campo. O Bruno marca, neutraliza. Ele tem que recuar atrás. A bola para Piquerez, que toca para Marlon Freitas, que atrasa a jogada para Barbosa. Barbosa atrasa no meio do gramado para Murilo. Murilo vai movimentando pela meia esquerda. O Palmeiras tentando chegar. O Inter marcando bem, posicionado com vários jogadores. Correu Maripan, perdeu a frente na jogada para Sousa. A bola vai voltar na esquerda para o Arias. Arias domina, bate atrás. Chegou o Piquerez, vai tocar, tentou levar, caiu. O árbitro mandou seguir. De novo foi falta. Ele às vezes não dá nem de um lado nem do outro. A bola vem para o meio da intermediária. Sobra a bola para Carboneiro. Tenta levar a marcação, perde para Barbosa. Ganha o lateral. Pede calma na beira do campo. Pesolano grita com o time. 38 minutos. 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A bola tá parada. Nós estamos no primeiro tempo. 38, repito, faltam 7. A posse de bola. O árbitro tá dizendo qual é. Os dois vão ficar enchendo a paciência. Os técnicos estavam brigando entre eles. É isso, Bruno?
2: É isso, Zé. Vai o Palmeiras.
1: Vem Maripan, tira de novo. Sobra a bola. Rebate agora Bruno Gomes. Levanta pelo meio do campo. A bola vai cair pra perda bem. Passou pelo Barbosa. Perdeu a jogada. O árbitro tá liberando e os jogadores estão começando a perder a paciência. É pau e pau. E o árbitro vai dar amarelo agora. O cara saiu batendo, batendo, batendo. Amarelo! É o zagueiro Murilo. Ele saiu espancando pelas costas o Bernabei. E ainda reclama, mas reclama do quê?
2: Olha, Zé, não sei do que ele tá reclamando, mas o Murilo fez, de fato, uma, duas, três faltas em cima do Bernabei. O árbitro podia escolher, tá amarelado o zagueiro do Palmeiras, falta pro Inter. Campo de ataque já na intermediária pelo lado direito e tá caído no gramado o Bernabei. Tá com a mão na cabeça também, Zé, porque depois que ele caiu no chão, houve mais uma vez um toque, quase com a canela do jogador do Palmeiras.
1: Puta da chuteira, me pareceu.
2: É, na cabeça do jogador do Inter, e que tá jogada, caído no gramado.
0: As jogadas é de uma entrega do Bernabei incrível. Ele perde a bola pro Barbosa, mas ele retoma a bola do Murilo. É impressionante. Olha, pode errar o que for o Bernabei, mas não tem um torcedor do Inter que diga que ele não se entrega, não se mata, não tem vontade. É impressionante.
1: Não tá no VAR isso, gente. Ele chutou de propósito.
0: Por não, enquanto, ele deu, não indicou. Ele deu uma envaretada bonita, né?
1: O jogador do Palmeiras, ele se irritou porque o Palmeiras gosta de fazer, mas não gosta de receber. Ele deu um tranco no Bernabei num lance anterior. Aí o Bernabei foi e deu uma trombadinha nele. E ficou com a bola e ele saiu espancando pelas costas, chutando em cima, chutando embaixo. E ele deu um bico de chuteira na cabeça, me pareceu na cabeça, mas com intenção. Que o jogador já está caído, já está imobilizado. E ele ainda continuou. Jogaram água na cabeça do Bernabei, o nosso imperativo Bernabei. 40 minutos de partida, aqui Guaíba. 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Finalzinho do primeiro tempo, 40 minutos. Agora o placar é Internacional 0, Palmeiras também 0.
3: Com o resultado, o Inter vai saindo da zona de rebaixamento, subindo uma posição, ficando em 16º com 23 pontos. O Palmeiras vai abrindo a vantagem para 9 pontos sobre o vice-líder Flamengo. Pela Série C, 2 jogos em andamento. O Maringá vai perdendo dentro de casa para o Amazonas por 2-0. Outro jogo, o Ipiranga acaba de ampliar. 3-0 sobre o Floresta. Com o resultado, o Ipiranga sobe na tabela, fica em 6º.
1: 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O Palmeiras não tem uma rotação no jogo de hoje que ele tem, por exemplo, contra o Flamengo. Tem alguma coisa diferente no Palmeiras. Depois a gente vai ouvir o Gutierrez. A bola volta para o lado direito, vem a abertura na ponta para Vitinho. Passou Bruno Gomes, ele tocou para Vitinho, deixou a bola agora para Bernabei, devolveu para Vitinho, vai invadir a grande área. Pegou na zaga, sobrou na ponta, correu antes para dominar o Arias. Volta a zaga, socorrida pelo Arias. Toca a bola para Barbosa. Barbosa sai jogando errado. Paulinho pegou, preparou o Alan Patrick. Ele domina, vai devolver, atrasa a bola para Bruno Gomes. Deu um empurrão o Arias. Agora no jogador Alan Patrick, jogou pro alto, caiu Alan, a bola volta pra defesa do Internacional, volta pra Maripan, está no meio do gramado, atrasando 41 minutos e meio, recuando a bola para o goleiro, perna esquerda, o milagreiro, rebate, toca a bola pro meio do campo, Matheus Cunha, a bola vai voltar na intermediária, perdeu o Internacional, roubou agora Maurício esticou na ponta para o Alan com a perna esquerda, jogando no flanco direito, mete a bola pra Sousa, no fundo do gramado, atrasa a bola para o Andréas Pereira. Andréas ajeitou a bola, o chute fraquinho pra linha de fundo, arrisca da frente da grande área. área, pega mal na bola, perna direita, o jogador Marlon Freitas. É tiro de meta para o Inter, Bruno.
2: E chamou a atenção que no início da jogada, toda a linha de defesa do Inter reclamou um impedimento que a arbitragem não marcou. Depois ela foi na entrada da área pro Marlon Freitas, do passe que veio do lado direito. Ele bateu mal nela, mandou direto pela linha de fundo, tiro de meta. Maripan já tá pertinho do Matheus Cunha, mas vai deixar pro goleiro do Inter cobrar.
1: O perfil André de Verdade, ele diz: eu tô aqui em Itaqui, assistindo pela TV com Rádio Naguaíba. Obrigado, Fronteira Oeste. Obrigado, Itaqui, pela audiência. Terra de tantas figuras ilustres da história do Rio Grande do Sul. A bola batida de perna direita para o campo de ataque. Vem a jogada na frente da área do Palmeiras. Numa bola longa, o Inter tira a defesa do time do Palmeiras. O Porco rebate, a bola volta para o Inter. Cai na esquerda agora. Na jogada do lateral canhoto do Inter, Matheus Bahia pegou no marcador. A bola vai voltar pela linha de lado. Faz a proteção. Félix Torres deixa a bola sair. Pediu desculpas agora para ele, o Maurício. E o lateral é para o Inter. O Maurício, ele tem uma relação mais civilizada, mais elegante com os ex-companheiros de clube.
0: Isso, ele tava ali uma hora até no meio de uma discussão, meio que apaziguando com o Bruno Gomes, agora ali com o Félix, mas eu acho que ele nem chegou a jogar com o Félix, é mais uma questão de cordialidade mesmo.
1: Marlon Freitas joga a bola no rosto do jogador do Internacional, o árbitro vai parar, porque diz que quando é cabeça tem que parar. Ele não deu a falta. Ele não deu a falta, ele tá dizendo que é na cabeça, então tem que parar. O Marlon tá dizendo que não foi por querer. O jogo tá parado, Bruno.
2: Tá parado, Matheus Bahia, quem tá... Aliás, Paulinho é quem tá caído no gramado. E aí, Zé, foi por conta do lance que o Marlon Freitas ficou reclamando com o árbitro porque o Palmeiras teria o ataque, mas de fato ele acerta com o cotovelo o rosto do Paulinho, e aí por isso que o jogo tem que parar.
1: 44 agora, fala, Gutierrez.
0: Aquela coisa, né, Zé, não é pra cartão, não foi uma agressão, mas deixou o braço. Tem que parar a falta mesmo.
1: Qual é o jogo que eu tava vendo que o cara enfiou a unha no olho do outro? Não foi o jogo do Grêmio ontem, que jogou um braço pra trás?
0: Não, teve...
1: E o jogo teve que parar, porque o jogador caiu e não conseguia.
0: Teve o André no jogo do Corinthians, no Beira-Rio, que meio que chocou, machucou o olho, machucou o rosto. Assim,
1: mas... É porque às vezes parece que não é nada, mas é. O olho é uma parte muito sensível do corpo. A bola volta para o meio do campo do Palmeiras, dominada pelo Sousa. Ele vai passando pela marcação, ganhando, levando, passou pelo Paulinho, arranca pelo lado direito numa diagonal, esticando a bola para a ponta, por lá está colocado o Alan, voltou para o Sousa, vai levantar para a grande área, olho colorado, atento o Inter, a bola jogada no fundo do campo, a jogada é para o cruzamento do Sousa, levantou a cabeçada, bate no corpo do zagueiro do Palmeiras e vai para a linha de fundo. Arias estava na área, o Maurício Tavares Barbosa também chegava quando veio o cruzamento do lado direito na bola do Andrés Pereira, passa pela zaga do Internacional e vai pra linha de fundo. E aí, Bruno?
2: O cruzamento foi venenoso, o Arias tentou desviar de cabeça, até conseguiu, mas o desvio foi muito pouco, e aí depois a bola ainda passou na frente do Piquerez, pegou por último no lateral esquerdo do Palmeiras, foi pela linha de fundo, tiro de meta pro Inter, 0-0, placar, a informação, Barrisul.
1: 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devolve a bola para o Alan Patrick, à frente para Carboneiro, a pressão vem para cima dele, levou o adversário, arranca pro fundo, ainda com a bola dominada, à frente está a marcação do Martínez, ele ganhou do Martínez, foi pra linha de fundo, Martínez por baixo caiu, ficou atrás, o Carboneiro continua driblando, continua enrolando, continua fazendo gato e sapato com o marcador pela ponta esquerda, atrás a bola na intermediária para o Alan Patrick, 45, o jogo tem agora de acréscimo, mas eu não cheguei a identificar o tempo do acréscimo.
2: Ele ainda, pelo menos pra gente, ainda não apareceu o número, Zé.
1: A bola volta, jogada para o
2: meio
1: do gramado, o Internacional está dominando, segurando a bola no campo de ataque, a bola é do Carboneiro. Carboneiro atrasa pelo meio do campo para Maripan. Maripan lateralmente na direita, pela meia, rompe a divisória, vai de novo para o ataque, trazendo a bola Bruno Gomes. Bruno Gomes faz a abertura para o lado direito, onde está colocado o Vitinho. Centraliza o jogo, bem boa a bola. O passe foi feito pelo Bruno. O Bruno fez a jogada, o volante do Internacional. Bruno Henrique no lado direito, a bola pegou no corpo do jogador do Palmeiras, mas o árbitro entendeu que tocou por último em alguém do Inter e deu lateral bola para a zaga do Palmeiras já movimentar. Correio do Povo, pense independente. O Everton Lemos está dizendo: Zé, manda um abraço pro meu pai, Lindomar, ele é guaibeiro, Lindomar Lemos, muito obrigado. E o Júlio Atlântida e Osório está contigo, muito obrigado, Júlio César Rosa. O Sadi Bárbaro dizendo: eu gostaria de ter uns três Bernabéi no meu time. É um fôlego tremendo, que loucura esse homem. A bola volta, volta, jogada no meio do gramado. Mas isso é bom, é a beleza do futebol, cada um tem o seu jeito. De tempos em tempos aparecem caras assim, o Cafu, por exemplo.
0: Verdade, Zé. E assim, que legal que o Pezzolano encontrou o melhor lugar pro Bernabéu no jogo.
1: Cafu era um fôlego interminável, corria o campo todo. A bola vai para o ataque do Palmeiras com o Alan. Ele tenta levar, perde para o Matheus Bahia, que mete o pé, chuta contra o Alan e ganha arremesso manual. 46, 47 agora. O jogo vai a 48. 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Vem a bola, vem a jogada pelo meio do gramado para o Bernabéu, atrasa no lado direito, recebe Vitinho, domina atrás da divisória, devolve a bola.

0: da zaga para Vitinho, deu curto, tirou o zagueiro, rebate a defesa do Palmeiras, uma chegada do Bruno Henrique, derruba o Arias e faz a falta, o árbitro para e marca, vai acabar o primeiro tempo, vai pedir a bola ao árbitro, finalzinho da etapa inicial de jogo, 0-0, aqui Guaíba, eu dizia, quem é do campo sabe da importância de escolher bem o que plantar, acesse rsmaisrenda.com.br, CMPC, viva o natural, o árbitro fica pequenininho do lado do Carlos Miguel, pede a bola, o jogo termina, ele fica olhando para cima. Acabou o primeiro tempo, 0-0. O intervalo da Guaíba com o talento de Rafael Pfeiffer.
1: Valeu, José Aldo Pinheiro, que contou este primeiro tempo de, por enquanto, Inter 0, Palmeiras também 0, lá no Nubank Park, em São Paulo. 0-0, um resultado que vai ajudando, vai colocando, tirando o Inter desse momento da zona de rebaixamento, Juan.
2: Isso mesmo, Pfeiffer, momentaneamente o Inter sobe uma posição, vai a 16º com 23 pontos, mesma pontuação do Mirassol, mas o Mirassol tem uma vitória a mais que o Inter no campeonato, caso o Vasco volte a vencer, como esteve vencendo o Bahia na primeira etapa, teve seu gol anulado, o Inter voltaria para a zona de rebaixamento.
1: O Bahia e o Vasco também empatando.
2: Na reta final, 0-0.
1: É, importantes, resultados importantes, por enquanto, neste intervalo de jogo, onde o Inter vai dando uma segurada na equipe do Palmeiras e, mais do que isso, chegando e incomodando também, Gutierrez.
3: Jogando muito bem, Pfeiffer. Uma excelente partida do Inter. Melhor, por exemplo, que as contra o Corinthians. Falo sem medo de errar. Porque, apesar de ter sido um comportamento defensivo muito legal o do Inter contra o Corinthians e até mesmo contra o Flamengo, dessa vez o Inter tá trocando mais. A posse até... estava conferindo no final, ela subiu bastante, ou seja, 53-47, o Inter fez um jogo melhor do que o Palmeiras. Foi um grande primeiro tempo do Internacional. Ah, poderia ter agredido mais, queria o torcedor que ameaçasse mais o gol do Carlos Miguel, mas o Palmeiras também não fez isso. A gente não pode esquecer que o jogo também é em São Paulo, né? Tem que levar tudo isso em consideração. Comportamento tático do Inter impecável, Paulinho e Bruno Henrique bem mais soltos quando tem a bola, sem aquela coisa de ficar longe da última linha, a linha ofensiva. Então, assim, é um Inter que parece, não sei se é pelo jogo, pelo adversário, mas é um Inter que parece dar um passo seguinte àquilo que vinha fazendo, né? A evolução agora. Bom, a gente está se defendendo bem, o time é assim, armado, agora vamos começar a trabalhar mecanismos para sair com um pouco mais de qualidade ou quantidade de jogadores. E isso aconteceu nessa primeira etapa.
1: Gutierrez Sanches falando aí sobre esse primeiro tempo, o Inter empatando com o Palmeiras em 0-0 lá no Nubank Park em São Paulo. O Juan Viana, a situação dos gaúchos nas outras divisões do futebol brasileiro.
2: Pela Série B, acabou o primeiro tempo entre Novo Horizontino 0 e Juventude 0. Com o resultado, o Juventude apenas pontua, aumenta um pouco a distância sobre o Operário, que é o terceiro, mas segue em segundo lugar com 36 pontos, 4 atrás do líder Criciúma. Na Série C, o Ipiranga terminou o primeiro tempo agora vencendo por 3-0 Floresta. O Ipiranga dá um salto na tabela, chega à sexta colocação e vai se classificando para as quartas de final, no caso, dois grupos de quatro, né, que disputam os playoffs para ver quem sobe para a Série B. E na Série A2 do Campeonato Gaúcho, jogos em andamento. No momento, temos Passo Fundo e Brasil de Pelotas 0-0, Pelotas e Bagé 1-1, Apafute vencendo o Gaúcho por 1-0, Gramadense perdendo em casa para União Frederiquense por 2-0, 0-0 entre Guarani de Venâncio Aires e Veranópolis, e também Lajeadense 0, Esportivo 1.
1: Muito bem, Juan, acompanhando o futebol do Rio Grande do Sul nessa tarde de domingo, de Dia dos Pais, 4h52, na saída de campo, o Matheus Bahia, lateral do Inter, falou com a TV e a gente já recupera agora.
4: Ganhar a primeira e segunda bola, acho que isso é o mais importante diante do campo difícil do líder do campeonato, né? Acho que a gente fez um grande primeiro tempo, cara. E agora a gente precisa acalmar um pouco o ânimo ali e voltar pro segundo tempo ainda melhor.
1: Acalmar um pouco o ânimo. Chamou atenção, Guti, um jogo que foi bastante brigado também, né?
3: Muito, muito. Até a gente tava falando antes da aplicação, né? O Palmeiras é dos times... talvez de mais investimentos, em que a gente percebe que há uma entrega quase que de time que investe pouco. O Inter não, o Inter sabe, digamos, da sua humildade, entre aspas, e tem no Pezzolano essa característica, tanto ele quanto o Abel. Então os caras pegaram, Davi Lacerda deixou e foi o que tu acabou de trazer, Pfeiffer. Realmente bem pegado. Mas não é desleal, não é violento. Mas se tiver que parar com falta, os times estão parando.
1: É, o Matheus Bahia coloca aí, ó, dá uma acalmada, dá uma segurada também. Até porque não dá pra ficar só nessa pancadaria também, né? Aliás, não é o caso do jogo, mas né, tem que...
3: tem que jogar um pouco
1: também. Tem que jogar. Mandar um abraço aqui para o Jucemar, em São Lourenço do Oeste. Mandou aqui, ó, boa tarde, Zé, ótima transmissão, só fala a verdade. Valeu, Jucemar, grande abraço. Olá, Zé Aldo. Manda um feliz Dia dos Pais aqui para nós do bairro Morretes, em Nova Santa Rita. O Gelson, o Marciano, o Samuca e o Navalhada. Guaibeiros Raiz. É aquela coisa, né, ô Guti? Ele foi, mas eles ficaram, né?
3: É aquela galera?
1: É aquela.
3: Grande abraço. Ah, esses aí não saem nunca, né, pai?
1: Seu Gelson, é o seguinte, eles fazem toda aquela propaganda lá.
3: Gente.
1: Toda aquela propaganda do Santo Antônio lá e o seu Gelson tá sempre ouvindo a gente. Seu Gelson, Marciano, Samuca e Navalhada.
3: Aliás, o filho do seu Gelson que se cuide, porque daqui a pouco ele vai ter que pagar, né?
1: É.
3: Faz muita propaganda.
1: Exatamente. Olha aqui, ó, 4h55, o jogador do Palmeiras que atendeu a TV e a gente recupera agora foi o Alan, vamos ver.
5: Entendeu muito bem. Agora aí pro vestiário. Ver o que o professor Abel tem para falar, para organizar e tentar acertar esse último passe no último terço para sair com gol e sair com a vitória também.
6: Muito obrigado, Alan.
1: Acertar o último terço, o último passe. Vamos falar então sobre o jogo aí, Guti, porque a gente falou que o Inter se porta muito bem, cria situações. Mas vamos lá, como é que foi esse primeiro tempo aí, Guti?
3: Pfeiffer, assim, a gente sempre tem uma expectativa antes do jogo, né? Eu ainda falei, ó. Tudo que eu tô dizendo aqui é antes do jogo. O jogo pode se desenhar de outra maneira. Eu não vou atribuir, por exemplo, a uma troca de lado do Bernabé com o Carboneiro. Até porque eles revezaram e tal. Pode ajudar, mas não é por isso, né? Porque o Inter vem se aplicando muito bem taticamente. O Inter é muito organizado defensivamente e tá começando a ficar organizado no meio-campo. Quando eu falo organizado, é um time que tem muitas limitações técnicas. Então a gente não vai ver o Inter jogando muito bem taticamente e virando um carrossel, porque não tem assim, né, tanto elenco. Eu diria até que esse 11 que tá em campo, ok, legal, dá pra jogar, dá pra fazer frente, tem Bernabé, tem Carboneiro, tem Alan Patrick, mas se precisar já ir pro banco, já fica mais complicado. Então assim, foi o Inter que se aplicou muito bem desde o início, teve sua chance. Uma coisa que eu notei, pra mim tá nítido pra esse jogo, é muito mais... tem muito mais desejo de atacar o time do Inter. É bem diferente dos outros jogos. Os outros jogos era vamos especular em tentar um empate. Pra quem acha que agora tá empatado, não é porque o Inter se segurou como pôde. Tá empatado porque tá empatado, mas num jogo equilibrado. Um jogo de quase 50% de posse de bola pra cada um. Teve um momento que eu olhei, tava ali 30 e poucos pro Inter, terminou 47, 48. Então isso tem muita diferença. O Inter chutou mais do que o Palmeiras. Teve um lance perigoso do Arias, que o Maripan salvou. Então assim, só que é o Palmeiras, né? Então você vai, leva até o intervalo e tem que ver o que vai fazer no segundo tempo. Esperamos que o Inter continue com essa postura, bem com essa postura. O Palmeiras tem um banco muito perigoso e se daqui a pouco começar a lançar a mão, principalmente de Vitor Roque e de Flaco Lopes, claro que pode complicar, mas eu gostei muito do comportamento tático do Inter, jogadores realmente nos seus lugares, obedecendo, fazendo muito correto e não permitindo que o Palmeiras jogasse tanto. Ah, mas eu vi o Palmeiras fazendo algumas jogadas. Sim, claro que viu, porque se trata do Palmeiras, né, Pfeiffer?
1: Exatamente, o todo poderoso Palmeiras e que tá tendo essas dificuldades contra o Inter no Nubank Park em São Paulo. Tá 0-0 o jogo no intervalo. Daqui a pouquinho os outros 45 minutos. Ô, Juan, o que mais nós teremos neste domingo de Campeonato Brasileiro, além do que está em andamento agora?
2: Além de Vasco 0, Bahia 0, Inter 0, Palmeiras 0, 6:30, 2 jogos. Santos enfrenta o Atlético Paranaense na Vila e na Bia Bichedi, mesmo horário, Bragantino e Corinthians. 7:30, fechando a rodada, Flamengo e Vitória.
1: Se permanecer este 0-0, vamos trabalhar com o cenário atual, Juan.
2: O cenário atual é que o Inter sai da zona de rebaixamento. No momento, em 16º, com 23 pontos, mesma pontuação do Mirassol, mas o Inter tem uma vitória a menos.
1: Aí teria que ficar acompanhando o complemento da rodada.
2: Isso, o Vasco vencendo ultrapassa o Inter, o Santos vencendo ultrapassa o Inter também. São esses dois times que podem enfrentar perigo ao Inter.
1: Então o domingo não vai terminar, pelo menos não vai terminar tão cedo, né? Não vai terminar com o jogo encerrado, né? Vai ter que ficar acompanhando ainda, pelo menos com esse cenário atual. A gente espera que o Inter ainda possa fazer mais neste segundo tempo. E agora eu quero saber, 4:59, já o sinal vai marcar 5 horas da tarde. Eu quero saber do Gutierrez Sanches, quem é que leva a estrela do xerife no primeiro tempo aí, Guti?
3: Pode ser duas?
1: Pode.
3: Maripã e Bernabé. Excelentes primeiro tempo dos dois, excelente primeiro tempo dos dois. E uma dedicação absurda, assim. A do Maripã de experiência, de colocação, de liderança até, eu diria. E a do Bernabé de entrega, é absurdo que esse cara se entrega, Fábio. Que a gente tem visto, até traçar um paralelo que interessa é o jogo do Inter, que a gente tem visto do Pavon no Grêmio, a gente tem visto do Bernabé no Inter, e até mais no Inter, com um pouco mais de qualidade, mais produtividade, digamos assim. A bola que ele meio que perde do Barbosa e ele toma do Murilo. São dois caras muito fortes. Então, assim, Bernabé e Maripã, com certeza.
1: E alguém leva o asterisco nesse primeiro tempo do Inter?
3: Não posso considerar, né? É difícil, é um jogo difícil, não teve erro grave, né? O que o Palmeiras construiu, construiu porque é o Palmeiras, não porque tá todo mundo rateando. Ah, o Félix errou um passe lá na linha atrás, mas também tirou outras bolas interessantes. Então não dá pra hoje, ou pelo menos nesse primeiro tempo, dar asterisco.
1: Mandar um abraço aqui para o Guilherme Krumenauer em Cidreira, que está mandando um abraço para todos os pais da Guaíba e aos pais de todo o Brasil. Valeu, Guilherme. Grande abraço. Obrigado pelo carinho da audiência de sempre. Guilherme Krumenauer é mais um que está sempre conosco aqui no Futebol da Guaíba. Guti, pensando no segundo tempo, de acordo com o que se viu no primeiro e com aquilo que tem de opções no banco de reservas, se faz alguma modificação no time do Inter para o segundo tempo?
3: Não faria, Pfeiffer, não faria. Mais tarde, sim. Mais tarde vai ser aquela coisa, né? Ah, precisa tirar o Bruno Henrique. Tá 0-0, digamos, aos 80. Ah, tira o Alan Patrick, vai entrar Ronaldo. Mas, assim, o Inter não tem uma necessidade de buscar o resultado, ou seja, não tem que mexer porque foi tudo muito mal e tá conseguindo sustentar o jogo da maneira como foi. Mais tarde, sim, mas agora não faria.
1: Muito bem, Gutierrez Sanches está aí analisando, falando e projetando já o segundo tempo que daqui a pouco vai começar. O Juan Viana é esse Inter que está jogando contra o Vitória da Bahia no nosso outro monitor aí, Juan.
2: É o Campeonato Brasileiro Feminino. Vitória e Inter vão empatando em 2-2. Com o resultado, o Inter permanece na oitava colocação, assim se classificando para os playoffs do campeonato.
1: Campeonato Brasileiro Feminino, o jogo lá no Barradão.
2: O jogo já é se caminhando para o final, 52 minutos da segunda etapa.
1: Ah, claro, eu tava pensando assim, 52 é já o estilo Copa do Mundo.
2: Isso,
1: que
2: a gente acostuma
1: segue, não.
2: Tempo.
1: Já tá nos. Não, terminou agora, na verdade. Bom, terminou o jogo lá no Campeonato Brasileiro Feminino, o Inter empatando contra o Vitória. O Inter jogando no Brasileirão, que se agora a gente vai ter que chamar de masculino, né? O Brasileirão masculino e no Brasileirão Feminino, o Inter empatando contra o Vitória da Bahia. 5:02, já volta para o segundo tempo, nada de movimentação por aí ainda, Bruno?
7: Por enquanto nada, Pfeiffer, ainda no aguardo das equipes.
1: O Guti chegou a comentar com relação às opções, o que tem o Pezolano à disposição no banco de reservas aí, Bruno?
7: Tá, tem Antony, Aguirre, Juninho Mercado, Luiz Felipe, Gabriel Vinícius, Ronaldo, João Kempes, Alex, Caleb, Alejandro e João Bezerra. É uma gurizada esse banco do Inter.
1: O Guti acho que começou falando sobre isso, né, Guti? É um time, né?
3: É,
1: mas quando pensa nas opções, as mudanças, elas são poucas, né?
3: Você lembra do Marcelo Rezende, falava que dava trabalho pra fazer, uhum. Colega, saudoso colega da Record, deu trabalho pra achar esse time aqui, Fai. São 8 meses pro Pezolano começar a achar alguma coisa. E assim, garimpando num elenco limitado. Tu imagina no banco. É difícil. Ah, mas eu gosto do Caleb, eu gosto do Alex, eu gosto do Alejandro. Gostar é uma coisa. Achar que eles vão render muito mais do que os que estão hoje no time titular, ah, é muito difícil. A gurizada, claro, gás novo, mais pro final, mas o Inter teve um trabalho enorme para encontrar os 11. E encontrou, foi difícil, agora tem que manter e só trocar quando for realmente necessário.
8: Vai, Fer, diga. Não sei se tu tá fazendo aquele controle do tempo hoje, mas nem os goleiros voltaram pro aquecimento ainda. Não,
1: eu tô no controle do tempo e dentro de 10 segundos nós completaremos 15 minutos.
8: O Palmeiras já apareceu na boca do túnel para voltar pro gramado, aparentemente sem trocas, Pfeiffer. Mas ô Pfeiffer, tu quer o banco do Palmeiras só pra gente traçar esse comparativo?
1: Pô, aí, vamos, vai.
8: Marcelo Lomba, Giai, Felipe Anderson, Vitor Roque, Bilong, Lucas Evangelista, Riquelme, Flaco Lopes, Benedetti, Larson, não é aquele, né, que tu pensou agora.
1: Sim.
8: Luiz Pacheco, guri de Lajeado, e Arthur. Esse é o banco do Palmeiras.
1: Luiz Pacheco, guri de Lajeado, essa... Foi boa, mas tudo bem. É bem diferente, né, Guti?
3: É, e assim, né, o Palmeiras a gente adora falar assim, ah, o Palmeiras tem dinheiro, mas o Palmeiras nunca deixa de utilizar a gurizada, nunca. É Benedetti, é o próprio Pacheco, Larson, Riquelme, tem o Bilong, que é camaronês, mas é guri da base de 19 anos, o próprio Alan que tá em campo. Então assim, cara, é um time que não deixa de utilizar a garotada, e tem isso como política, até porque, Pfeiffer, em maior escala, coisa que nós também fazemos, e é necessidade de todo mundo, o Palmeiras precisa dessa base vendendo para poder manter esse time que é caro, é claro que é um time caro.
1: Acho que o meu delay em relação a ti é maior aí, ô Bruno, qual é a situação?
8: O Inter tá voltando escoltado pelo quarto árbitro pro segundo tempo, Pfeiffer, tava demorando um pouco mais do que o normal, mas o Palmeiras já tá em campo, viu?
1: Palmeiras então com o mesmo time pro segundo tempo e o Inter já vai voltar, e aí nós vamos saber se o Inter vai fazer alguma mudança para esse segundo tempo, porque por enquanto o placar tá empatado em 0-0. O que não deixa de ser um bom resultado, olha, ou talvez mais do que bom resultado para a atual circunstância do campeonato.
3: E duas coisas, né, Pfeiffer? Tu sai desse jogo com esse empate, com o desempenho que a gente viu e acabou de descrever e comentar, pô, tu sai grande, né? Tu sai com esse pontinho que é importantíssimo, mas tu sai com orgulho de ter feito uma grande partida contra o Palmeiras.
8: Tá voltando o Inter, Pfeiffer.
1: Já dá para ter uma ideia?
8: É, Vitinho, Bernabé, Maripan, Matheus Bahia. A princípio, o Pfeiffer vai voltar igual o Inter também.
1: Muito bem.
8: Não vai mexer.
1: Muito bem. Com as duas equipes de volta. Ficou linda essa camisa branca do Inter, pelo amor de Deus, que coisa linda essa camisa branca do Inter. Com as duas equipes de volta para o segundo tempo, volta também José Aldo Pinheiro aqui no Futebol da Guaíba. Tudo contigo, Zé.
9: Sugestão, sai daqui, passa num shopping e compra uma e dá pro seu Mauro de presente.
1: Não, mas aí não dá, né? Aí não dá. Aí eu não vou conseguir comer churrasco de noite.
3: Eu só não gosto de detalhes dourados, né? Tão bonito, vermelho e branco.
0: A bola vai começar a rolar, apita o árbitro, tá valendo! Começa o segundo tempo de Internacional, 0-0 também para o Palmeiras. Vem a bola para o ataque, o Palmeiras tenta chegar pelo lado esquerdo, defende-se o Inter, domina, gira, ganha a jogada, foi deslocado, empurrado para a linha de fundo, mas a bola tocada por último pelo jogador do Palmeiras, o Bruno Gomes, só acercou e deixou sair. Reposição de bola para o time do Inter, aqui Guaíba. 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Vem levantamento de bola para o meio do gramado, o Inter tenta chegar ao ataque de novo, a bola é para Bernabé pelo lado direito, ele ganhou no corpo, tirou a jogada do Piquerez, é desarmado, perde para o Marlon Freitas, linha lateral, outro arremesso para o Inter fazer a cobrança. O lateral foi movimentado, a bola jogada agora pelo meio do campo, lado direito com o Bruno Gomes. Bruno Gomes foi marcado, pressionado, atrasou para o goleiro, bola na marca no pênalti, dominada pelo jogador Matheus Cunha, ele faz um toque, ele de primeira na esquerda, passa a bola para o Félix Torres. Félix Torres à frente, pelas costas foi trombado o Carboneiro, o árbitro não deu nada, ele fica com a bola, ganha da marcação, vai o Carboneiro, vai levando, foi puxado de leve no calção, a bola voltou para o Palmeiras, domina pelo lado direito, ganha o jogador Emiliano Martínez, rebate o Emiliano Martínez, volta a bola para o time do Internacional, está dominando, rebatendo o Félix Torres, tocando a bola para o campo de ataque, alongando a jogada para Bertabé, tentou chegar por baixo, salvou o zagueiro, mete o pé, toca a bola o pé do Carboneiro ficou preso na grama, hein? E os jogadores não pararam, levantou aquela areia que fica escondida embaixo do que não é grama, é tapete, né?
7: Exatamente, Zé, o Emiliano Martínez chegou antes que o Bernabé nessa bola, mas como ele vinha em uma velocidade muito alta, acabou tendo um leve choque, eu também fiquei com essa impressão de que ele prendeu o pé no gramado e segue caído no gramado
0: o
7: Bernabé.
0: E o jogo não para, vem o Palmeiras, bate a bola na zaga do Inter, o toque do Bruno Henrique, linha de fundo, é cobrança de escanteio para o Palmeiras, o Bernabé tá sentindo, é perna esquerda, é a perna boa, ele tenta se recolocar em condição e volta para ajudar a defesa, mas vem mancando, vem puxando da perna, na verdade ele tá puxando a perna porque ele sente o pé, a bola tá parada, vem cobrança de escanteio para o Palmeiras, começo do segundo tempo, 2:12, o placar é de 0-0, a Guaíba contando a história do confronto Inter e Palmeiras com o Júlio Reis, ele tá conosco, diz que o empate é ótimo, vem a bola pra área, subiu um Aripani, cabeça ganhou, a bola ficou na área, devolução da área do Palmeiras, da área do Inter, tira a zaga, sobrou para o Palmeiras, bate a bola contra o zagueiro colorado, Vitinho manda pra linha de fundo, o Inter não definia a jogada, ficou uma situação de perigo em sequência dentro da área colorada, Bruno.
7: É, o Inter não conseguiu afastar, tentou de cabeça afastar a bola, mas ela acabou sobrando pro Marlon Freitas, que bateu, desviou a bola no jogador do Inter e foi pela linha de fundo, escanteio já cobrado.
0: A bola cobrada pela esquerda no escanteio para o Palmeiras, vem levantamento para a grande área, no segundo pau, a cabeçada, salva a zaga, agarra o goleiro, quem salvou lá foi o Carboneiro?
7: Não, dessa vez foi o Félix Torres que salvou, Zé, o cabeceio do Barbosa, e aí ele deu um carrinho, a bola acabou sobrando, ficando fraca, ela perdeu a força, e aí o Matheus Cunha conseguiu fazer a defesa, mas salvou o zagueiro colorado depois do cabeceio palmeirense.
10: Ô Zé, o ruim de enfrentar time bem treinado é que por mais que você neutralize um time muito qualificado como é o do Palmeiras.
0: Alan Patrick lança no comando, a bola é pra Carboneiro, errou o passe o Carboneiro, Matheus Bahia passava livre, desculpe o Guti, eu acabei te atrapalhando.
10: Não, a prioridade é o jogo, e assim Zé, o Palmeiras tem um outro problema, né, dos tantos que ele quer gerar pro adversário, o jogo aéreo, essa bola parada, com falta de lateral, escanteio, lateral próximo da área. É muito difícil, é muito cara bom e também jogadas ensaiadas. Então o Inter tem que estar atento. Até agora bem, mas tem vezes ali que os zagueiros palmeirenses têm vantagem.
0: 4 minutos agora, 4 do segundo tempo. Você na Guaíba, nós estamos como Internacional e Palmeiras, Campeonato Brasileiro de 2026 para a Rodoquímica, tinta Rodocolor, é da Rodoquímica. Lado direito, campo de ataque, a bola para Lan, recuando para quem vem de trás, chegou, dominou Emiliano Martínez, vai tocar a bola para Sousa na área, uma boa combinação, Sousa com o Emiliano Martínez, ele prefere abrir no fundo do gramado, lado direito, encarou a marcação, o Sousa não conseguiu passar, agarrou, derrubou o jogador do Inter, o árbitro validou o lance, aí vem o Alan, o cruzamento vai sair, cruzamento perigoso, passa a bola do Andréas Pereira, vai sobrar no lado direito, se atrapalha todo o Piqueires e sai com bola e tudo na linha de fundo, é tiro de meta para o Inter, não teve falta no lado direito ali não, Bruno?
7: Olha, Zé, foi um lance muito estranho, né? Primeiro o Bruno Henrique se segurou no jogador do Palmeiras que devolveu ali o Sousa, né? Que estava envolvido na jogada com o camisa 8 colorado, mas a arbitragem entendeu que não houve falta, depois veio o cruzamento do Andréas, a bola cruzou a extensão da área, Vitinho acompanhou, o Piqueires até chegou, mas aí se atrapalhou com a bola, saiu pela linha de fundo, tiro de meta que o Inter cobra.
0: A imagem mostra o Abel Ferreira, como inquieto o Abel, ele chega a ser mais inquieto do que o Pezolano, ele deve, quando chega o horário de dormir, ficar caminhando em volta da cama, caminhando e reclamando, reclamando e caminhando, não dorme, a bola volta, jogada pro campo de ataque, lado direito, vem Palmeiras, vem chegando no bico da grande área com o domínio, o 40 Alan, puxou pra batida, salva o Félix Torres, volta pedalada pro gol, agarra o goleiro!
9: O Maurício quis fazer um gol de meia bicicleta, Bruno.
7: E de perna direita, que não é a boa, né? Depois do chute do Alan, a bola subiu na frente do Maurício, ele tentou a bicicleta. Matheus Cunha fez a defesa firme no centro do gol. 0-0 o placar, a informação é CMPC.
9: Bate na bola, Matheus Cunha, levanta a jogada para o ataque, bola longa na frente da área do Palmeiras, rebate a zaga de cabeça, volta a jogada para o Internacional, sobrando pelo setor esquerdo da intermediária. Félix Torres tocou a jogada para Matheus Bahia, uma janelinha para cima do Alan, rompeu a divisória, arranca bem no comando, tentou lançar para Bernabé e forçou demais, muito fechado, sai na meia lua da grande área para dominar o goleiro Carlos Miguel. 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Nós estamos com a Guaíba abraçando. Tem um ouvinte que eu acho que ele deu aquela reforçada no almoço de Dia dos Pais e acordou. Ele sempre manda muitos recados e aí ele acorda e começa a disparar. Um abraço, Newton Rodrigues de Juí. Ele já é conhecido da nossa interatividade, manda vários recados, mas ele não tinha aparecido ainda. Agora eu acho que ele acordou depois daquele sono, daquela torinha pós-almoço do meio-dia do Dia dos Pais, e está nos mandando mensagens aqui. Aos nossos ouvintes que estão interagindo no canal Guaíba Esporte do YouTube, muito obrigado. Tem cartão amarelo pro jogador do Inter aí, Bruno.
7: É, quem tá tomando o cartão amarelo, eu acho que é o Paulinho que tomou esse cartão amarelo, Zé, depois da falta que ele cometeu na tentativa do contra-ataque do Palmeiras. Matou o ataque. Eu fiquei com a impressão do Paulinho, na sequência eu confirmo o cartão amarelo, mas foi pro Inter, Zé.
9: A bola vem de novo para o Palmeiras. O Palmeiras tentando se ordenar para sair pro jogo. A bola é solta pelo lado direito para o lateral, Emiliano Martinez. Martinez erga a cabeça, olha para quem jogar, estica a bola para a ponta, joga para o Alan, centraliza num toque curto com o Andreas Pereira. Fez a passada na bola no fundo do gramado para o Maurício. Vem o cruzamento fraquinho nas mãos do goleiro. Domina para o Inter o goleiro Matheus Cunha na pequena área aí, Bruno.
7: Tranquilo, Matheus Cunha. Cruzamento pelo lado direito, não tinha muito ângulo do Andreas Pereira, e aí o goleiro colorado fez a defesa, na sequência lançou e teve falta em cima do Carboneiro. O Inter cobra 0-0.
9: Passa o tempo, etapa final de jogo, nós já estamos agora com 8 minutos, 8 do segundo tempo. O Internacional empata com o Palmeiras em 0-0. 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A bola é solta pela ponta esquerda, tenta chegar Matheus Bahia, perde o controle, o sinal tá marcando hora brasileira, chegamos agora às 5:15 da tarde. Fala, Bruno.
7: Só pra confirmar, foi amarelo pro Paulinho mesmo na jogada anterior.
9: A bola tá parada de novo. Paulinho ganhou o cartão amarelo naquela jogada em que o Inter fez uma falta no campo de ataque. Volta a posse da bola para o Palmeiras com cobrança de arremesso manual pelo Emiliano Martinez. Ele joga a bola mais à frente, tenta sair jogando com o Sousa, deu errado. O Inter vai marcando, pressionando, ganha bem, fica com a bola. Falta! Alan chutou o jogador do Inter. Alan chutou o lateral, Matheus Bahia. Os jogadores do Inter pressionam a arbitragem, querem cartão amarelo. Tá parado o jogo, Bruno.
7: É, querem cartão pro Alan, tá caído ainda o Félix Torres no gramado, Zé, e teve um pisão, o Félix Torres já estava caído no gramado e tentou dar um passe, né, depois do carrinho que ele deu e ficou com a bola. Ainda caído no gramado, o Alan chegou pra dividir e pisou na canela do Félix Torres, que segue caído no gramado da Nubank Park. Olha, Zé, não sei se daqui a pouco não cabe uma revisão nesse lance, né?
10: É, assim, eu até não acho que seja pra vermelho, mas a gente tem que começar a cobrar um pouco mais os árbitros no campo, né? Como é que o cara não viu isso no campo? Ele tinha que dar um amarelo. Aí fica essa coisa, não vou chamar pra vermelho, não dou amarelo, e assim segue o baile. Ele escorregou, mas ele pegou feio, Félix. Repito, não acho que tenha sido pra vermelho ou intencional maldoso, mas foi imprudente, pegou com as traves o jogador do Inter, cartão amarelo.
9: 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Onde o gol?
2: Tem gol do Juventude. Juventude abre o placar com o Raí. Com o resultado, o Juventude vai diminuindo a distância sobre o Criciúma, agora em 2 pontos.
9: Nós, papada, estamos jogando fora?
2: Estamos jogando fora de casa contra o Novo Horizontino.
9: Gostei desse. Veio junto. É isso aí, somos gaúchos, né, Juan?
2: Exatamente.
9: Tu é gaúcho, Juan?
2: Sou.
9: De onde?
2: Porto Alegre.
9: Ah, tu é porto-alegrense. Muito bom. A bola vai para a jogada de ataque, a batida é longa, o Inter tenta chegar pelo lado direito, linha de fundo. É porque não são muitos os porto-alegrenses, né, Gutierrez? O Gutierrez é de Osório, o Bruno é de Viamão, os homens do rádio de Porto Alegre são raros os porto-alegrenses.
10: É que é verdade.
9: O Juan é dos poucos
10: são
9: aí.
10: São raros no sentido da qualidade, né? Raros, sim. Na quantidade.
9: Na quantidade, sim, não. O Juan é porto-alegrense, quem mais é de Porto Alegre aqui na equipe? Não tem.
7: Pfeiffer.
9: Ah, o Pfeiffer é...
7: Levantou a mão ali, ó.
9: O Pfeiffer é de, aqui do... Eu ia dizer Partenon, mas não é. É do outro lado ali da... Já vem o nome. O
7: Davidson agora. Rosa de Porto Alegre também levantou a mão lá, ó.
9: Sim, sim. É, não, mas são poucos. Que bom. A bola é solta pelo lado direito, vai atacar o Palmeiras. Está chegando 11 minutos, vem cruzamento para a área. Maripan de cabeça. Salva o chileno. Outra bola do Maripan. Ele reclama que não marcaram o homem do cruzamento. Aí, Bruno.
7: É, Maripan de cabeça, bem posicionado mais uma vez. Afastou a bola. Vem dois jogadores no Palmeiras, é. Vitor Roque e Flaco Lopes, tá bom pra ti ou não?
9: É, mas o Maripan tá sendo precavido, ele tá, temos que nos ligar.
10: Excelente o jogo do Maripan até agora, Zé. Excelente o jogo. Dei estrelinha do xerife no intervalo e ele continua bem. Um cara muito sério, muito dedicado, parece ser escolhido justamente pra esse tipo de jogo que gosta do Pesolano.
9: Ataca o time do Palmeiras, volta a jogar pelo lado direito, vem a bola do Maurício, bate atrás, chegou, dominou, Marlon Freitas devolveu para o Alan, cruzou para a grande área, vem a bola, zaga do Inter faz a proteção com o Vitinho, linha de fundo, tiro de meta. 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Tá parado do jogo, tá mexendo o técnico do Palmeiras, Abel Ferreira, informação na Guaíba.
7: Vamos ver as trocas, é a primeira, sai Sossa pra entrada do Vitor Roque com a camisa 9 e a outra troca é o Flaco Lopes com a 42, ainda não sabemos quem saiu, Zé, na sequência eu confirmo, mas os dois jogadores do Palmeiras já estão em campo.
9: Então Vitor Roque no lugar do Sossa e a outra é o centroavante, o argentino, né, que foi na Copa.
7: O Flaco Lopes tá no lugar do Maurício, Zé. Saiu o Maurício então pra entrada do Flaco.
10: Zé, troca exatamente a dupla de frente, né? Jogam Maurício e Sossa mais móveis, mas isso não quer dizer que Flaco Lopes e Vitor Roque não sejam também. São mais centroavantes, mas continuam sendo móveis.
9: Paulo Henrique de Porto Velho, Rondônia, Rádio Naguaíba. O Inter sendo atacado agora mais insistentemente pelo Palmeiras. Vem a bola pelo lado direito, jogando lateral, recuando a bola, o jogador do Palmeiras Emiliano Martínez, atrasando para o zagueiro, levanta o lado direito, o Murilo. Murilo toca a bola, faz a combinação, o Flaco recolhe e devolve a bola para o meio de campo, joga agora para Marlon Freitas, que estica pelo lado direito, vem chegando, recebendo o Murilo, mantendo na ponta, faz a abertura, passa a bola para o lateral, Emiliano Martínez é marcado, desarmado, perde a jogada, tira bem o Bertabei, volta para o Internacional no meio do gramado, toque é feito, boa jogada do Matheus Bahia pela meia esquerda para Carboneiro, vai acelerando, vai levando, falta no Carboneiro, marca o árbitro, falta para o Inter, é uma falta de muito longe, o Alan diz, nenhum cartão, porque são muitas as faltas, muitas as jogadas de ataque que o time, o sistema de defesa do Palmeiras acaba matando o contragolpe do Inter, Bruno.
7: É, o Flaco Lopes foi quem fez a falta em cima do Carboneiro, tava partindo para um contra-ataque, tava de frente, né, pra jogada, e aí o Carboneiro tentou um drible carregando a bola por dentro pro lado direito, foi derrubado, tem falta pro Inter, é de longe de fato, dali pra jogar a bola na área, 0-0 o placar, a informação é CMPC.
9: 14 minutos da etapa final de 0-0 aqui em Guaíba. 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A bola tá parada, vai seguir a cobrança de falta para o Internacional, ajeita para bater lá do meio da intermediária, dois jogadores, Alan Patrick ao lado dele, também Matheus Bahia. Essa bola vai para chuveirinho, não é para chute direto, né, Bruno? Daquela posição não.
7: Dali é para bater, daí só Marcelinho Carioca, Roberto Carlos e Juninho Pernambucano.
9: Vai autorizar o árbitro Alan Patrick, rodou na direita, jogada ensaiada, vem chegando o cruzamento, bola boa, saiu o goleiro para dar um tapa, Carlos Miguel retira, o Maripan tava na área, ele antecipou o Maripan pelo alto, é grande ali o Carlos Miguel, a bola volta pelo Internacional, para o Internacional pelo meio de campo com o Alan Patrick, joga a bola para o Matheus Bahia, pelo lado direito para Bruno Gomes, fez o toque na frente para o Vitinho domina, vem o Palmeiras mais projetado, marcando, tentando bloquear a saída de bola no Inter, o lançamento é para Carboneiro, arrancou o Carboneiro, tenta chegar no fundo, não consegue, antes aparece o goleiro do Palmeiras para dominar, Carlos Miguel com a bola. 15 minutos de jogo, aqui Guaíba, Guaíba FM 101,3, girando o placar do futebol. 15 minutos, Guaíba, ao lado do Inter, 15 do segundo tempo, placar é Internacional 0, Palmeiras também 0.
2: Um ponto conquistado, o Inter vai subindo a posição e saindo da zona de rebaixamento, ficando em 16º com 23 pontos. Um ponto conquistado, o Palmeiras em primeiro com 48 pontos, vai aumentando a vantagem sobre o vice-líder Flamengo em 9 pontos. No outro jogo da Série A, neste momento, o Bahia e Vasco vão empatando em 0-0.
0: 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A bola volta para o ataque do Palmeiras pela ponta esquerda. Eu quero ouvir o Gutierrez Sanches, o time do Palmeiras mais presente no campo do Inter, com mais iniciativa, chegando mais, insistindo mais. O jogo está na esquerda, o Palmeiras está atacando com o zagueiro. Passa a bola, movimenta Barbosa no fundo do campo, tenta com o jogador John Arias. Arias atrasa a bola para Barbosa. Barbosa pelo meio de campo para Murilo. Murilo de perna direita no comando do ataque para o André Pereira, atrasou a bola para Marlon Freitas, abre para o lado direito, a bola é longa para o Alan, ele mata no peito, coloca no gramado, partiu para cima da marcação, arrancou para a linha de fundo, cruzou na área, tirou a zaga do Inter, a bola na linha lateral, estica a perna no outro lado, agora o Bruno Gomes e manda em arremesso lateral, não era o Vitinho, uma jogada perigosa, Bruno.
7: Muito perigosa, ela passou na frente do Félix Torres, que recuou o pé para não jogar ela contra o próprio patrimônio. Depois, na sequência, quem estava acompanhando a jogada era o Vitinho, que jogou

0: gol.
1: Tem gol do Ipiranga, agora virou goleada. 4-0 sobre o Floresta, jogo em Erechim. Válido pela Série C do Campeonato Brasileiro. Com o resultado, o Ipiranga dá um salto na tabela e chega à sexta colocação.
0: Tá metendo os caras com aquela grama de jardim e tudo, o Ipiranga. Grande Ipiranga. Que bonito.
2: Aguirre.
0: Aguirre vem aí, vai mexer o Internacional. O ouvinte diz assim, o Luiz Sagaz. Que pena que o Inter ficou na década de 70. Não, Luiz. O Inter é campeão do mundo, lembra do Inter do Abel, do Fernando Carvalho, do Fernandão? O Inter não ficou nos anos 70. O Inter é um time campeão do mundo e que teve ali naquele começo dos anos 2000 um ciclo grande de grandes conquistas, foi o chamado campeão de tudo. Ganhou Copa Sul-Americana, Copa Libertadores, Campeonato Mundial e não foi uma vitória contra qualquer um não, hein? Era o grande Barcelona de Ronaldinho Gaúcho. A bola vai para o lado esquerdo. 17, 18 minutos de partida no segundo tempo. Desculpe me meter na seara do Gutierrez Sanches.
3: Tu esqueceu 2010, né, também?
0: Sim, mas aí
3: perdeu. Bicampeão de Libertadores.
0: Ah, sim, mas aí perdeu. Aqui ficou meio ruim, né? Ficou bom e ficou ruim ao mesmo tempo. Foi campeão da Libertadores, o bicampeonato, mas depois perdeu para o Mazembe.
3: Não pode ser ruim ter perdido o Mundial. Tu venceu a Libertadores, né?
0: Sim. A bola vem para o lado esquerdo, não foi nem para a final daquele Mundial, mas foi sim um time que chegou no Mundial, já é uma conquista. 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
2: Já entrou o Brian Aguirre, viu? Camisa 35 na vaga do Matheus Bahia, troca efetuada pelo Pezolan.
0: Sentiu o Matheus? Brian Aguirre. E aí o Brian entra na esquerda. Brian Aguirre.
3: Isso, Zé. Por enquanto o lance tá com o Bruno Gomes ali, porque ele teve que voltar. O Bruno Henrique perdeu, mas é isso mesmo.
0: Flaco Lopes está na direita, cruza na área, se atrapalham os jogadores do Inter, Vitinho. Os dois, eles querem tanto ganhar que o Vitinho acabou atrapalhando o Bruno Gomes. A bola vai para o Arias, John Arias pela ponta esquerda, é marcado pelo Bruno Gomes, é apertado, mas o Arias é liso, é safo. Ele ganhou, girou, limpou, tocou no bico da área, a bola jogada no Flaco. Flaco mais atrás agora para Barbosa, Barbosa para Marlon Freitas. O Palmeiras está tomando conta do jogo. A bola vai para o lado direito, vem a jogada para o domínio. Ainda não tocou na bola o Roque, o centroavante Vitor Roque. Mas o Palmeiras está controlando a posse da bola. Abertura pela direita, vem o cruzamento, levantamento. Emiliano Martínez cruzou, tirou a zaga com Félix Torres. Complementa a zaga do Inter, rebate o Brian Aguirre. Aguirre toca a bola para o intermediário, rebate ofensivo. Volta a bola para o Palmeiras, a jogada no Arias na esquerda. Ele devolve na área, sai bem para salvar o goleiro. Volta a bola, pega embaixo, joga alto pela linha de fundo. Marlon Freitas, tiro de meta, Bruno.
2: Aí foi bem o Matheus Cunha para sair e de soco afastar a bola da área colorada. Só que na entrada da área não tinha ninguém do Inter, só o Marlon Freitas, que tentou de peito de pé bater essa bola no gol, mandou muito alto, ela foi direto pela linha de fundo. Tiro de meta que o Inter cobra, 0-0 o placar. 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
3: Justiça seja feita, tá? O Maripan, excelente partida, é claro, mas o Félix também tá bem no jogo, comportamento dele muito bom.
0: 20 minutos, segundo tempo, o placar permanece 0-0. 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A bola movimentada para o ataque, o Inter vai se defendendo na intermediária, subiu, tentou Félix, ganhou a jogada, tocou para o Bruno, falta no Bruno. Arias derruba o jogador do Inter, reclama, mas a falta tá marcada, Bruno.
2: É, falta marcada. O Bruno Gomes esperou o contato. John Arias fez a falta, depois impediu que o Inter cobrasse rápido essa falta, mas é o próprio Bruno que vai cobrar 0-0, Banrisul.
0: A bola tá no lado direito da defesa do Internacional. O Godoy, Foz do Iguaçu conosco. Muito obrigado pela audiência de um Brasil inteiro que nos ouve em todos os cantos. É lateral, é falta na lateral direita. Falta cobrada para o Internacional. Vai a bola para Bertabeg, ele partiu pro fundo do gramado. Vai ganhar. O árbitro está marcando, o toque final foi do jogador do Palmeiras, é escanteio para o Inter, escanteio para o Internacional na ponta direita, Bruno!
2: O Bernabé vai incendiando o jogo, né? Ele toma um encontrão do Emiliano Martínez depois do escanteio já marcado, ri ironicamente para o jogador palmeirense, escanteio para o Inter, 0-0, a informação é Rodoquímica.
0: Ele é debochadinho, né?
2: Debochou do Emiliano Martínez.
3: Mas eu gosto disso nele, ele tá tirando os caras do sério. Murilo Barbosa, agora foi o Emiliano, ele tira os caras do sério.
0: Pelo menos desconcentra os jogadores do Palmeiras. A bola tá parada, vem cobrança de escanteio. Quem sabe o gol, torcedor? Quem sabe o gol, torcedor? 21 do segundo tempo, vai pra bola. Uma assistência do Alan na cobrança do escanteio. Bola na área, subiu pra tirar a zaga. Rebate a defesa do Palmeiras e o árbitro marca um perigo de gol aí, Bruno.
2: É, eu não entendi também o que ele marcou, Zé, mas tem uma falta marcada. E o Pezolano dá risada também da situação, ri ironicamente, porque a falta tá marcada em favor do Palmeiras dentro da sua área, 0-0 no Nubank Park.
0: Ele grita na beira do campo, sou um personagem, viste, um personagem, e abre o braço, jogador do

0: Nacional e o árbitro, o técnico olha para o juiz e diz, ele deu um perigo de gol, na cobrança de escanteio, 22 e 30 da etapa final, o Inter empata com o Palmeiras 0-0 aqui em Guaíba, no Banrisul, o consignado estadual tem até 6 meses para começar a pagar, e taxas a partir de 1,69 ao mês. A bola vem para a defesa do Inter, ganha bem, tira no lado direito, toca Maripan, ele levanta a bola agora para Bruno Gomes, tenta no mano a mano, é boa a bola, não passa do pé do zagueiro do Palmeiras, se safa lá atrás, chegava na frente para tentar a jogada na frente do Piquerez, o Bernabé. O Piquerez está ficando no mano a mano com o Bernabé. Se uma dessas, a bola passar, é caixa do Inter.
1: É, agora mudou, né, Zé? Agora o Palmeiras muito mais. Foram 70% de posse de bola, quer dizer, são 70% de posse de bola ao Palmeiras.
0: A bola no flaco, tentou o pivô, a zaga marca, pressiona, rouba a defesa do Inter, fica a bola para o Alan Patrick, que toca na esquerda, domina a praia, Aguirre tem jogada irregular, o Bandeira tá marcando posse de bola para o Inter. O que que ele deu ali?
2: Deu impedimento do Alan na tentativa do chute do Flaco Lopes, quando ele foi recuperar a jogada, a arbitragem marcou, segue 0-0.
0: Ele saiu de trás da zaga para ir roubar essa bola. Fala, ô Gutierrez.
1: Não, só para comparar as posses, né, Zé, que tu observou bem, foram 53 a 47 na primeira etapa, e agora há pouco que eu tava olhando, já tá 73, então já deu uma diferença, 27 já deu uma mudança bem acentuada, mas, repito, por hora, comportamento defensivo do Inter muito bom.
0: 53 é um taco a taco, é um empate técnico, né?
1: Exatamente.
0: Informação?
3: A enquete já está aberta no YouTube de Guaíba Esporte para o craque da partida, Bernabé, Maripan e Félix Torres, as opções.
0: Bernabé, Félix Torres e Maripan. Aí está a escolha. A bola volta pela defesa do Internacional com o Maripan. Maripan vai pelo lado direito. Ele vai jogar no ataque. Tenta fazer o toque lá no lado direito onde estava o Carboneiro. Tirou uma zaga do Palmeiras. Voltou a bola para o Inter. Ganha bem Paulinho. Paulinho está no meio. Se empolgou, perdeu, roubou, brigou. Fica com a bola agora na zaga do Palmeiras com o Marlon Freitas. Atrasa a bola na frente da grande área para o zagueiro. Tira pelo lado direito Emiliano Martinez. Tenta seguir jogando. Onde está posicionado o Alan. Alan girou, rodou, passou pelo Paulinho. Passou também pelo Alan Patrick. Vai levando Brian, marca aí, ele não conseguiu desarmar, mas apareceu Bruno Henrique e o árbitro deu falta, Bruno.
2: Deu falta e o Palmeiras cobra rápido.
0: Rapidamente, bola cobrada, jogou na área, foi empurrado o jogador Bruno Gomes, mas de cabeça ganhou a jogada do Roque, tira a bola do Vitor Roque, volta para o Palmeiras com Arias dominando, 25, vai marcar o eletrônico, 5, segundo tempo, vem a bola para a área, de cabeça de novo, Brian Aguirre consertou, mas o Palmeiras está pegando todas as sobras ofensivas, ganha a posse de bola, o Alan pelo lado direito, atrasou a jogada para Emiliano Martinez, que tocou curtinho para quem vinha de trás, chegou Murilo passou a bola para Barbosa, que jogou na esquerda para Piquerez, centralizou pelo campo intermediário, mais próximo do campo da área do Inter, dominou o jogador Marlon Freitas estica a bola para a direita, faz o levantamento de lá, onde está posicionado, recebeu na ponta direita, dominou o lateral, Emiliano Martinez preparou para o Alan, chuta em cima da zaga, o Inter rouba, ganha bem, tira agora o Alan Patrick, briga, insiste sobre o jogador do Palmeiras, o árbitro deu uma vantagem, pareceu ter havido falta, mas ele mandou seguir, cruzamento feito, se joga o jogador do Palmeiras e o árbitro também não deu nada, ele levou um encontrão pelas costas, não sei o VAR, vem a bola, vem a jogada agora para o Arias, vai cruzar na área, bateu, a bola é alta, vai subir Flaco Lopes de cabeça, Paulinho perdeu a jogada, brigou a zaga do Inter, não tira, não define, vem a bola para Marlon Freitas agora, batida alta para a linha de fundo, jogadores do Inter reclamam, Palmeiras também, e aí Bruno?
2: É, o chute foi do Andrés Pereira numa bola atravessada da esquerda para a direita do Marlon Freitas. Ele dominou, bateu, a arbitragem tá marcando tiro de meta, ele queria um desvio, mas a bola não pegou em ninguém do Inter, bateu muito mal o Andrés Pereira e agora o Matheus Cunha vai ganhar alguns segundinhos preciosos pro Inter, viu, Zé? E no jogo contra o Corinthians ele já mostrou que ele sabe fazer bem isso, viu?
1: Ô Zé, agora tá ficando mais perigoso, agora já é um Palmeiras, é claro que o Palmeiras, digamos, perde um pouco da inspiração. Acho que tem cartão ali pro Matheus Cunha, né, Bruno?
2: É, cartão pro Matheus Cunha, só pra confirmar. Na jogada do contra-ataque que o Palmeiras bateu rápido, a falta teve amarelo pro Brian Aguirre.
1: E aí agora a gente já vê um Palmeiras ainda que num modo desespero, girando mais, encontrando mais os espaços, né? Então, é claro que chega num ponto mais dramático do jogo, mas por hora o Inter tá se comportando bem.
0: É, agora, é curioso, hein? O árbitro deu o cartão primeiro para depois chamar o médico. O goleiro
2: e
0: do Inter.
2: E o que aparenta, Zé, ele ainda não. Agora sim ele liberou a equipe médica do Inter para atender o Matheus Cunha, mas ele deu o cartão amarelo e só depois ele autorizou a entrada dos médicos do Inter.
0: ele, muitas faltas violentas, muitas faltas mais de cartão, ele não dá o cartão e não dá a falta. Agora o jogador do Inter, ele presumiu que estivesse fazendo simulação e penalizou pela presunção. Não tinha um elemento objetivo de análise, que são as faltas, às vezes as pancadas. O VAR também não chama, mas enfim, eu não estou fazendo aqui patriotada, não. Eu só acho que neste caso, espera uma segunda oportunidade, se o goleiro
1: concordo
0: insistir.
1: Concordo contigo. Ou teria feito, ou fizesse antes, porque Cera vai fazer igual. Eu acho, assim, de uma maneira meio torta, mas você está sendo até desrespeitoso com o jogador. Queira ou não queira, mas vocês são ingênuos, os goleiros fazem cera. Bom, mas não é o árbitro que vai decidir se ele está machucado ou não está, né?
0: É uma regra do direito criminal, mas vale absolver um culpado do que condenar um inocente. Vai lá que o jogador está sendo sincero, que está sentindo a dor. E inocentemente ele chama atendimento e toma amarelo por isso. A bola tá parada, 28 de partida agora, segundo tempo, aqui em Guaíba. 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A bola vem para Carboneiro, ele não consegue dominar, pelas costas chegou o grandalhão Barbosa, a tentativa de abertura pelo lado direito, Palmeiras não consegue também fazer um bom jogo e a bola sai pela linha de lado, lateral para o Inter cobrar. 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Banrisul com o futebol Guaíba, 29 agora, faltando 16 para terminar o jogo, vai a bola para Carboneiro, ele chegando com o Barbosa à frente, faz a proteção, o argentino ganha a bola do colombiano, deixando sair pela linha lateral, já cobrou o arremesso manual, movimentou a bola recuando na área para o goleiro Carlos Miguel com os pés toca para o lado esquerdo, passa a bola para Piquerez, é o uruguaio jogando, centralizando pelo meio, no grande círculo, tocando para Barbosa, é Murilo pelo lado direito, fazendo toque mais à frente, vai o time do Palmeiras, vai a bola jogada pelo Emiliano Martínez na ponta para o Alan dominando, girando, ganhando no Bernabei. O Bernabei volta para marcar, o Alan tem a bola, escondeu bem, jogou curtinho para o Emiliano, ganhou do Bernabei, cruzou bem para tirar, salvando o Félix Torres, complementa Brian Aguirre, joga a bola agora para Bernabei, foi agarrado pelo Murilo, e o árbitro tá dando o que aí, Bruno?
2: Ele tem que dar o lateral em favor do Inter, porque a bola pegou por último no jogador do Palmeiras. Vem aí Juninho e Ronaldo no time do Inter, Zé.
0: Juninho e Ronaldo, duas alterações sendo preparadas pela comissão técnica uruguaia do Internacional. 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Arrancando pro contragolpe o Internacional com Bruno. Que boa bola! Bruno Henrique jogou no lado direito, vem chegando o Internacional, dominou, partiu o Vitinho, invadiu, mandou pro gol! A bola passa na frente, vai pra linha de fundo. Chute atravessado do Vitinho, sai no fundo do gol em tiro de meta, uma boa arrancada, um bom contragolpe do Inter, escapa o time do Palmeiras, Bruno.
2: Depois de uma inteligente e bonita inversão de jogo do Bruno Henrique, de perna esquerda, encontrou o Vitinho que tinha espaço pelo lado direito, ele bateu da entrada da área, a bola passou perto, mas se perdeu pela linha de fundo, o Inter chegou, segue 0-0.
0: Vem bola, vem a jogada no lado direito do Palmeiras, perdeu agora, o lateral do Internacional puxou o contragolpe, Brian Aguirre, com baita vontade, ele tenta levar, perde no pé direito do Martínez. Emiliano Martínez salva e manda a bola pela linha lateral para o Inter. Arremesso manual para o Colorado. Van de Ávila está dizendo. Van de Ávila na Chácara da Barranca, em Coronel Barros, na torcida pelo Internacional. Chácara da Barranca, em Coronel Barros. Eita, dia bom que não deve estar. Com esse dia bonito que nós tivemos hoje em Porto Alegre, deve ter feito aquele churrasco, aquela fumaça gostosa lá na Barranca. E depois de celebrar o Dia dos Pais, estendeu aquela rede, deu aquela cesteada, quem sabe pegou um violão, fez uma prosa gaúcha, pegou uma gaita também, tocou um vaneirão por lá e agora tá no rádio, na Guaíba. São coisas das tradições do Rio Grande do Sul. Fala, Bruno!
2: Zé, trocas no Inter, sai Bruno Henrique pra entrada do Ronaldo com a camisa 16 e a outra troca, sai Alan Patrick pra entrada do Juninho com a 18.
0: Ronaldo
2: 16
0: no lugar
2: do Bruno Henrique.
0: Ok. E a outra?
2: É o Alan Patrick saindo pra entrada do Juninho, camisa 18.
0: Um zagueiro, por um volante aí, o meio campista articulador.
1: É, ô Zé, agora sim, né? O Juninho vai pra zaga, fica ali e o Bruno Gomes vai mais à frente. O Inter, em última análise, tira um meia e bota um volante. né? Porque realmente está entrando o Ronaldo. Mas daí fica Ronaldo, Bruno Henrique, Ronaldo, Paulinho e Bruno Gomes, o trio de meio campo, digamos assim, do Internacional. E a zaga agora formada por Maripan, Félix Torres e o Juninho que entrou.
0: Fernando Magrão, Zé Aldo, o jogo tá bem. E repito, meu Colorado vai vencer. Tomara, Fernando, tomara. Zé, informação na Guaíba.
2: Trocas também no Palmeiras. Ele tirou o Alan para a entrada do Felipe Anderson, que tem a camisa número 7. E a outra troca, Zé, ele tira o Emiliano Martínez para a entrada do Giai, que tem a camisa número 4.
0: Giai, o argentino, né?
2: Ele mesmo.
0: O 4.
1: Que é lateral, né, Zé?
0: Esse jogador já foi lateral, titular do time do Palmeiras.
1: É que tem utilizado o Martínez, o técnico do Palmeiras, o Abel Ferreira. Ele já fez isso com o Bruno Fux outras vezes. E aí agora ele tá botando mesmo um lateral, que vai ajudar a apoiar ali pela direita, camisa 4, Real.
0: 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Estamos agora com 33, aqui Guaíba. 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Segundo tempo, vai bola para a área do Inter, com o peito, joga para fora pela linha de fundo, Bruno Gomes, escanteio para o Palmeiras, o placar é 0 Inter, 0 Palmeiras.
3: O resultado, o Inter sobe uma posição, sai da 17ª, vai para a 16ª com 23 pontos, o Palmeiras segue líder com 9 pontos de vantagem sobre o vice-líder Flamengo. Pela Série B, dois jogos em andamento, o Náutico vai empatando com o Atlético Goianiense em 1-1 e 1-0, vitória do Juventude por enquanto fora de casa contra o Novo Horizontino.
0: 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Continua 0-0, 34, faltam 11, aditivos para concreto é da Rodoquímica, mas pode chamar de aditivos da Rodô. 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A bola tá parada, reposição de bola pelo time do Internacional com o goleiro Matheus Cunha, ele perna direita, levanta pro campo de ataque, vai sobrar na intermediária, subiu, tentou o cabeceio, não alcança o jogador do Internacional, era Vitinho no lance, volta a bola pro campo de ataque do Palmeiras, reparte bem, ganha Félix Torres, ele joga para o lado direito, levanta, tenta atacar o Internacional, pareceu que bateu com a mão na bola, o Giai, o árbitro deu jogada legal, vem o Inter, Bernabei não domina, perde o passe, era do Ronaldo, era uma boa infiltrada do Ronaldo, a bola vai cair na esquerda para Bernabei, arrancou para cima da zaga, falta nele, e o árbitro não vai dar, ele diz que o jogador freou para provocar o contato, e vem o Palmeiras com a bola dominada, arrancando pelo lado direito, rompendo a divisória, já chegou na intermediária, meteu na ponta, a abertura do Andréas Pereira, jogou agora para o John Arias, vai jogar para a grande área, ele levantou na entrada da área para Vitor Roque, devolução de bola para o Andréas Pereira, mandou pro gol, sobrou a batida, o goleiro, que defesa tranquila do goleiro do Inter, errou o chute agora o Roque, ô Bruno.
2: Olha, Zé, o Inter se salvou, foi uma chance claríssima de gol depois do chute do Andréas Pereira, a bola sobrou na pequena área pro Vitor Roque, que pegou muito mal, deu na mão do Matheus Cunha. O Inter não tem nada com isso, agradece, tá 0-0 no Nubank Park, a informação é Banrisul.
0: O goleiro, o bem do goleiro nesse lance é que ele não se assustou e não se jogou, ele esperou a bola não, o Gutierrez.
1: Rateada do Vitor Roque, mas não foi afoito, pelo menos Matheus Cunha. Zé, tem uma mudança no Palmeiras. O Felipe Anderson, ele entra do lado esquerdo e aí com isso, com a saída do Alan, o Arias vai pro lado direito do Palmeiras.
0: Repete, o Arias vai pra direita?
1: Vai pra direita e o Felipe Anderson que entrou.
0: Sim, ele joga por lá,
1: né? Entra na esquerda, no lugar do... Onde estava o Arias, no caso.
0: O Alan, o atacante do Palmeiras que joga sempre pela direita, ele faz um inferno na vida das defesas, mas hoje ele não fez nada disso.
1: Achei ele meio displicente até hoje no jogo.
0: Sim, parece que estava mais preocupado com a noite de São Paulo hoje. A bola é solta para o lado direito, Giai chegou, o chute, pegou na zaga, rebate a defesa do Inter. Umas roscas estranhas da defesa colorada. 36, faltam 9. O Inter vai sustentando o resultado agora só pela defesa. 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A bola é solta pelo lado direito, vem atacando o Palmeiras de novo. O Marlon Freitas levantou a bola na frente da área, tenta levar a marcação, foi desarmado, perdeu o jogador do Palmeiras que estava lá, foi tirada a bola do Felipe Anderson, caiu para o Bruno Gomes. Bruno Gomes bateu no meio do gramado, fez o passe, tocou para a saída do Carboneiro e agarra. Opa, seu juiz! De novo, sempre o mesmo cara e não tem cartão para ele, Bruno.
2: Acho que o Barbosa, Pfeiffer, Aliás, o Zé acabou gostando como o Pfeiffer da camisa do Inter, né? Queria levar pra ele a camisa do Carboneiro, puxou, fez a falta, dessa vez a arbitragem marcou. E o Zé, no lance do Vitor Roque tinha impedimento, tá? Talvez por isso ele tenha chutado de maneira tão displicente como ele chutou.
0: 37, faltam 8 pra terminar, contagem regressiva, vem bola nas mãos do grandalhão, pra lá de alto, 91,98, 96.
2: Acho que ele chega a ter 2 metros, 2 e 2, eu acho.
0: 2 e 2, é. Esse é o tipo do cara que, se ficar brabo contigo, trata de achar uma brecha e sai correndo. Um cara desse tamanho, não dá pra... Ou só no estanho com ele, né? Com aquele tamanho todo, não dá pra encarar.
2: Negócio meio Davi Golias, assim, né?
0: Tá louco, meu. Se ele tiver brabo, ainda é pior. Ele é o natural, já vai...
1: Nos nossos casos aqui, já não precisa ser ele, né?
2: Não, um pouquinho mais baixa.
0: E tem que largar antes, porque a perna sendo curta, ele pode chegar. A bola vem pelo lado direito, está atacando o time do Palmeiras, vai a bola aberta agora para o jogador John Arias. Arias recua pelo meio do campo, movimenta a bola para o camisa 26, está saindo de trás o zagueiro Murilo, rompe a divisória, toca a bola pelo lado direito, faz o passe na frente, trabalha a bola, Andreas Pereira fez a abertura para o Giaia, mais uma vez a bola vai voltar no lado direito, rente a linha lateral, dominou Arias tocou o Giai, devolveu a bola para Arias vai arrancar pro fundo do campo, o árbitro não deu falta, vem cruzamento, esperaram a chegada do atacante do Palmeiras, ninguém bateu, mas a bola é do Palmeiras, a sobra do Felipe Anderson na entrada da área, ele pega bem, não deixa chutar, tira a zaga, rebate a defesa do Inter com Bruno Gomes ganha a jogada, toca agora para Carboneiro chuta no adversário, a bola cai para Ronaldo adianta, tenta levar na marcação, o árbitro deu jogada legal, ficou a bola para Bernabé fez a abertura para o lado esquerdo, para a corrida do Vitinho, antes dele apareceu Murilo para salvar o Vitinho, mete o pé na bola e toca pela linha lateral, 38 para 39, 0-0 aqui Guaíba, Correio do Povo, pense independente, Correio do Povo no Banrisul, o consignado estadual tem até 6 meses para começar a pagar e taxas a partir de 1,69% ao mês, Banrisul com o futebol, Guaíba, a bola volta para o lado direito, 39 agora faltam 6 pelo tempo regulamentar, a contagem regressiva vai pontuando minuto a minuto, o Palmeiras está atacando, Inter está defendendo, outra tarde de defesa sólida do Inter, outra tarde de defesa consistente, sustentando o resultado de 1 ponto pelo sistema defensivo, vem cruzamento para a área, a cabeçada no Maripã, tira bem de lá a zaga do Inter com Bruno Gomes, vai a bola para uma tentativa de jogada, no Carboneiro não dominou, o Carboneiro ficou reclamando do árbitro, o árbitro deu a vantagem ou vai marcar a falta ali, Bruno?
2: Pela reclamação do Carboneiro, Zé, eu acho que ele marcou a falta quando o Inter estava indo pro contra-ataque, porque nada justifica o Carboneiro
0: ter... Eles estão dizendo que é o mesmo que fez a falta de novo.
2: Pois é, e nada justifica o Carboneiro ter dado as costas para a jogada com ela em andamento, né? Então eu imagino que seja uma reclamação, porque o árbitro parou o jogo. Segue 0-0 no Nubank Park, a informação é para a Banrisul.
0: Eu não vi, o lance não foi reproduzido, mas todo mundo parou, pareceu ostensiva a falta, o Gutierrez. E o jogador ficou reclamando, eles queriam um amarelo pro cara.
1: O Palmeiras tem esse expediente, né? A jogada vai puxar um contra-ataque, alguma coisa assim. Quem tiver na disputa já faz a falta... tenta de qualquer jeito fazer a falta para parar a jogada, não ser surpreendido. Mas numa dessa tem que dar uns cartõezinhos, senhor Davi Lacerda, né?
0: Juninho toca a bola, o Inter marca, o árbitro não deu, vem o Maripã, bloqueou o Vitor Roque, bloqueou outro, agora ele parou e deu. Falta para o Palmeiras, 40, marcou o eletrônico, Bruno.
2: Agora ele parou e marcou a falta porque o Maripã puxou a camisa do Vitor Roque, falta pelo lado direito na intermediária de ataque do Palmeiras, 0-0 o placar, a informação é Rodoquímica.
0: Bruno é o outro, tava falando do senhor lá do interior que é gaiteiro, Bruno é o outro que é bomba chuta e gaiteiro.
2: Violeiro.
0: Vai piochar hoje à noite, vai meter aquela música pra comemorar o Dia dos Pais, 40 minutos, e a massa colorada também, a torcida colorada certamente vai comemorar, porque um empate com sabor de vitória tem que ser comemorado, nós estamos com 41 minutos, já vamos girar o placar, vem cobrança agora pela ponta direita de lateral para o Palmeiras, Andreas Pereira correu pra bola, perna direita, levantou, tá na área de cabeça, desviado, tocou o jogador, Murilo toca pra fora, tiro de meta para o Inter, Bruno.
2: Subiu de cabeça mais alto que a defesa do Inter, o Murilo cabeceou, tentou botar a direção, mas mandou longe do gol. Matheus Cunha só acompanhou quando saiu o público, 38.778 torcedores no Nubank Park, a informação para Galeazzi Martinox.
0: Para o jogo, aqui Guaíba FM 101,3, girando o placar do futebol. minutos e meio do segundo tempo, placar é Internacional 0, Palmeiras também 0.
3: O resultado, o Inter sobe uma posição, sai da zona de rebaixamento, chega a 16ª com 23 pontos. O Palmeiras abre 9 pontos de vantagem sobre o vice-líder Flamengo. No outro jogo do Campeonato Brasileiro, 0-0 entre Bahia e Vasco.
0: A bola volta para o campo defensivo do Palmeiras. O árbitro não marca uma falta por trás, mas nisso ele é equânime. Ele não marca pro Inter, não marca pro Palmeiras.
1: Mas ele exagera, Zé. Ele exagera. É Zé. Muito jogo que ele deixa correr que não é.
0: Quem é o 49 aí?
2: É o João Bezerra. Já pensou a
0: fogueira? Ah, o centroavante?
2: Que o guri tá entrando, Zé. No Bank Park contra o Palmeiras. João Bezerra em campo na vaga do Carboneiro. 0-0 o placar. 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
0: Que idade tem o Joãozinho?
2: Tem 18, se eu não tô enganado.
0: Bom, mas se ele vai crescer até os 23, ele vai ser narigudo, então, porque ele já é aos 18. Vai ser meio...
2: E o Bernabé tá caído.
0: Nosso Carlinhos de Lagoa.
1: Ô Zé, mas tem um texto aí, né? A gente tá falando do João, brincando e tal, mas tem um texto aí. Entrou ele, não entrou o Alejandro. É, isso é um sinal. Que o Alejandro também entra nos jogos... Pouco faz. Por que não dá chance pro garoto?
0: João Bezerra, qual é o número dele? 49.
2: 49.
0: Né? 49. É. Saiu?
2: Saiu Carboneiro.
0: Carboneiro. É uma alteração de um jogador mais de centro para alguém que está sendo improvisado no centro, que é mais de velocidade, que é o Carboneiro. A bola vem numa jogada de ataque pelo lado direito, vai chegando o Inter, tá na área, tirou a zaga, rebatida que volta para o Internacional. Ronaldo atrasou a bola para Paulinho, encarou o marcador, arrancou na entrada da área, vai Paulinho, tira o zagueiro, rebate a defesa, conserta a zaga do Palmeiras, a bola volta para o Internacional, tranquilo lá atrás, 43 agora, marca o sinal, faltam 2 para terminar pelo tempo regulamentar. Aqui Guaíba, a bola do Brian Aguirre, não foi Juninho. Juninho tocou agora sim, é o Brian. Brian dominou, olhou pra quem jogar, recua a bola pra Paulinho na cabeça do grande círculo. Ele atravessa para um lado direito. O Inter agora tentando ter a posse da bola pra ganhar tempo. Recuada a bola para o Félix Torres, jogou na frente, vai marcando o Ronaldo. Esticou a perna o Ronaldo, correu, tentou chegar, não conseguiu. O João Bezerra tirou uma zaga do Palmeiras. E agora o mano a mano é do Vitor Roque com o Maripan. Ele bate errado, Juninho recupera. Na perna esquerda sai de trás com a bola dominada, Juninho. Tenta um lançamento errado na direita, caiu o jogador do Internacional sentindo. Félix Torres é muscular, não dá mais, desesperado, chama atendimento. Eu não sei se é lesão muscular ou é cãibra, parece cãibra.
2: Parece cãibra, Zé, ele tá reclamando muito de dor, ele nem conseguiu voltar pra recompor nessa última jogada, tava na linha do meio do gramado, caído agora no gramado, Félix Torres recebendo ali pelo menos aquele alongamento, né, que o jogador companheiro de equipe tenta fazer para aliviar um pouco a dor na perna esquerda do Félix Torres. 0-0 o placar em São Paulo. 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
0: Tá dizendo nosso amigo lá de Arroio, de Balneário Camboriú, que tá sentindo que vai dar vitória. O Gutierrez, 44, ainda te passa pela ideia uma vitória?
1: Ô Zé, eu até ia te amar antes. Tá na altura do jogo que o torcedor já sabe que não vai tomar gol do Palmeiras. Claro que é futebol, ninguém garante o futuro, mas se desenha dessa maneira. E aí, eu tava pensando agora, também não é impossível. Daqui a pouco o Inter dá uma escapada e conseguir fazer o seu gol. Tá dando confusão aí, né, Bruno?
0: É com o Barbosa.
2: É, Paulinho com o Barbosa. É o princípio da confusão, agora chega a turma ali do deixa disso. O Barbosa tá sendo retirado do campo nesse momento. Jogadores estavam levando ele quase pra linha de lado ali, Zé, pra linha lateral, pra tirar ele de perto da confusão. E o Paulinho tá enlouquecido. Foi lá reclamar com o Barbosa, agora foi reclamar também com o Vitor Roque. E o Barbosa faz aquele sinal, Zé, com a mão, como quem diz assim, fala muito.
0: É,
2: pro Vitinho.
0: Veio o Miguelão lá de trás, né?
2: Veio pra apartar também.
0: E se ele não quiser jogar futebol, por alguma razão não puder, ele funciona muito bem como o cara que controla a questão da segurança com aquele tamanho todo.
2: Ah, pode ser segurança de noite, com certeza.
0: O Carlos Miguel, o Ronaldo querendo peitar o Barbosão.
2: Não, tem que ter coragem.
0: Não faz isso. Imagina se o cara resolve ir pros finalmente.
2: Meu Deus, Zé, mais 7.
1: Tá certo. No jogo tá certo, Zé. Perdeu, Bruno.
2: Mais 7 minutos.
0: 45. 45 para 46. O jogo vai a 52. Arias domina. É agarrado pelo Brian. Ficou em pé. Agora o árbitro marca falta favorável ao Palmeiras. 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A bola no ataque do Palmeiras. Felipe Anderson bate alto para fora, a linha de fundo. 2 milhões por mês para dar um balão na arquibancada. Tiro de meta, Bruno.
2: Tiro de meta. Matheus Cunha cai no gramado, vai lá pegar a bola atrás do gol. Vai cobrar com pressa,
1: agora ele,
2: será?
1: Agora ele tem que demorar um monte, porque eu quero ver se o Lacerda vai expulsar. Não quero que ele expulse, tá? Eu só tô falando que é bem coisa de árbitro brasileiro isso.
0: Como diria o nosso querido técnico da seleção peruana, parafraseando ele, jogador de mais de 1 milhão tem que saber acertar no gol, pelo menos, né? A bola batida pro campo de ataque, mas é bom pro Inter, errou o Felipe Anderson, a bola volta para o ataque, Ronaldo entrou bem, ganha de cabeça, toca a bola para o ataque, tira a zaga do Palmeiras, voltou na defesa do Inter, agora caiu a bola para Maripan, perna esquerda, rebate o goleiro, levanta o Matheus Cunha pro meio do gramado, volta a bola para Murilo, Murilo pela esquerda, joga para Piquerez, vai arrancando, vai acelerando, vai levando o Palmeiras, querendo dar rotação ao jogo na reta final. Piquerez chutou, pegou na perna do Bruno Gomes, um partidaço do Bruno Gomes, ele rebate a bola pela linha de lado, arremesso manual para o Palmeiras, lateral pelo lado esquerdo, campo de ataque, vai Piquerez, ele vai atravessar a bola para o lado direito, tenta levantar na área, o jogador do Internacional é Juninho brigando, o Arias tirou a frente dele, deixou a bola agora pro Jai, Jai levantou a jogada na área, tirou a zaga de novo, Ronaldo de perna esquerda, mete a bola para a linha lateral, chegamos agora a 47 minutos e meio, faltam 4 minutos e meio ainda, a bola volta, volta, jogada para o ataque do Palmeiras, está dominando, Marlon Freitas à direita, tocou, o Giai por lá, vai fazer o levantamento, no fundo do campo, fez a pressão, quase atropelou o jogador do Internacional e o árbitro tá marcando o quê, Bruno?
2: Tá marcando uma falta do Bernabé, Zé, porque o Giai tocou a bola pro Arias e aí tentou ultrapassar o Bernabé que impediu a ultrapassagem dele com os braços, né? Aí empurrou o jogador do Palmeiras, a falta tá marcada, 0-0 o placar, a informação é Banrisul.
0: Obstrução marcada, bola parada, vai chuveirinho pra área do Internacional, o árbitro vai autorizar, na bola posicionado para levantar o jogador Andréas Pereira, o Bruno Gomes tá próximo, ele fica reclamando, na verdade ele tá querendo ver se o jogador tira o olhar da bola para ele jogar aí, uma malandragem do cobrador.
2: Tá reclamando
0: da
2: que a barreira tá muito perto, Zé.
0: Vai se aproximando, Bruno, com aquela cara de sonso, meio estronço, assim, se fazendo de louco, e ele vai se aproximando, tirando o espaço do cobrador, mas é apenas um na barreira, correu pra bola, o levantamento vendo Andréas Pereira, bem Ronaldo pra ganhar de cabeça, entrou bem o Ronaldo no jogo, a bola volta para o lado esquerdo, o cruzamento de novo, pega no corpo do zagueiro do Inter, Juninho, Juninho força a pressão pra cima do cara da bola, recuperação da bola no Piquerez, atrasa para o goleiro, 48 minutos e meio, o jogo vai a 52, o Inter está empatando em 0-0 com o Palmeiras, volta a bola pra área, vai subir Juninho, tentou a cabeçada, perdeu, a bola tá na área, a zaga do Inter não tirou, chegou, tentou a perna esquerda, bateu agora o jogador Andréas Pereira, raspa no zagueiro, escanteio para o Palmeiras, Bruno.
2: Andréas Pereira tentou a batida da entrada da área de perna esquerda, a marcação tava em cima dele, bola dividida, saiu pela linha de fundo, escanteio pro Palmeiras, o Inter se segura.
0: Vem cobrança de escanteio, 4 minutos já passaram, 49, faltam 3, o árbitro vai autorizar, vem o levantamento pra área, vai subir, Maripan de cabeça, tira o zagueiro chileno, a bola volta para o Palmeiras, volta, jogada para o lado esquerdo, mal feito, passe, rebate, tocou mal o jogador do Palmeiras, deu de graça o Giai, vai dar contra-golpe para o Inter, já recuperou a bola, ganhou o Piquerez na esquerda, ele fez o toque, vem o levantamento do Felipe Anderson, a bola tá na área, bem o Maripan, outra cabeçada, a gente não sabe se é Bruno Gomes, se é Bernabé, se é Maripan, mas três caras de uma grande atuação, arrancando pela meia esquerda com bola dominada, Paulinho, toca a bola, Paulinho, o árbitro diz que foi na bola, não deu nada, recupera o zagueiro do Palmeiras, pelas costas ele não marca nada, Bruno.
2: É, ele não deu a falta, Zé, em cima do Paulinho, que tinha a opção do João Bezerra correndo nas costas da marcação, ele preferiu segurar a bola, vai o Palmeiras.
0: Vem o Palmeiras sem o marcador do Inter no meio de campo, ficou caído o Paulinho, a bola volta para o lado direito, Vitor Roque fez o toque, rodou a bola para o Giai, ele vai devolver no fundo do campo, correu o jogador do Palmeiras, arrancou o lateral, foi na linha de fundo, cruzou, forçou o cruzamento, forçou tanto que a bola saiu no outro lado pela linha lateral. 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Rodoquímica, 50 minutos e meio, 1 minuto e meio para acabar, o Inter empata com o Palmeiras. 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Houve a falta ou não houve a falta, Bruno? Machucou ou não machucou?
2: Eu fiquei com a impressão que acertou na bola o Vitor Roque, Zé, e o Paulinho tá caído no gramado pedindo atendimento médico. O árbitro já fez o sinal, o David Oliveira Lacerda, que vai acrescer mais tempo pelo atendimento do jogador colorado, que tá caído, e o Pezolano, enlouquecido, pede pro Paulinho se levantar no gramado.
0: É que ele de novo presume que o jogador tá catimbando. De novo ele presume que o jogador tá fazendo cera e por isso ele então penaliza com o acréscimo do tempo. O Paulinho chora de dor. Eu não sei o que que houve com ele, ou ele é um grande artista, mas aparentemente pegou de jeito o jogador do Palmeiras na bola no contragolpe. Ele tá sentindo, ele coloca a mão no rosto, o médico fica atendendo. vai com aquele spray, ele tenta se colocar em pé e o jogo tá parado. O técnico do Inter vai pra cima do quarto árbitro, a pressão é total. O Inter joga no campo e fora do campo, Bruno.
2: É, joga, Zé, e tenta reclamar alguma questão com a arbitragem. O Paulinho segue recebendo o atendimento médico no gramado, o jogo segue parado, 0-0 o placar. E o Pezzolano tá no ouvido do quarto árbitro, olha, Zé, reclamando uma barbaridade com ele pela não marcação da falta em cima do Paulinho no contra-ataque colorado.
1: Agora não tem mais jogo, agora tem que terminar esse jogo. Excelente, não só o resultado, pra ficar bem claro. Não só o resultado, o jogo do Inter.
0: O Inter parece ter entendido o espírito da Série B. E para não cair, tá jogando como se fosse uma decisão a cada jogo. Com humildade, dando carrinho, catimbando fora do campo, pressionando a arbitragem, fazendo o jogo que o Palmeiras faz sempre. Já passamos agora dos 52.
2: Mais dois.
0: Vai a 54, diz o Bruno. O árbitro deu 2/7. É uma desproporção tremenda. E a bola volta para o lado direito. Chegou a bola para o Arias, ele cruzou para a grande área, levantou. Levantamento é perigoso, a zaga do Inter tira, rebate bem o Bruno Gomes. Bruno Gomes toca a bola para o João Bezerra, vem o garotão com a bola dominada, roubando um pouco de oxigênio dos caras ali pelo meio de campo, abrindo a bola para o lado direito, fazendo toque na frente agora para Bruno Gomes, voltou a bola na ponta, boa chegada do Inter, arrancou na linha de fundo, vem cruzamento, João Bezerra, ele caiu na área, queria falta, e aí Bruno?
2: É, mas na verdade ele furou em bola, né, Zé, o cruzamento para trás era bom para ele, ele tentou a batida de primeira, furou, vem contra-ataque do Palmeiras. 0-0.
0: 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Dominada a bola pela zaga do Inter. Paulinho tocou para Bernabé. O sinal está marcando. Hora brasileira. Olha o Inter. Pode fazer o gol. Que boa jogada. Preparou, driblou. Vai tocar pro gol. Demora a conclusão do Internacional. 6 da tarde. A hora brasileira marcou o eletrônico. O gol perdido agora, Bruno.
2: Tava escancarado o gol pro Vitinho. Zé, ele dominou fora da área. O Carlos Miguel tentou sair, ficou no meio do caminho, não tinha goleiro, só que ele preferiu tentar o drible, levar a bola pra perna direita, demorou e deu tempo da marcação chegar, o chute foi em cima do marcador, vem o Palmeiras.
0: Cansaço pesou, o Inter perde o gol da vitória e agora se fecha de novo, volta o Palmeiras pelo lado direito, no bico da grande área, a bola preparada, vem o Arias, o cruzamento é perigoso, no alto de cabeça colocou o jogador do Palmeiras, a bola vai sair no fundo do gramado, linha de fundo, tiro de meta para o Inter, tá na hora, seu juiz, chega de prosa, pede a bola e vão pra casa, vou entrega a bola lá pro Rafael Pfeiffer que ele comanda o vestiário, pediu a bola, acabou, termina o confronto, o Internacional empata com o Palmeiras, sai da zona do rebaixamento, o juiz do jogo, o senhor Davi Lacerda, termina o confronto na cidade de São Paulo, no estádio do Palmeiras, uma atuação de superação, de entrega defensiva, Ronaldo levanta as mãos, se ajoelha, agradece, faz uma oração, parecia uma decisão de campeonato, o jogo acabou. O zagueiro, o Félix Torres, auxiliado agora pelo Matheus, o goleiro, pelo Matheus Cunha, alonga porque ele teve contraturas, ele teve câimbras, perdão, durante o jogo. Finalizado o jogo, vamos para a escolha do nosso melhor em campo, o craque Trilegal, a sua vida muito mais Trilegal. Alô, alô, meu querido Gutierrez Sanches, o teu melhor do jogo.
1: Meu querido José Aldo Pinheiro, muitos jogadores foram bem nessa partida, tá? Muitos. Não teve assim alguém, por exemplo, na cotação a gente vai ver, não tem vaia para ninguém. Não, seria injusto, mas eu vou com o Maripã, que o chileno jogou hoje, o Bernabé jogou muita bola, gostei muito também do Félix Torres, mas hoje Maripã, porque não é só a atuação, rebater uma bola, não permitir que o outro faça gol, é comandar também um setor, sem o mercado essa missão foi dele e ele cumpriu muito bem, para mim Maripã o melhor em campo.
0: O voto agora é do Bruno Oliveira, o craque Trilegal, a sua vida muito mais Trilegal.
2: Acompanho, Zé, vou com Maripã também, o meu craque Trilegal.
0: Eu preciso confessar aos senhores que quando ele chegou em Porto Alegre, eu achei que era uma nova torta uruguaia, um novo Rogel.
1: Ele é parecido,
0: mas ele
1: fisicamente, mas ele joga mais.
0: Tá jogando mais, tem mais senso de espaço, de antecipação, de colocação, firme na bola aérea. E ele é um jogador de coragem, ele se mete na bola, ele salvou um gol do Palmeiras para o Inter. Ele evitou um gol do Palmeiras. Então ele também é o meu craque Trilegal, a sua vida muito mais Trilegal. E o craque Guaibeiro?
3: Guaibeiro também. Maripã, 46% dos votos, 44% de Bernabé e 10% de Félix Torres.
0: Não é torta uruguaia, mas é Maripã. É uma coisa...
1: Verdade,
0: fraca
1: é verdade.
0: Essa, né?
1: Não, foi boa, foi boa.
0: Fraca essa.
1: Hoje tu tá muito inspirado.
2: Tá, né? Muito.
0: O Marcos
1: Marcante. Não sei o que tu andou fazendo.
0: O hoje. Marcos Marcante tá dizendo que era só meter por cima. A gente sabe, né, mãe? O coitado do Vitinho correu o campo inteiro, tava no bagaço, aos 40, 54 do segundo tempo. Aí também não dá pra cobrar muito dele.
1: Foi,
0: né?
1: Tão bom o jogo do Inter hoje que o torcedor chegou a ter gostinhos de que poderia vencer. E isso é positivo. Pode parecer ruim, bah, mas podia ter vencido o Palmeiras. Não, antes do jogo, a maioria achava que ia ser muito complicado. E foi. Mas o Inter foi bem, empatou.
0: E aí, Pfeiffer, tá no estúdio?
4: Tô aqui te esperando.
0: Eu?
4: Não, esperando tu terminar aí, né?
0: Ah, tá. Dos meus netos também estão me esperando. Aliás, a gente brinca esse negócio de futebol exterior, de futebol do estrangeiro, nos colonizando. Eu tava tomando um café da manhã hoje, falo com a torcida colorada que tá me ouvindo feliz agora. E brincaram com a minha neta, que tem um ano de idade. Como é que faz o fulano quando chora? E ela fez uma caretinha de choro. Aí o meu neto, o mais velho, que tem 4 anos, olhou pra ela e falou assim: parece o Haaland.
4: Eu?
0: A influência da Copa do Mundo, dos nomes famosos nas nossas crianças aqui, é imenso. Bom, o Pfeiffer está conosco, já vai assumir o comando do futebol da Guaíba. Nós temos 6 horas e 4 minutos. O Bruno vai fazer o trabalho de vestiário, o Gutierrez vai passar para o estúdio central. Então, 6 e 4, tá na hora do narrador ir embora. 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Ao longo do jogo, giramos o placar para Amrigs. Escolhemos há pouco o Maripan como o melhor do jogo, craque Trilegal, a sua vida muito mais Trilegal. E as informações, repete o público: 38.778,
2: Zé.
0: 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Muito agradecido, carinhosamente, a vocês que estiveram conosco, nos ouvindo no rádio, nos ouvindo nas plataformas virtuais, nos acompanhando com imagens pelo canal Guaíba Esporte no YouTube. Muito obrigado do narrador José Aldo Pinheiro, em nome de toda a equipe da Rádio Guaíba. Sigam ligados, vem aí o vestiário com o comando do Rafael Pfeiffer. E mais uma vez, pelo Dia dos Pais, parabéns a todos e muito boa noite, senhoras e senhores ouvintes.

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0: Muito bem, são 6:07, 14 graus a temperatura aqui em Porto Alegre, tá caindo, tá baixando a temperatura aqui em Porto Alegre. E agora a gente começa o vestiário com a repercussão desse empate do Inter contra o Palmeiras lá em São Paulo, lá no Nubank Park. O Inter foi lá e empatou com o Palmeiras em 0-0. Aliás, mais do que isso, né? O Inter foi para São Paulo, volta classificado na Copa do Brasil com o jogo diante do Corinthians e agora volta com pelo menos mais um ponto lá do Nubank Park do jogo contra o Palmeiras. Esse ponto que vai representar de que maneira a Rua Viana na tabela de classificação?
1: Ponto muito importante, faz o Inter sair da zona de rebaixamento. O Inter subiu uma posição, agora em 16º, com 5 vitórias, 8 empates, 9 derrotas na temporada e 23 pontos. Mesma pontuação do Mirassol, mas o Inter tem um saldo de gol pior.
0: É claro, Guti, que dentro da tabela tem este simbolismo de estar fora da zona de rebaixamento. Nós já falamos que o ruim também é estar neste entorno, mas uma hora tem que sair. Mas mais do que isso, quando a gente pensa na tabela em si e vai para o jogo contra um Palmeiras fora de casa, tu não pensa nesse ponto. E quando tu volta com esse ponto para casa, tu já tem que pensar de uma maneira diferente também. Tem que, de certa forma, celebrar esse ponto conquistado.
2: É, assim, a gente tem vários pontos de vista que a gente pode olhar um jogo, né? O adversário, a situação que tu vive na tabela, como foi teu desempenho. Daqui a pouco o Inter poderia ter tomado 8 bolas na trave e, nossa senhora, foi muito bom. Ou então o Inter tivesse colocado várias bolas na trave e dizer, poderia ter vencido. Mas fica, eu sou mais pragmático nesse sentido. O Inter, ele se provou mais do que o resultado. Ele sai com textos, informações desse jogo lá em São Paulo. Aliás, desses últimos jogos, eu diria. Claro que agora vai vir alguém com uma certa razão e dizer, agora tem que ver com o Remo em casa, porque é totalmente diferente a configuração de jogo, o cenário de jogo. Tudo bem, mas o Inter sai bem desse início muito difícil, como foi o início do Campeonato Brasileiro, início também de segundo turno. São resultados muito bons, mas pra mim hoje, Pfeiffer, hoje foi o melhor de todos esses 4 jogos. Vamos contar 4 jogos.
0: Sim.
2: As 2 da Copa do Brasil, Flamengo e agora a equipe do Palmeiras.
0: Que era a pior sequência.
2: É, o Inter perdeu pro Cruzeiro, o Inter perdeu pro Atlético Paranaense, tudo isso é verdade. Mas o Inter foi muito bem nessa sequência. E aí pode sair daí fortalecido. De novo, mais do que pontuação, que é importante, que é necessária. A gente consegue ver um Inter já com um jeito, uma manutenção. Vocês perceberam que acabaram as surpresas do Pezzolano? E preserva aqui, poupa ali, vou fazer isso, vou fazer aquilo, vou mexer, porque eu sou... Talvez estivesse ele procurando o seu time. E agora, pode ser que amanhã perca, mas hoje encontrou. E são muitos pontos positivos que a gente acaba tirando desse jogo e eu vou dizer de novo, dessa sequência de 4 partidas.
0: É, nós vamos falar mais, ainda tem muita coisa para falarmos a respeito do jogo, dessa sequência que o Inter veio, do que terá pela frente. Na saída de campo, o Bruno Gomes atendeu a TV e a gente vai escutar agora o que disse o lateral meia do Inter.
3: Cara, acho que todo mundo sabe quão difícil é jogar aqui contra o líder do campeonato. Então a gente sabia, a gente falou desde o começo que esse ponto era muito importante pra gente, a posição que a gente tá. Acho que também pra tu ir fechando cada vez mais o grupo, pra dar uma confiança, porque não é fácil ter esse ponto aqui. E é isso, é feliz demais por ver o nosso time como, do jeito que tá, o banco torcendo pela gente. Isso daí dá mais vontade ainda dentro de campo. E eu acho que foi o que eu disse ali, fazer valer esse ponto, que agora a gente tem 2 jogos em casa junto da nossa torcida, pra gente ir lá mais confiante e conseguir essas vitórias.
0: Aí, ô Guti, no que diz o Bruno Gomes, que eu acho que é talvez o principal momento do Inter agora, que é confiança. Tá lá ainda embaixo, briga na parte de baixo, mas dentro dessa ideia, dessa estrutura de time que foi encontrada, da sequência de escalação, desses resultados que vão acontecendo, mais do que qualquer coisa é a confiança que os jogadores começam a ter.
2: Isso eu acho que é o principal, e é uma confiança não só emocional, Porque às vezes a gente joga tudo nesse campo, né? Que é importante, mental. Mas é uma confiança coletiva, tática.
0: Uhum.
2: Os caras estão se enxergando em campo. Sabe onde cada um tá. Pra mim, isso que tem. Eu já falei, eu tenho trabalhado nesses jogos do Inter. E assim, eu já falei aqui. E pra mim chegou até num certo ápice desses últimos quatro jogos, o que a gente viu hoje. A aplicação tática do time do Inter, Pfeiffer, é assim, ó, fantástica. Ela é muito, muito eficiente. Ah, mas, né, vai furar, vai ratear, vai tomar, tomou dois gols do Palmeiras. Tudo isso é verdade. Mas a eficiência, a aplicação, a organização do time do Inter, principalmente na questão defensiva, é muito legal de se ver. E outra coisa, começa cada vez mais o time do Inter a desenvolver essas transições ofensivas, esses contra-ataques. Hoje já foi um Inter bem menos econômico no sentido quantidade de jogadores indo à frente. E isso também é importante, você tem que começar a assustar mais o adversário. O Palmeiras na primeira etapa se assustou com o Inter. Eles, opa, peraí, a gente não esperava isso. Com certeza, analisaram os três jogos que o Inter tinha feito contra o Flamengo e os dois do Corinthians. E aí chegou no jogo hoje, foi surpreendido. Por quê? Porque depois que você... O próprio Luiz Castro falou ontem. Você primeiro sedimenta, né? Deixa sólido um jeito, um setor, principalmente defensivo. E depois começa a desenvolver as outras partes do jogo. E me parece que o Inter agora começa a entrar nessa fase. E isso só, você só faz com confiança. Se perder, não adianta. Não, perdi por 2-0 aqui, mas o meu time tá evoluindo. É difícil. É difícil se convencer e convencer os outros. E aí tu falou, né, Pfeiffer? Ah, os jogadores do Inter agora estão conhecendo, vendo esse jeito de evoluir. E é isso que a gente tá vendo. A gente tá vendo agora que os jogadores do Inter estão confiantes com a maneira do time ter sido armado pelo Pezzolano.
0: 6 horas e 14 minutos. Esse é o vestiário que daqui a pouco vai ouvir o técnico Paulo Pezzolano e as suas explicações nesse jogo, nesse empate. E a bola vai rolar em seguida, 6:30, Juan.
1: Santos e Atlético e Bragantino e Corinthians. O jogo do Santos chama mais atenção pro Inter. Caso o Santos empate esse jogo, o Inter volta pra zona de rebaixamento. Porque eles iam empatar em muitas estatísticas, né? Em número de vitórias, número de pontos, número de saldo de gol, mas o Santos marcou mais gol que o Inter.
0: É, e o Atlético Paranaense vem da pancada na Copa do Brasil, né?
1: Um 4-0 pro Vitória no meio de semana.
0: Né? Então, também o Atlético Paranaense... que faz um bom campeonato brasileiro, teve essa pancada, tomou essa pancada na Copa do Brasil no meio da semana, vencia por 2-0 do primeiro jogo, levou 4-0 no segundo jogo, está eliminado, e agora tem que enfrentar esse Santos aí dentro da Vila Belmiro. É um jogo que a gente vai ficar acompanhando ao longo aqui do nosso
1: lembrando
0: vestiário.
1: Que o Neymar está suspenso, então não joga hoje por acúmulo de cartões amarelo.
0: Muito bem. 6:15, o Guti, se tem um outro detalhe que a gente está vendo com relação ao time do Inter e que ele se tornou assunto, né, na reta final aqui da transmissão, da jornada, chegou meio estranho, né? E o primeiro jogo dele foi meio estranho, a gente fala lento demais, desengonçado demais, mas ele vai se firmando, o zagueiro Maripan.
2: Por um detalhe que a gente sempre fala aqui no futebol e às vezes parece uma coisa desimportante. Característica. O jeito do Inter jogar permite a ele. Se fosse uma zaga exposta, ele ter que correr atrás do Vitor Roque o tempo todo, não ia dar. Aí eu tô diminuindo o Maripan? Não, pelo contrário. O Pezzolano sabe o melhor jeito dele jogar e ele tá jogando muito bem. É isso que importa. Contra o Atlético foi um Deus nos acuda, foi horrível o Atlético Paranaense. Mas depois ele já passou a se estabilizar um pouquinho mais. Então, você vai encaixando as peças de acordo com a característica delas. E mais do que isso, essas peças vão evoluir individualmente, Pfeiffer. Tu vai ver um Bernabé, por exemplo, há mais tempo, né? Tô usando exemplos, sim, mais antigos. Um Bernabé, desde que foi estabelecido mais à frente, virou destaque do time. O Alan Patrick voltou ao time. Por quê? Porque ele não tem um centroavante à frente dele. Seria melhor? Seria. Mas aí é muita gente que não marca, é muita gente que não corre. Então deixa ele. Se o teu centroavante fosse o Haaland, beleza. Então o Pezzolano, ele tá ajeitando as melancias com o carro andando. E parece que agora as coisas estão mais ajeitadas. Tem que ver, claro, é um desafio, pode parecer um paradoxo, né, a gente falar disso. Palmeiras não tem nem comparação com o Remo, mas às vezes é mais difícil na situação que você está vivendo encarar um Remo. Não é mais difícil o time do Remo, é mais difícil o cenário de pegar o Remo em casa. Mas até pela consequência desses últimos quatro jogos, acho que mesmo contra o Remo, com todo o cenário que eu falei aqui, o Inter já vai com uma confiança diferente, é favorito para vencer em casa agora.
0: E o Maripã, que citamos há pouco, também é tema da nossa enquete na live no YouTube e no canal Guaíba Esporte, que está perguntando: para ti, o Maripã é titular do Inter? Sim, tá jogando muito ou não tem opções melhores? Vai lá e vota na enquete, na live no YouTube, no canal Guaíba Esporte, a live da jornada do futebol da Guaíba. 6:17, Juan, vamos lá dar um giro. O primeiro, no jogo que estava acontecendo ao mesmo tempo, que era Vasco e Bahia.
1: Terminou 0-0, Pfeiffer. Bahia e Vasco tiveram até gols, mas os dois anulados. Com isso, o Vasco não conseguiu ultrapassar o Inter. Terminou a rodada na 18ª posição, com 22 pontos. Já o Bahia ficou na sexta com 33, perto do Cruzeiro, mesmo ponto, mas menos saldo de gols e menos vitórias.
0: Portanto, 0-0 nos dois jogos das 4:00 PM de hoje. O Juventude na Série B do Campeonato Brasileiro?
1: Venceu por 1-0 o Novo Horizontino, encostou no Criciúma, agora apenas 2 pontos do líder. Venceu com gol do Raí no comecinho da segunda etapa.
0: E na Série C do Campeonato Brasileiro, o Ipiranga?
1: O Ipiranga passeou, goleou o Floresta por 4-1, chegou à sexta colocação da Série C e daqui a pouco às 6:30 tem Itabaiana e Caxias.
0: Também vamos acompanhar o Caxias daqui a pouco no jogo que fecha a participação dos gaúchos nas 4 divisões do futebol nacional. Ontem foi o Grêmio e o São José, hoje, portanto, o Juventude, o Ipiranga e o Caxias, além do Inter, que aguardamos agora a chegada do técnico Paulo Pezzolano para sua entrevista coletiva. São 6:19. Pro jogo contra o Remo, Bruno, hoje ninguém saiu suspenso.
4: Não, suspenso ninguém, foi. O Inter tinha Bernabé, Bruno Gomes e Matheus Bahia pendurados, nenhum tomou cartão. Resta saber a situação do Vijagra, né? Se volta para esse jogo ou se ainda não vai ter condições. O Inter divulgou que ele estava fora desses dois compromissos, a princípio os jogos de São Paulo, que o Inter ficou, né? Contra Palmeiras e contra o Corinthians. Agora, para o jogo contra o Remo, ele já deve ter condições de voltar para o time titular do Colorado.
0: Volta o mercado, naturalmente, volta. Depois da sequência. Volta o Vijagra, né? E não perde ninguém para o jogo, que é na outra segunda-feira. O Inter vai ter mais de uma semana, né, de descanso. E na outra segunda-feira recebe o Remo, o Clube do Remo, no estádio Beira-Rio. Qual é a situação do Remo na tabela aí, Juan?
1: O Remo é o 19º, mesma pontuação do Vasco e do Santos, 22 pontos, só que o Remo ele tem um saldo pior, e até tem número igual em vitórias, todos com 5 vitórias, mas o Santos tem menos 4, o Vasco menos 8 e o Remo menos 10.
0: Muito bem. Bah, eu não sei se ele já tá ouvindo ainda, acho que não, porque foi lá no início do segundo tempo. Mandar um abraço aqui pro Marvio Miranda de Bagé, que o pessoal tava lá acompanhando o jogo. Valeu, Marvio, obrigado. Obrigado aí pelo carinho da audiência. Fernando Rovani, Colorado Sanando Vence, Guaibeiro do bairro Guarujá. Jogamos muitíssimo bem hoje. Esse time que vem jogando umas 4 partidas e tem que ser esse time até o final do ano. Com as alterações feitas no intervalo durante o jogo com a escala, ótima escalação do treinador Paulo Pezzolano. Valeu, Fernando, obrigado. Buenas, Rafael, você sabe que eu não boto muita fé em quem beija escudo e jura amor, mas esse Bernabé é um cara que honra seu trabalho com garra e disposição. No Grêmio também tem gente assim. Avante, povo gaúcho, tô só pelo Grenal da Copa do Brasil e uma vitória contra o Remo. É o Gabriel de Ipanema, guardinha de rua. Valeu, Gabriel, grande abraço. Aliás, já fica o convite, né? 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Vai encaminhar o que terá daí para frente. as datas da Copa do Brasil na última semana,
1: isso,
0: né?
1: Isso, né? Dia 26 e 27 de agosto, uma quarta e uma quinta, e os jogos de volta na primeira de setembro, dia 2 e 3 também, quarta e quinta.
0: Aqui, ó. Boa noite. Ouvindo a entrevista do Bruno Gomes, é bom lembrar que o Inter é o terceiro pior mandante da competição. Não adianta fazer 2 pontos contra Palmeiras e Flamengo e 0 ponto contra Mirassol e Bahia jogando em casa. Em tempo, um técnico com 34% de aproveitamento faz um trabalho ruim, e isso é fato e não é opinião. O Lucas Bianchini. A bronca do Lucas aí, com ainda mesmo com essa situação, é a bronca do Lucas.
2: Não, mas é que o Inter, a campanha do Inter não é feita dos últimos jogos, né? Dos últimos 4 jogos. É óbvio que a preocupação tem que continuar. Ninguém agora acha que tá goleada em cima do Remo. Só que muda a perspectiva. É outro ponto de vista, é outra confiança. E eu vou dizer de novo, não é só confiança. Ganhei, estou confiante. Ou empatei, estou confiante. Não é esse tipo de confiança apenas. É confiança no desempenho. Confiança tática. Do jeito que o time está desenhado, a gente está jogando bem. Aquela coisa dos caras chegarem no vestiário agora e dizer, ó, se a gente continuar jogando assim, a gente vai sair rapidinho dessa situação. É esse tipo de confiança. São duas confianças. Pelo resultado em si, pelo emocional, mas é uma confiança de saber que está jogando bem. Porque hoje poderia ter tomado 10 bolas na trave e, sabe, saiu com sorte com resultado. Não. O Inter jogou bem. E jogar bem é meio passo para tu conseguir teus objetivos. E é isso que é importante. É uma confiança para além só do resultado e de ter empatado fora de casa contra o líder.
0: Essa bola do Vitinho no último lance do jogo, o que faltou foi gás ali, né?

0: aquela bola que a gente viu do Matheus Cunha, que o Vitor Roque até meio estranho devolveu pra ele na pequena área, ele tava impedido. Ele sabia, ele parou, por isso que foi estranho aquele lance, senão ele teria estufado. Poderia até ter chutado em cima, pra fora, claro. Então, assim, não teve grande chance. Não teve. Teve um chute por cima do Andréas, teve um primeiro lance com área, assim, na primeira etapa, que foi com o Maripan debaixo das traves. Mas aí o jogo vai se desenhando que tu começa já a achar assim, hoje essa bola não vai entrar. Hoje essa bola não vai entrar. O torcedor tava com esse sentimento. E aí no finalzinho do jogo ainda um torcedor mandou, um ouvinte mandou, olha, dá pra ganhar. E realmente era um sentimento genuíno, verdadeiro, honesto. Não é, eu tô torcendo e aí dá. Não, dava, poderia. Então, claro, volume de jogo no segundo tempo todo do Palmeiras, ocupação do campo toda no campo do Inter. Mas assim, um jogo em que o Palmeiras não conseguiu êxito, não conseguiu massacrar o Inter, conseguiu apenas controlar a posse, coisa que o Corinthians já tinha feito, que o Flamengo tinha feito, e o Inter saiu bem.
1: São 6 horas e 25 minutos, daqui a pouco tem o técnico Paulo Pezzolano e a sua entrevista coletiva depois desse empate do Inter contra o Palmeiras fora de casa por 0-0. Palmeiras segue líder do campeonato e o Flamengo pode baixar para quanto a diferença?
2: Pode baixar para 6 pontos. Porque o Palmeiras chegou a 48, o Flamengo tem 39, o Flamengo vencendo hoje chega a 42, fica a diferença de 6 pontos, lembrando.
1: E o Flamengo com um a menos.
2: Isso, o Flamengo tem um jogo a menos. Isso é importante, pode diminuir para 3 pontos ainda futuramente. Ainda tem
1: e
2: um jogo
1: aí
2: direto.
1: A diferença ficaria na vitória que o Palmeiras fez no Maracanã, né? A diferença ela passaria a ser a vitória do Palmeiras no Maracanã, no primeiro turno. E exatamente. O segundo turno poderia ser o grande jogar. E isso aí fortaleceria muito a reta final do campeonato, né?
2: Deixaria pelo menos um pouco mais interessante.
1: Exatamente. Seria legal ver assim essa reta final de campeonato. Muito bem. Opa, gurizada, hoje fomos bem. Maripan calou a minha boca. O Ronaldo Gasparotto que pergunta: como foi o Barril? Barril ganhou 6-2 com um golaço de Bruno Oliveira.
3: Barril show hoje.
1: Ah, calma.
3: Não, calma.
1: Deixa a imprensa falar isso.
3: É, tá bom.
1: Não, vamos nós falar, deixa a imprensa falar. Deixa a imprensa comentar. Oh, ganhamos 6-2 com um golaço de Bruno Oliveira. O teu gol foi o sexto.
3: Sexto.
1: Foi o sexto, o que fechou.
0: Gol. Ah, não,
3: daí
0: não adianta.
3: Ah, tu
1: deu
3: gol.
1: Foi um gol do Nicolas Wagner, um gol teu, três do...
3: Quatro do Marcelo.
1: Isso aí. Muito bem. Boa noite a todos. Temos um problema sério com o Inter e a gestão. Presidente, enquanto esse indivíduo não sair, corremos o risco de nos afundar ainda mais. Eduardo de São Léo. Eduardo, quero entender essa tua... Porque, assim... Esse indivíduo é o presidente? É isso que eu quero entender, Eduardo. Desse teu recado aqui. Porque parece assim, ó. Presidente... Enquanto esse indivíduo não sair, corremos o risco de nos afundar ainda mais. E o indivíduo é o presidente ou está citando alguém da gestão?
0: Eu acho que é o presidente.
1: Eu acho que é o próprio presidente, né? Próprio presidente. Não vai ser alguém da gestão. Mas é que assim, né, o Guti, é o final, né? É o final. Valeu, obrigado, Eduardo. Obrigado, agora sim eu compreendi, obrigado. É o final da gestão, né? Agora não tem o que fazer. É. A gente já está em agosto.
0: Não, agora sim, agora chegou num ponto que a preocupação, o foco, o objetivo, a concentração, escolha uma palavra que quiser, é pra terminar o ano bem. E terminar o ano bem, eu não tô proibindo o Inter, sei lá, de ir bem na Copa do Brasil, mas primeiro não ser rebaixado, isso é o mínimo. Mas é terminar o ano bem. Não dá mais pra esperar, ninguém tem esperança nenhuma com essa gestão, por uma questão simples. Ela termina no final do ano, e não é porque a gente acha, não, ela termina, não tem continuidade, não tem nem reeleição, nada. Então assim, agora não é aquela temporada que tu joga pro ano que vem, não, é que esse time aqui, ó, tá se ajeitando e o ano que vem com umas 3-4 peças vai melhorar. Não, agora é fim de feira, não sabemos nem quais vão ficar no final do ano, mas tem que terminar com dignidade, e é isso que pelo menos o Inter e a gestão estão tentando.
1: São 6 horas e 29 minutos, está começando a entrevista coletiva do Paulo Pezzolano, que a gente acompanha lá com o pessoal da Baldassi TV.
4: Temos volta classificada da Copa do Brasil e tem um empate com o Palmeiras, que é o líder do campeonato, mas uma situação que ainda não está resolvida.

0: vida no Z4, né? A rodada ainda continua, o Inter pode acabar na zona de rebaixamento dependendo dos resultados paralelos. Mas como é que você planejou esse jogo de hoje? Porque antes da partida, nós projetávamos o Inter desgastado fisicamente, quem sabe até mais preservado do que você preservou. Você tirou o Gabriel Mercado, a gente imaginava que poderia ter mais gente de fora. E o Inter, que não ficou só atrás se defendendo, no primeiro tempo até chegou a pressionar alto. Como foi o planejamento e o gosto que você leva para Porto Alegre desse empate?
1: Boa tarde para todos. Foi bom ponto, né? Jogamos contra o melhor time hoje do brasileiro. Um time que sabe jogar diferente momento do jogo. Ele leva um jogo longo. Um time muito completo. Então, levamos um bom ponto. Fica esse sabor amargo nas últimas duas jogadas que tivemos para poder ganá-lo, né? Mas, sumamos um ponto. Depois do G4, agora vamos a esperar, mas. Ainda falta muitos jogos. Depois jogamos em casa, não temos que fazer forte. Hoje necessitamos sumar e sumamos. Assim que tranquilo. Depois que me levo aqui em São Paulo, algo muito positivo, né? Classificamos para o quarto final. Hoje sumamos um ponto. Vocês viram que nós vinimos a buscar os 3 pontos com nossas ferramentas. Vinimos a buscar os 3 pontos e que tentamos no primeiro tempo ficar longe do nosso gol. Porque se você ficar perto do nosso gol, Palmeiras tem muita qualidade, entra com tabelas, entra com bola filtrada por dentro, tem bom cruzamento rápido, então não podíamos ficar muito perto do gol. Então, o que procuramos foi o que fizemos no primeiro tempo. E no segundo tempo, com o desgaste e tudo, ele vai levando para trás, e aí ficava mais difícil, mas os jogadores fizeram excelente.
2: Pesolano, boa noite. Mariana Capra, da ESPN. A gente teve um Palmeiras reclamando muito da arbitragem hoje, e a torcida também entrando nessa onda. Eu queria a tua opinião sobre o desempenho da arbitragem, principalmente ali sobre aquele lance da entrada mais forte no Félix Torres.
1: Félix Torres vermelho era e a Carbonero vermelho era. 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Cortamos una jugada amarela para nosotros. 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Mas, claro, estamos fuertes, ¿no? Hoy el Chile demostró que estamos fuertes y vamos con todo, a seguir trabajando. 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Si llega a quebrar, es vermelho. Ah, no tiene que esperar a quebrar. Eso es vermelho. Llega tarde la bola, no fue queriendo ni nada, me llegó tarde. Y una jugada de vermelho. Así que nada, tranquilo. Los árbitros son seres humanos como nosotros. 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
3: Pesolano aqui, Matheus Trindade, RBS TV. Se me permite ainda, em relação à arbitragem, amanhã tem uma reunião na CBF com os clubes para definir as regras que foram utilizadas na Copa do Mundo, né? Foram novidades da cobrança do tiro de meta, lateral, substituições, a lei do Vini Júnior, né, com a mão na boca ali. Vai ser discutido se vão implementar essas regras no Campeonato Brasileiro também, ou no futebol brasileiro como um todo. Qual é a sua avaliação em relação a isso? Tem alguma regra que acha mais válida ou menos válida? Qual é a opinião do treinador que está ali na beira do campo também, dessas regras novas que apareceram na Copa e que pode aparecer aqui também?
1: Ah, lo que decidan ellos va a estar bien. Sí, vamos a ver qué acontece. Acho difícil que en el medio campeonato la coloquen, no vayó que la coloquen el año siguiente. No vayó que la coloquen ahora, mas veremos lo que decidan, está bien.
4: Pesolano, Jairo Vinck, da Baldassi TV. Essa nova formatação que tu tá utilizando, quanto é importante esses resultados positivos que o Inter fez nos últimos jogos? O Inter pegou uma sequência muito dura, Flamengo, duas vezes o Corinthians saiu com a vaga e hoje o Palmeiras. Quão é importante isso para a tua equipe que está em formação, esse novo modelo, né?
1: É muito importante. Sumamos, é uma sequência muito dura, mas vamos estar felizes deste ponto, do ponto com o Flamengo e tudo que sumamos, se ganhamos o próximo jogo. Pronto, é que ganhamos o próximo jogo em casa e façamos forte em casa. Se ganhamos o próximo jogo, este ponto é muito valioso. Então, isso dá muita coisa positiva para o time, para o dia a dia, para seguir confiando no que estamos fazendo. Bueno, como falei, no son todos los juegos iguales. Hoy no fue un juego igual al anterior, ¿sí? Intentamos salir un poco más. El próximo va a ser diferente. Hay momentos que vamos a dejar la bola, hay momentos que vamos a tener la bola nosotros, porque el rival va a dar la bola, tenemos que saber defender con la bola también. 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
5: Pesolano aqui, Alexandre Arnes, programa Intervenção. É claro que você não gosta de individualizar, né? Quando um jogador vai bem ou quando o time vai bem, falar do jogador XYZ. Mas eu quero falar principalmente de ti. Nos últimos jogos, quando a gente perdeu o jogo, quando o Inter perdeu os jogos, começou a surgir uma espécie de desconfiança, né, em cima da equipe e também em cima do teu trabalho. E à medida que tu vai agora invertendo os papéis, né, conquista um baita ponto aqui, conquista a vaga na Copa do Brasil, parece que tu vai cada vez mais mostrando que tu tem um repertório tático muito grande. Como é que tu recebe isso, como é que tu enxerga isso também, até em cima, né, de poder ter, pelo lado da torcida, um pouco mais de tranquilidade em cima de uma possibilidade de Z4, Série B e tudo que aconteceu em 2025?
1: Sim, a ver, eu falei sempre, a torcida vai estar contenta segundo o resultado, e é assim, é futebol, todos vão estar contentos segundo o resultado, mas como falamos sempre, nós tentamos fazer o melhor para ganhar, sim, taticamente. Y vamos a cerrar, sí, vamos a cerrar. Erramos antes, cerramos, a veces acertamos, a veces erramos. 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
6: Pesolano, boa noite. Lucas Colar, canal Colar Repórter e AM Colorado. Queria te ouvir um pouco sobre essa dicotomia que o Inter vive nesse momento, né? Afinal, a gente olha para o campo e vê um Inter, né, que batalha, que é guerreiro, que consegue pontos importantes, mas que nesse momento ainda está, né, ali namorando o Z4, né, por mais que tenha o jogo do Santos ainda em andamento. Mas a gente vê que se o Inter jogar dessa forma contra adversários, né, menos qualificados do que o líder, talvez consiga vitórias importantes. E é a mesma sequência que colocou o Inter na lanterna no primeiro turno e depois, né, houve uma recuperação. Como trabalhar esses 8 dias com a possibilidade de estar ali perto da zona, mas ao mesmo tempo com essa confiança de que as coisas estão sendo bem feitas e que o campeonato do Inter pode não ser lutar até o final pelo rebaixamento e sim um campeonato mais tranquilo?
1: Nosotros tenemos que guiarnos el día a día por lo que estamos haciendo dentro del campo. Y saber que el próximo juego va a ser más difícil que de hoy. 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Vamos a tener diferentes momentos en el juego que saberlo jugar. Y en Veracruz tenemos que ganar y tenemos que pasar un juego importante para seguir que esa confianza siga creciendo.
5: Pesolano, Henrique, do canal Henrique Pereira, você já falou da confiança, né, de jogo, de tática, da autoconfiança. Agora tem terça-feira sorteio da Copa do Brasil e aquela sequência árdua, né, do brasileiro, ela passou, né? Cruzeiro, Atlético, Flamengo, Palmeiras, enfim. Para essa sequência e para esse mata de quartas de Copa do Brasil, você como técnico e representante da comissão técnica, tu espera contar com reforços e se espera quais posições que o Inter precisa para o restante da temporada?
1: Não, eu sou muito respeitoso em todo, eu falo para dentro sempre. Podem chegar, sim, podem chegar. Podem chegar. Eu falo sempre, a diretoria está fazendo o melhor possível neste momento. E o que estamos lutando, estamos trabalhando muito. Se chega um para somar, porque se pode, beleza. Si llegan dos, beleza. Si no llega ninguém, porque no se pudo, porque hay un problema financiero que nos tenemos, que todos saben, los que estamos aquí vamos a luchar, como lo estamos demostrando. Así que estar tranquilo. Vamos a seguir pensando en lo que hoy sí tenemos. Y Dios quiera de todo serte que llegue algún compañero para sumar, sin duda, ¿no? Mas sabemos que los que están aquí están trabajando muy bien.
7: Isolando, boa noite, Antônio Vinícius, Auriverde Brasil. Conversando com alguns torcedores do Inter do lado de fora, muitos colocam aquele jogo contra o Flamengo, a forma como o Inter jogou naquela partida, como talvez um ponto de virada para essa sequência positiva que o Inter vem tendo. Queria saber se você concorda, se depois daquele jogo, aquela atuação, se de fato foi um ponto de virada e o que evoluiu no Inter de lá até aqui. Obrigado.
1: Pode ser um ponto de virada porque você sumou contra um rival duro e fez um bom jogo e mereceu ganhar, né? Como se lo puede colocar como punto mirada, pero los anteriores, lo único que pasó es que no conseguimos los resultados. No es que fueron los rivales mejores que nosotros. Mas se puede tomar como punto de mirada, como que pegamos confianza y saber que si defendemos los 11 y somos muy aplicados, podemos ganar cualquier rival. Y eso lo pegamos, pegamos esa confianza, pegamos internamente, ¿no? Y eso sin duda dio confianza por los próximos juegos. Mas, como falei, não são todos os jogos iguais, é que preparar o próximo jogo, ser muito inteligente e ganhá-lo para seguir pegando cada vez mais confiança.
8: Pessoal, boa noite. Bruno Lima, da Rede Exclusiva e Rádio da Rede Ronaldo também. A equipe do Internacional soube controlar muito bem essa parte ofensiva do Palmeiras, mesmo jogando fora de casa. O que mais te agradou nessa parte defensiva da equipe?
1: Ronaldo, manda um abraço grande para o Gordão. Crack. Persona espectacular. Tuve la suerte de tener perto. Casi 3 años. Crack. Como persona. Pregúntame de nuevo. No faló de Ronaldo. Crack, que tengo sentido. No tenía que falar. Eu tenía que mandar un abrazo para él, ¿no?
8: Ah, sí, puede dejar. Vou falar con él.
1: Por favor.
8: A equipe do Internacional soube anular o jogo do Palmeiras, uma equipe muito forte, e mesmo fora de casa. O que mais te agradou na parte defensiva da sua equipe?
1: O que me vem agradando nos últimos jogos, todos os jogos difíceis, que quando estamos nos 11 concentrados e corremos um companheiro por el outro e somos um time, podemos fazer grandes jogos. Sim? E hoje, Palmeiras, sua casa. É muito difícil de verdade. Eles sabem jogar transição, sabem jogar em bloco alto. Tem muita qualidade por dentro, colocam muitas diagonais por dentro. E se vai por fora, colocam bom cruzamento e tem muita gente na área. Um time muito difícil de defender. Sim? Quando você tem a bola, se lhe roubam a bola, as transições são letais dele. Mas quando ele tem a bola, sabe jogar. Um time completo. Admiro muito o Abel. Lo que falei, lo que hicimos bien fue los 11 que están dentro del campo, hacerlo al 100%, y los que entran mejoran lo que estamos haciendo dentro. Entonces, eso para mí es fundamental.
9: Obrigado, gente. Obrigado.
10: Aí, encerrada a coletiva de Pezzolano, o Inter se representa quarto.
11: Tá aí, valeu. Obrigado, Jairo. 6h42 foi aí a entrevista coletiva do técnico Paulo Pezzolano. Antes de passar para o Guti para a gente seguir falando a respeito da coletiva, quero mandar um grande abraço pro meu amigo e o amigo da galera, Mário Lima.
12: Grande!
11: Que tá na audiência. Ontem rodou um gol do Mário Lima numa vitória do Grêmio.
12: Grande,
11: o
12: Mário.
11: Hoje não teve Mário. Mas ontem teve dois. Hoje teve dois Orestes. O gol do Marcelo Moreno.
12: Beijão pro Mar. Bah.
11: Gol do Marcelo Moreno na vitória do Grêmio sobre o São Paulo.
12: Esse é um cara que me ensinou muita coisa na carreira. Muita coisa mesmo.
11: Mário Lima, um baita cara. A única coisa que eu não consegui realizar com o Mário Lima foi ter tocado na escola de samba, que ele disse que ele ia me levar pra tocar na escola de samba dele. Não me lembro se ele era da Praiana, eu não me lembro qual era a escola, mas ele disse que ia me levar e nunca me levou.
10: Notebook,
11: esse mesmo.
10: Book Jones,
11: o grande Mário Lima, o amigo da galera que tá nos ouvindo. Eu acho que tá lá em Santa Catarina nos ouvindo, lá em Criciúma. Muito bem, 6h43. Com um espanhol bem veloz hoje, né, o Guti?
12: Às vezes eu acho mais difícil entender a velocidade com que ele fala do que aquele espanhol do Cudê. Tô falando sério. Não tenho dificuldade pra entender espanhol e ele fala português, só que ele fala muito rápido. Mas enfim, claro que deu pra ouvir tudo. Falou de comportamento do time, falou das questões que fazem também você pensar, né, time cansado, não cansado. Acho que o principal mérito dele é esse, Pfeiffer. ele ter tido consciência, não vou dizer noção, né, porque daí parece que falta noção, mas ele ter tido consciência de que não é momento para estar mexendo, preservando, inventando. O momento do Inter pede solidez. O time tem que sair conhecendo tudo o que está acontecendo, né, no seu lado, no seu companheiro, taticamente, e a gente está vendo essa evolução do time do Inter. Taticamente, o Inter está evoluindo bastante, e isso te dá confiança até para evoluir. Tô conseguindo defender melhor, agora vou começar a ter mecanismos mais interessantes e contundentes de procurar castigar o adversário, de contra-ataques. O Inter não vai, da noite pro dia, ter um comportamento de amassar e de ter posse de bola mais dos seus adversários. Acho que isso não vai acontecer. Essa é uma identidade já do Inter, desse Inter do Pezzolano. Então agora é aprender a agredir mais, mesmo que fique menos com a bola. O Inter já mostrou que consegue se defender muito bem, e agora tem que começar a agredir um pouco mais seus adversários. De novo, não em quantidade, não ficar com a bola, não precisa. O que tem que fazer é pensar muito bem e executar muito bem essa quantidade grande de transição ofensiva que está recebendo, e já melhorou bastante hoje no jogo, principalmente, bem melhores que contra o Corinthians. Contra o Corinthians, por exemplo, no Beira-Rio, foi até angustiante em alguns momentos. Tu viu um Carbonero roubar a bola, não conseguia escapar. Tu viu um Bernabé e não tinha ninguém do lado. O Patrick pegava e não tinha ninguém junto. Hoje tava todo mundo. Todo mundo foi pra frente quando achava que tinha que ir. E claro, depois volta todo mundo. O jogo é assim. Palmeiras se comporta assim, todo mundo vai se comportar assim. E eu acho que é isso que fica de melhor nesse ponto pro Internacional.
11: Muito bem. Só o Zé Carlos Roque tá me ajudando aqui, que é a Figueira, a escola de samba do Mário Lima. E o Roque desfilou com ele lá em 1999. Que espetáculo, hein? Que espetáculo. Então, um grande abraço aí pro Mário Lima, o amigo da galera. Ô, Juan Viana, vamos importante. Atualizar os jogos em andamento.
13: Bragantino e Corinthians 0-0 e saiu gol. Na Vila Belmiro, o Atlético abre o placar e olha, é gol importante pro Inter. Com isso, o Inter segue em 16º, né? O empate faria o Santos ultrapassar o Inter, então o Santos segue na zona de rebaixamento, gol de Viveiros, que se torna isoladamente o artilheiro do Campeonato Brasileiro.
11: E nós falávamos há pouco, antes do Pezzolano começar a falar, e antes dos jogos começarem, inclusive, nós falávamos a respeito do que seria, como é que seria a reação do Atlético Paranaense, né, depois do baque que foi a goleada sofrida pro Vitória e a eliminação na Copa do Brasil, pois está mostrando aí. Início de jogo, 16, está na Vila Belmiro e está ganhando do Santos pelo placar de 1-0 com o Viveiros. Tem um recado que chegou aqui, a gente vai seguir falando aqui das questões do jogo.
12: Por que será que a gente dupla Grenal considerou, e eu estou inventando agora, fazendo uma fic, como dizem os jovens.
11: Fazendo o quê? Desculpa.
12: Uma fic.
11: O que é fic?
12: Ah, o Juan e o Bruno podem explicar, eu só uso a palavra.
13: Eu sou tipo uma história inventada.
12: É, tô inventando uma história aqui, uma narrativa.
13: É que vem de fanfic
11: também. Ah, tá, beleza.
10: Eu sou um jovem, mas eu sou um velho, né?
11: Então tu é, tu é muito velho.
12: Vou fazer uma fanfic aqui.
10: Tá.
12: Por que os dirigentes da dupla Grenal não acharam uma boa contratar o Viveiros?
10: Essa é uma boa
12: pergunta. Por que o Atlético contratou o Viveiros? Aí alguém vai me dizer, pô, mas vários já vieram e não deram certo. Cara, não interessa. Eles arriscaram, eles conseguiram. E a gente fica gastando em caras que são muito caros. Muito caros. Bright White, por exemplo, ele é um reserva do Grêmio muito caro.
11: Muito caro.
12: O Borré há pouco, muito caro. O Ener, muito caro. Então, são nesses momentos que aí eu tenho que dar, eu tenho que reconhecer colegas, por exemplo, como Salzano, que meio que ignora a questão da grana, que não pode ser ignorada, mas diz que dá para fazer melhor com o pouco dinheiro que tem. E nesses exemplos ele tem razão. Às vezes é melhor trazer um cara que vai vir com fome, e eu tô falando fome de profissão, né? Fome de carreira, e vai te dar muito mais do que tu trazer um cara consagrado, que vai custar muito mais.
13: São 29 gols do Atlético na temporada, 3 no Campeonato Brasileiro e 3 do Viveiros, ou seja, 44% dos gols.
12: Nossa, imagina, cara.
11: O Regis mandou um recado aqui bem interessante nesse monitor do meio que a gente está acompanhando aí. Ele mandou aqui, ó, boa noite. Que bela combinação de uniformes para Bragantino e Corinthians a CBF conseguiu fazer. Tá ruim de ver. Aí eu fui prestar atenção. Tá bem estranho mesmo.
12: O Corinthians tá jogando de preto e branco e o Bragantino estreando a grená dele.
11: É. Vamos lá, o Abel Braga tá falando. Ah, o Abel Ferreira? Não.
14: Braga também.
11: Eu achei que fosse o Braga. Não, o Abel Ferreira deixa lá pra depois.
14: Calma, Davidson.
11: Calma. Respira. Nós vamos ouvir o Abel Ferreira, mas é lá depois.
14: Davidson tá bravo com o Abel, Ferreira, depois. Quer ouvir também as explicações.
11: Não. O Abel, a gente vai recuar. Achei que fosse o Abel Braga. Achei que algum dirigente do Inter ia falar, seria o Abel Braga. Pô, seria legal. Mas não é o caso. Então, o Abel Ferreira a gente vai ouvir lá na reta final do programa.
13: Teve gol na Série D, gol legal também. Gol do Caxias sobre o Itabaiana.
11: Série C.
13: E com isso, o Caxias vai ingressando no G8 também. Já o Ipiranga mais cedo venceu o Floresta por 4-1. Tá em sexto lugar e o Caxias chegando à oitava colocação.
11: É, o Caxias vencendo. O Caxias é fora de casa, né?
13: Isso, lá no Sergipe.
11: Tá, não, o que eu ia dizer assim, desse combinação de uniforme, tá muito estranho mesmo. Seria muito mais fácil o Corinthians jogar com a camisa branca e calção preto, normal, né? E o Bragantino, vocês olhem, podem... O Guti, que tava comigo em vários deles, é o Brasil de Pelotas de 2016.
12: Ou o próprio Corinthians de 2009, que tinha aquela camiseta do Torino.
11: Esse aí tá aí. É o Brasil de Pelotas que eu narrei naquela Série B em 2016.
12: Cara, será que eles não se avisam? Porque é bem como tu disse, Pfeiffer. Poderia jogar o Corinthians...
11: Não, tá muito estranho.
12: De branco, né, exato, cara? E outra coisa...
14: Ué, é bonita essa camisa do Corinthians listrada, com a listra bem fininha, bonito, branca, né? Mas tá estranho mesmo.
11: Não, a combinação tá diferente.
12: Os dois uniformes são bonitos, uhum, tá? Mas os dois jogando um contra o outro tá ruim.
14: É, não tem como.
11: Muito bem. Tá, até já me perdi aqui o dia que eu tava, mas vambora. Vamos seguindo. Daqui a Abel e eu. Toquei direto. Abel Braga. Não, calma, vamos lá. Olha, o Sérgio Japonês de Siderópolis tá na bronca com o Vitinho aqui, ó. Cabeça de bagre, pereba, ruim.
14: Credo.
11: Não chutar uma bola dessa pro gol nos acréscimos. O último lance, deixou de fazer um gol. Por isso que o Inter tá, e aí ele usa um palavrão.
12: Ele tá cansado,
11: mas
12: cansando.
11: É que, ô Sérgio, pô, 53, o cara correu o campo
12: outra
11: inteiro,
12: coisa,
11: o jogo,
12: né,
11: todo.
12: Não, a gente não pode limitar ou delimitar o Vitinho por esse lance, né? O que ele se entrega, o que ele se sacrifica pelo time, o que ele é importante até na mecânica defensiva e ofensiva do Inter, há de se reconhecer. Claro, entendo o torcedor, né? Fica com aquele gostinho de, pô, poderia ter vencido e tal. Nós também ficamos com essa impressão de, pô, podia ter chutado, ter feito outra coisa. Mas o momento do jogo ali de cansaço, tu já não tem mais. As pernas não obedecem mais. Frase nova essa. No
11: olha ali a lambança que foi fazendo o Thiago Volpi com o zagueiro do Bragantino.
12: Thiago Volpi fazendo lambança. Não.
11: Na verdade, assim, o pior foi o zagueiro. O zagueiro enforcou pra ele, mas ele também quis fazer graça. O lançamento foi feito, o zagueiro foi recuar de recuar pra ele.
14: Ah, não, mas ele já tava no meio do caminho já.
11: Não, o zagueirão fez graça.
12: Mas nominar de joelho é brabo também.
14: O zagueirão,
12: né,
14: não podia ter tocado a bola pra trás com o pé, né?
11: Isso aí.
14: Se recuar pro goleiro, recuasse de cabeça, então.
11: Boa noite! O Pezolano tá tirando leite de pedra. Falta muita qualidade nesse grupo que o Inter montou. Se escapar da Série B, o mérito é muito dele. Machado, da Zona Norte de Porto Alegre. É um bom debate, Augusto. É um bom debate. Porque a gente tem tocado nessa tecla durante muito tempo.
12: Eu concordo com isso.
11: Que é um elenco do Inter, um elenco talvez insuficiente para brigar por algo melhor.
12: Sim.
11: Aí vem o treinador que, depois de muito trabalho, consegue encontrar uma maneira de jogar e fazer com que... Eu vou usar uma expressão que o Pezolano usou, eu acho que foi no primeiro jogo contra o Corinthians aqui no Beira-Rio. Achou uma maneira confortável dos jogadores atuarem.
12: É isso. Perfeito, Fábio.
11: Eu acho que foi no jogo contra o Corinthians aqui no Beira-Rio que ele usou essa expressão.
12: É o que eu mais tiro desses quatro jogos. Todos no Inter sabem onde seus companheiros estão. Mudou, não é aquela coisa, se toca, não tem ninguém, não sabe o que fazer. O Inter agora sabe o que fazer. O Inter não devolve a posse porque tá muito mal e tal. Devolve a posse porque o teu adversário pressiona e tal. E é bem isso. Ele consolidou um jeito de jogar e agora a tendência é evoluir, né? Se espera isso.
11: E agora, então, o Inter tem o Remo pela frente. Ô, Cadu, como é que tá a situação lá na... Cadê? Ah, tá lá o Cadu. Não tem nada. Tá, mas segue na escuta aí, segue acompanhando aí, para se tiver alguém, se alguém for falar mais lá no... no vai ser difícil se acostumar com isso.
15: Boa noite a todos.
11: No Nubank Park, não é no Allianz mais, é o Nubank Park. É,
14: e mas... o problema, ô Pfeiffer, é que não tem outro nome assim, né?
11: Tipo, não.
14: Não é que nem...
11: Arena da Baixada.
14: Pois é, Itaquerão. Se mudar, não for mais Neoquímica Arena, a gente vai chamar de Itaquerão, né? Pra não errar. O Arena Itaquera, Arena Corinthians.
11: Não, até a Arena Ponte Nova que eles botaram, né? Que é Casa de Apostas.
14: Ah, teve vários já. Casa de Apostas, Itaipava, teve um monte. Mas lá no... Seria só parque, né? Aí não dá.
11: Lá no parque.
14: É.
11: É, mas não é o caso. 6h54, você pode ir participando, mandando seu recado aqui pelo 993-88-7532. 993-88-7532. O Flávio do Paraná, o Guti, está perguntando aqui se o Arce pode ser esse jogador com fome de bola pro Inter.
12: Pode, mas é bem diferente do Viveiros. É bem diferente do Viveiros. E assim, a gente já falou isso, já não tem que não trazer, né? Óbvio que tem que trazer o Arce, claro. O Inter precisa de centroavante. Mas eu não garanto, assim, ele chega e tira alguém do time e pronto. Não. O Inter tem um jeito de jogar e ele vai ter que mostrar que é uma alternativa melhor a esse jeito. Porque simplesmente, não, vou tirar o Alan Patrick e vou botar um centroavante. Desse jeito, todo bloco baixo, de contra-ataque, de profundidade, o Inter vai ter um centroavante... Tem que ver se ele vai ajudar.
11: Vamos levar em consideração agora, um ponto
12: trazer
11: também.
12: Trazer é uma boa.
11: Levar em consideração
12: é necessário.
11: Um ponto sobre o Inter também. O Alejandro, ele perde a condição no time titular do Inter. Tem uma...
14: Só antes, para continuar, né, nessa situação do centroavante, do atacante, quer informar
13: saiu
14: aí,
13: ô? Saiu novamente ele, Kevin Viveiros.
14: Falaram tanto do homem aí, ó.
13: Mais um gol dele, o Atlético Paranaense amplia o placar.
11: 25 minutos do primeiro tempo.
13: E aí, com isso, o Santos fica mais difícil, né, de voltar no empate. E o Inter vai dormindo, pelo menos, nessa rodada fora da zona de rebaixamento.
14: Mas só pra seguir o debate, Pfeiffer, em relação a atacantes, né? O Inter tem ainda como prioridade o Arce, ele segue nos planos e a gente até falava que o próprio patrocínio que o Inter fechou para esses dois jogos em São Paulo pode ajudar o clube a ter um pouco mais de flexibilidade e dinheiro, né, para tentar contratar, mas tem outro jogador que surge na pauta do Inter que disputou a Copa do Mundo, inclusive, né, jogador da República Democrática do Congo, Bakambu, tá livre no mercado,
12: ó,
14: 35 anos de idade. Ele tá. Ele encerrou o contrato dele com o Real Betis da Espanha e ele tá livre no mercado para assinar. E o Inter, a informação do Fabrício Falkovski, que eu vou dar o crédito do Correio do Povo, é de que o Inter avançou por ele e vai firme para tentar a contratação desse jogador. Aí é uma característica um pouco diferente, né, Gustavo?
12: É isso que eu ia dizer. Ele é muito mais voltado para esse jeito do Inter jogar. Tá, tem 35 anos, tem, mas a gente viu ele na Copa, ele corre.
11: Sim.
12: E é um time todo retraído, o time da República Democrática do Congo. Jogou assim. Eu acho um bom nome. Eu gosto desses nomes assim que tu precisa. Tu não vai conseguir quem tu quer. Não vai.
11: Sim.
12: Tu vai ter que produzir essa pessoa ou achar ela em algum lugar. Esse tipo de negociação eu acho interessante.
11: Mas o que eu ia trazer pra.
12: E chega, não, apesar de não ser da idade do Viveiros, chega com essa vontade aí, né?
14: Ah, e assim, Guti, é um jogador que até agora tava num grande mercado ainda, né? Porque recém terminou o contrato dele com o Betis, que é um dos bons times que tem no Campeonato Espanhol. Se eu não me engano, terminou em quarto ou quinto esse ano no Espanhol. E além da questão da idade, né? Enfim, que o Inter aparentemente não tá se importando tanto nesse momento, porque deve entender que o jogador ainda...
12: E tem outra coisa, né, Bruno?
14: Tranco,
12: ele não Inter... vem pro ano que vem, ele não vem pro projeto, agora, claro. Ele vem pra salvar o Inter, pra ajudar a salvar o Inter.
14: E tem outro detalhe, né? Questão financeira, porque o Inter não precisaria pagar pra... Claro, depois uma paga a luva,
12: tem que pagar,
14: óbvio.
11: Mas o que eu ia propor, o que eu ia propor pra uma análise, principalmente do Guti, que é o nosso comentarista hoje, é que assim, quando o Pezzolano tira o Alejandro do time, o Alejandro ele sai por uma junção de fatores. Entre esses fatores está o fato de que ele é limitado tecnicamente, mas ele também foi mal alimentado.
12: E também um desencaixe de característica para o que o Inter tem de limitação.
11: Aí, né? Então, esse aqui é o ponto.
12: É óbvio que centroavante, pô, normal ter centroavante.
11: Sim, esse aqui é o ponto. Aí o Pezzolano, com essas limitações, ele monta um outro estilo de time, onde ele pode abrir mão dessa figura.
12: Isso aí. Falou tudo, quando, abrir mão.
11: Quando tu traz essa figura de novo, vamos lá, que seja o Bacambu ou tu pode ser o Alex Arce?
12: Eu prefiro até o Bacambu, sinceramente.
11: Mas independentemente do que seja, tu vai ter que de novo fazer um reajuste no teu time.
12: Sim, qualquer centroavante que chegue, excetuando o Haaland, ou sei lá, o. Me diga um outro aí.
14: Julian Álvares?
12: É. Pode ser? Pode ser. Ah. Excetuando esses caras aí.
11: Ferran Torres.
12: Isso, Lewandowski. Não,
14: Ferran Torres seria banco do Inter e do Grêmio.
12: Oyarzabal.
14: Facilidade.
12: Excetuando esses caras, não vai chegar um centroavante no Inter direto pro time titular, sinceramente. Eu não enxergo isso. E eu discordo se o Pezzolano fizer isso. É claro que o cara vai entrar. Eu preciso poupar o Alan Patrick. Naturalmente o cara vai ser utilizado. Mas hoje, na teoria, pegar e tirar alguém pra botar o centroavante que chegar, aí eu discordo.
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2: 19 horas e 18 minutos.
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4: 19 horas e 36 minutos.
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3: 19h49.
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3: 20 horas e 3 minutos.
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2: 20 horas e 16 minutos.
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4: 20 horas e 28 minutos.
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2: 20 horas e 42 minutos.
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4: 20 horas e 57 minutos.
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